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0: Abre aí com o Robinho, Marvila 50-50. 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

0: trilha sonora da tua segunda-feira, começando bem a semana com o Delon, Canto do Engenho. Falou pra você também, Bruna Lipiani com Panda, Onde é o After? E Robin Marvila 50-50, abrindo a sequência musical pra você aqui pela 105,9.
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0: É, fazendo companhia pra você com música, informação e aquele clima gostoso de rádio que aquece até nas noites mais frias. Hoje, segunda-feira, 6 de julho, é, o inverno resolveu caprichar, hein? Neste momento, aí, termômetros em declínio marcam 8 graus, mas a sensação térmica aqui em Rio Grande é de 4 graus. É frio de verdade aqui pela Zona Sul. 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E a programação aqui do Noturno fica melhor ainda com a tua participação. Liga pra cá, interage, tô esperando você no 3232-2303, que não parou de tocar. Também pelo WhatsApp, o prefixo 53 99164-7867. Manda teu recado, conta pra nós de onde é que você está ouvindo aqui a Cultura Zona Sul FM 105,9. Envia aquele abraço especial, peça a tua música. O que tá fazendo aí? Uma falta na tua noite, fala pra nós. E fica a pergunta de sempre: qual é a música que não pode faltar para aquecer a tua segunda-feira congelante? Participe, daqui a pouquinho a tua mensagem pode estar no ar, hein? Pelo WhatsApp 99164-7867. Chegando por aqui, a Denise mandando aquele boa noite, Godinho! Boa noite, Denise Mello, aí na Coab 2. Quero mandar um abraço especial também, um beijão pra Margarete, hoje de aniversário, festão, feliz aniversário. Programa todo aí pra ela. Um beijão aí pra Margarete no bairro Mangueira. Parabéns, Santinha! A Tereza Alves tá dando aquele boa noite, Marquinhos. Um abraço pra você. Outro, Tereza. Jacilda lá em Pelotas. Boa noite, Marquinhos. Quero ouvir a música P do Pecado. Vou oferecer pra Margarete pelo seu aniversário e dizer que eu adoro ela, hein? Beijos! Essa é a Silda lá em Pelotas. Para 9h15. Boa noite!

0: aqui pela 105,9, nesta segunda-feira, Cia, Val Vet Fair. Falou também, mano, batidão, vinho branco. E abrimos aí com o Grupo Menos é Mais, com Simone Mendes, Pedro Pecado, indicação da Silda lá em Pelotas, oferecendo aí pra Margarete pela passagem do aniversário. Agora, quando são 9 horas 25 minutos, boa noite pra você.
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0: Gente, já estamos indo dia 6 de julho. Lá fora frio, temperatura em 8 graus, sensação térmica de 4. Quero mandar um beijinho lá pra casa das 7 mulheres. Beijinho pra Damiana, pra Raquel, pra Magda. Curtindo a programação aqui da 105,9. E daqui a pouquinho tem uma música especial pra Damiana, hein? Tem novidade no ar aí. Lembrando que ainda hoje, à meia-noite e à uma da madrugada. 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E a partir da uma e meia até as duas da manhã, meia hora com as baladas mais românticas estarão passando por aqui. 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E a partir das duas da manhã, você já sabe. 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Pelo telefone, a Zefinha tá curtindo a programação, diz que tá numa ressaca. Tá com uma raiva da seleção brasileira. Não tem raiva, não. O futebol faz parte, alguém ganha, alguém perde. Não estamos realmente com a melhor safra. E venceu melhor. Ela tá pedindo aí perdas e danos para afogar um pouquinho a ressaca da partida de ontem. Sorriso Maroto, Ferrugem e Grupo Benzadeus. Aí Zefinha pediu, tá tocando Perdas e Danos. 9:27.

Sorriso Maroto, Ferrugem, Grupo Benza Deus. Perdas e Danos. Podendo ir pra Zefinha na junção. Ela pediu pra curar a ressaca de ontem.

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1: Agora, quando são 9:30. Continue participando, interaja pelo WhatsApp, o prefixo é o 53. 991647867. É o WhatsApp aqui da Cultura, mande teu recado, peça tua música, interaja, meu boto no ar, viu? Bora aí para um rápido intervalo, enquanto eu estou batendo papo aqui, porque a Lucinha está me contando as novidades do final de semana. Volto já, já.
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4: Previsão do tempo.
5: A terça-feira será de tempo firme e baixa temperatura nas primeiras horas do dia. Os ventos serão fracos, com a umidade relativa do ar em média de 60%. A mínima será de 2 graus em Rio Grande e Pelotas e 1 grau em São Lourenço do Sul. Durante a tarde, a máxima será de 14 graus em toda a região sul do estado. Com informações do Instituto Nacional de Meteorologia, IMET.
3: Previsão do tempo.
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0: agora, faltando aí 27 minutos para as 10. Bora lá, vamos conferir a temperatura pelo RG Pilots. Praticagem da barra, nesse momento 8 graus e 3 décimos, sensação térmica de 4 graus. Já pelo clima tempo, 9,8 no centro de Rio Grande. É frio, madrugada fria, noite fria e madrugada fria. Já nessa segunda e terça-feira, mas tá valendo a pena. Tá valendo, esse é o inverno, é gostosinho. Quem sabe tá fazendo o quê? Tomando um caldo gostoso, bem quente. Quem sabe aquele chocolate quente? Tá rolando, né? Tá valendo. Bom, você continua participando, interagindo comigo. Vamos embora assim até as 2 da manhã, hein? 3232-2303. Assim como a Regiane que ligou pra cá, mandou aquele boa noite, tá curtindo. Olha, diz que fez uma sopa daquelas pra esquentar. Ela tá pedindo pra tocar daqui a pouquinho, Dilcinho. Já Teresa Alves, Marquinhos, não merece uma música? Merece, é só pedir. E um beijo pra você, hein? Teresa Alves no Parque Marinha, que tá deitada, segundo ela, tapada até o nariz. Com 2 pijamas, 3 meias. Pois é, o frio, né? A Simone Severo, tá curtindo a programação lá na Mangueira. Boa noite, Marquinhos, gostaria de escutar com Ana Castela, Sua Boca Mente. Abraços e um beijos pra tu e o Vini. O pessoal tá romântico hoje, hein? Olha quem apareceu por aqui. Boa noite, Marquinhos. Boa noite. Cheguei. Já sei, já vi. Elaine lá no bairro Getúlio Vargas, em Pelotas, tem mensagens de áudio. Ela disse que estava trabalhando. Chegou hoje. Um beijão para você. Daqui a pouquinho roda aí ao vivo a mensagem de áudio, que é o pedido musical da Elaine. Continuem participando. Tá chegando aí Inimigos da HP.
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0: Nosso santo bateu. Agora faltando 25 para as 10.
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Boa noite, Marquinhos. Fala pra nós aí uma do Alexandre Pires. Helena do Benjamin de Pelotas.

0: Como é que vem, Alexandre Pires? Quero te encontrar de só love, só love. Vou dar pra Elaine lá em Pelotas, no bairro Getúlio Vargas. Também teve Papas da Língua. Por ingratidão e abrimos aí com Inimigos da HP. Nosso Santo Mateus.
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0: A trilha sonora da tua segunda-feira, começando bem a semana, é aqui. Hoje, 6 de julho, hein? Tá passando muito rápido já o mês. Bora aí, continue participando aí no 3232-2303. Um beijão aí pra Margarete, a dona Santa Margarete, que hoje tá de aniversário. Tava aí batendo papo com ela, parabéns aí. Tá em festa aí hoje a mangueira. Junto com ela lá tá a Michelle, curtindo a programação, que daqui a pouquinho também tem pedido musical. 3232-2303 é o nosso telefone, você não tá sozinho, liga pra cá, bate aquele papo comigo. Também um beijão muito especial pra Lucinha Ávila, lá no condomínio Junção, também curtindo a programação. Ela já me contou as novidades, viu? Não é fofoca, é as novidades do final de semana. Beijinho aí pra Lucinha Ávila no condomínio Junção, ela lá no cantinho dela. WhatsApp é o prefixo 53 99164-7867. Peça tua música, interaja. Faça a programação comigo e seguimos até as 2 da manhã. E tem novidade chegando na programação e também nas paradas. Pois é, um dos maiores nomes da música sertaneja, Zezé Di Camargo, acaba de apresentar uma nova versão de uma canção muito especial, para quem lembra aí, de Irmão da Lua e Amigo das Estrelas. Dando aí uma interpretação ainda mais emocionante, voz marcante, arranjo delicado e toda a sensibilidade que acompanha a trajetória do artista. É uma daquelas músicas que convida a gente para desacelerar, refletir e simplesmente sentir cada verso. E é claro, e ela já na, deixa eu ver aqui, na Connect Mix, que é as paradas do rádio, a música não tem nem praticamente uma semana e já está em segundo lugar, só perdendo aí para Eduardo Costa, Imagina Eu. Então vamos conferir juntinhos, oferecendo aí com todo carinho e amizade aí para Damiana, ela que gosta do Zezé Di Camargo. Aumenta o volume, acomode-se onde você estiver e confia agora, hein? Confirma aí com Zezé Di Camargo, Irmão da Lua, Amigos nas Estrelas, aqui na
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0: Agora 13 para as 10 da noite. Boa noite.

Boa noite, Marquinhos. Gostaria de escutar com o Luan Santana, Ricky Martin, Estranho. Uma boa noite para ti, Mara Henrique, São Carlos, São Paulo. Beijo.

0: trilha sonora da tua noite é aqui, Biquíni Cavadão e Isabela Brant. Então, falou pra você também, Henrique Juliano. Ele quer ser eu. E será que consegue? E abrimos aí.
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0: Da Michelle pra Margarete, o amado mais amado do Brasil, Amado Batista. Com o nosso embaixador Gustavo Lima. Alucinação. A trilha sonora dessa tua segunda-feira é aqui. 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
0: Agora, quando são 10 horas 13 minutos, boa noite. Temperatura friozinho lá fora, 8 graus. Pois é, e a Copa do Mundo aí segue mostrando que em mata-mata favoritismo não entra em campo. A seleção brasileira se despediu da competição nas oitavas de final, ao ser derrotada pela Noruega por 2-1. Um resultado que pegou muita gente surpresa e encerrou mais cedo o sonho do hexacampeonato. E destaque aí pro Alan. Bom, agora o Brasil volta as atenções para o próximo ciclo, já pensando aí na reconstrução toda da equipe. E vamos ver quem que vai vir de safra nova por aí. E nessa segunda-feira tivemos aí mais um clássico de gigantes, e que clássico que eu acompanhei. Espanha e Portugal fizeram um duelo digno de final de Copa do Mundo. Melhor para a Espanha, que venceu por 1-0 no último minuto. E olha que eu torci por Cristiano Ronaldo, hein? E muito. E garantiu a vaga aí nas quartas de final, eliminando aí a seleção portuguesa em um confronto decidido assim, ó, nos detalhes. Jogaço mesmo. A cada fase a Copa vai ficando ainda mais emocionante. Os erros custam caro e qualquer vacilo pode significar volta pra casa. E você, torcedor, qual seleção chega mais forte para levantar a taça, hein? Ou você já tá desistindo aí da Copa do Mundo? Espanha, França, Inglaterra? Ou será que vem mais uma surpresa por aí? Da América ou da África, hein? Mande uma mensagem aqui para a Cultura, 991647867, o prefixo 53. Tá aí, pedido da Lourdes. Grupo Revelação, Velocidade da Luz. 10h15, boa noite.

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0: 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A Simone Severo está curtindo a programação lá na Mangueira. Boa noite, Simone. Ela está pedindo aí na Castela, Sua Boca Mente. Participação aí do ex Zé Felipe. Agora, 10h25, boa noite pra você.
2: Não se

0: Peço uma música de São José do Norte, estou na escuta.
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0: Yasmin Santos e Raça Negra. Menina Mulher. Rodando aí pro Jorge lá em São José do Norte. Teve Zé Felipe na Castela, Sua Boca Mente. Essa foi a indicação da Simone Severo lá no bairro Mangueira. A trilha sonora feita pelo ouvinte é aqui.
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0: Agora quando são 10 horas e 31 minutos, temperatura lá fora friozinho de 8 graus. Temperatura em declínio. Segundo RG Pilots, praticagem da barra, sensação térmica aí de 4 graus. Você segue comigo até as 2 da madrugada, hein? Lembrando que ainda hoje, à meia-noite e à 1 da madrugada, tem o clássico da noite, aquele som atemporal que marcaram gerações.
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3: Previsão do tempo.
4: A terça-feira será de tempo firme e baixa temperatura nas primeiras horas do dia. Os ventos serão fracos, com a umidade relativa do ar em média de 60%. A mínima será de 2 graus em Rio Grande e Pelotas e 1 grau em São Lourenço do Sul. Durante a tarde, a máxima será de 14 graus em toda a região sul do estado. Com informações do Instituto Nacional de Meteorologia, INMET.
1: Previsão do tempo.
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Agora faltando 26 para as 11, a Lucinha ligando. Tá pedindo o Léo Paim, daqui a pouquinho, se der. Aliás, Léo Paim que lançou, ele que é vocalista aí do grupo Corpo e Alma, também se destacou lá em São Paulo, Rio de Janeiro, aí cantando principalmente com Michel Teló, grande vocalista em anos de carreira. O garotão canta muito, então hoje vai estar no Amor Está No Ar. Vai estar valendo aí você, que quis assim, música estouradíssima. Então aí, Léo Paim, daqui a pouquinho, no Amor Está No Ar, após uma e meia até as duas, com as mais românticas, e tá demais, viu? Bora lá, 26 para as 11, temperatura em 8 graus, tá friozinho. Olha que tô sentindo frio também, viu? E você? Bom, quero mandar um abraço aí pra galera que tá curtindo a programação, pro pessoal que tá trabalhando. O pessoal aí, a turma dos bares, restaurantes, lanchonetes, a galera aí das pizzarias, o pessoal aí dos churrasquinhos, né? O pessoal aí, aquele cachorro quente da esquina ali da carrocinha. É tradição, é bom demais. Encarando o frio e aquecendo ali na brasa também do churrasquinho. O pessoal também ainda está no delivery. Também quem está no atendimento aí, obrigado pela companhia. Um abraço aí para aquela galera aí das duas rosas, das duas rodas, os entregadores, cruzando a madrugada nesse frio. Bora com a gente. Enquanto isso, eu faço a programação para você. Que você tem um excelente turno de trabalho, muito movimento, boas vendas, hein? E a galera aí da cozinha batendo as panelas e riscando a chapa. Boa noite para você, um grande abraço. Agora faltando 25 para as 10. Só um pouquinho, corrige. Agora faltando 25 para as 11. Vou repetir, hein? 22h35, faltando 25 para as 11. Tá chegando o Vini. Também com o Guilherme Benuto. Céu da Boca. Agora 24 para as 11.

A história do Santo Cristo do Legião de Brasília Urbana. Versão aí do Revelação e Afrowag 21. Faroeste Caboclo. Falou pra também, abrimos a programação com Vini, Luca e Guilherme Benuto.

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1: A trilha sonora do teu começo de semana na segunda-feira é aqui. Agora faltando aí 14 para as 11. Lembrando que à meia-noite e à uma da madrugada tem o clássico da noite. Aquele som atemporal que marcaram gerações passam por aqui. É a cultura não só tocando música, também tocando a história. 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Jota Quest Tim Maia. Estrela do meu show. Agora faltando aí 13 para as 11.

0: A loirinha que tá fazendo a gurizada suspirar. Sabrina Carpenter. Ben Chan. Alô pra você também, Jota Quest com Tim Maia. Estrela do meu show.
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0: Agora, quando estão faltando aí 6 minutos para as 11 da manhã. Opa! 6 minutos para as 11 da noite. Tudo porque eu tô lendo uma mensagem aqui da manhã. Tô mandando mensagem, pois é. Bora lá então, faltando agora 6 minutos. Agora faltando 5 minutos para as 11 da noite. Vai chegando ao final a primeira parte do Noturno 105,9. Fica triste não. Calma, porque com a força de Vavá, gás e água mineral, voltamos à meia-noite. Porque agora estaremos abrindo espaço para a Igreja Ministério Adoradores em Cristo com o programa Palavra de Fé. Eu e o Noturno voltamos pós meia-noite. Tá bem? Tá combinado?
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0: Encerrando a primeira parte da programação, com o pedido aí da Magda. Oferecendo aí pras meninas e pra Damiana, a Ana Prado. Valeu, valeu. Nos encontramos daqui a pouquinho, pós meia-noite, combinado? Até!

0: obrigada.
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3: Hora certa.
4: Cultura 10:57.
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5: O Brasil está eliminado da Copa do Mundo. A seleção brasileira foi derrotada pela Noruega por 2-1 nas oitavas de final e deu adeus ao sonho do hexacampeonato. O grande nome da partida foi Erling Haaland. O atacante marcou os dois gols da vitória norueguesa, primeiro de cabeça vencendo Gabriel Magalhães pelo alto, depois já no fim da partida com um chute forte fora da área sem chances para o Alisson. O Brasil teve oportunidades para mudar a história do jogo. Ainda no primeiro tempo, Bruno Guimarães desperdiçou um pênalti defendido pelo goleiro Nyland. Já nos acréscimos da etapa final, Neymar converteu outra cobrança de pênalti e diminuiu o placar, mas não havia mais tempo para buscar o empate. Com a eliminação, a seleção encerra sua campanha e vê o sonho do Hexa ser adiado mais uma vez. Agora a expectativa se volta para o próximo ciclo, com a Copa de 2030 no horizonte. Até lá, o futebol brasileiro terá 4 anos para avaliar os erros, promover uma renovação e tentar recolocar a seleção no caminho do tão sonhado sexto título mundial.
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0: Nossa, boa noite a todos vocês que estão na audiência amiga da Rádio Cultura. Já estamos ao vivo com todos vocês nessa noite fria, porém maravilhosa, de segunda-feira, hoje dia 6 de julho de 2026. Que a doce paz de Cristo esteja sobre a sua vida, sobre a sua casa, sobre a sua família. Iniciamos o programa já trazendo aí o nosso boa noite em especial a todos os nossos ouvintes, você que está aí no seu trabalho, você que está no carro, você que está na sua casa. Sejam bem-vindos a esta programação que vai ao ar de segunda a sexta-feira, sempre das 11 da noite até a meia-noite. À minha esquerda, o Mombira, à minha direita, o Marquinhos. Boa noite, Mombira, na paz do Senhor.
1: Na paz do Senhor, boa noite, pastor. Boa noite a todos os ouvintes, que Deus abençoe a todos.
0: Graças a Deus. Boa noite, Marquinhos.
2: Boa noite, pastor Cleiton. Boa noite, Bira. Boa noite, ouvintes.
0: Várias pessoas já participando conosco aqui na nossa live. Daqui a pouquinho eu vou estar registrando as participações. Se você quiser participar conosco através do WhatsApp, como é que faz, Mombira?
1: WhatsApp, número de WhatsApp, pastor, é 53, código de área, 991-647867. 53-991-647867. É só mandar mensagem de texto, gravar um áudio, diz seu nome e será colocado no caderno, que no final do programa será feita oração especial, pastor.
0: Com certeza. Estamos iniciando o mês e sempre uma informação importante para os nossos ouvintes, né, Marquinhos?
2: É verdade, não podemos, como diria eu, popular, não podemos deixar a peteca cair. Estamos aí com um bom engajamento na live, você que está acompanhando, para que mantenhamos ou também bateremos o recorde no mês de julho, já é dia 84 mil visualizações. Quem sabe chegarmos a 100 mil, hein? No mês só. Mas para isso, precisamos dos três Cs. Bora, curta.
0: Compartilhe.
1: Comente.
0: Lembrando que amanhã, terça-feira, nós temos a nossa quarta aula ali na sede, envolvendo a preparação para novos obreiros, e aqueles que assim o fazem parte sabem que amanhã estaremos ali às 20 horas. Quero também registrar aqui nosso final de semana abençoado, né, o culto de sábado lá na São Miguel, também o nosso domingo pela manhã, Santa Ceia, à tarde, à noite tivemos também ali um momento muito especial na presença do Senhor, e queremos aqui glorificar a Deus por essas celebrações de ceia desse mês de julho, e com uma expectativa grandiosa, né, para o que Deus vai estar fazendo ao longo desse mês, em nome do Senhor Jesus Cristo. Nós vamos orar, vamos conversar com Deus agora, entregar a Ele esta programação, e daqui a pouquinho eu volto já divulgando as participações aqui através da live.
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Senhor nosso Deus, Pai de amor e bondade, muito obrigado, Senhor, por estarmos aqui nesta noite em que o Senhor nos permite, por meio desta programação, chegar a vários lares, estar junto às famílias, e queremos nesse momento te agradecer, meu Deus, pelo dia que tivemos, por esse final de semana, por essa semana que começa, e entregamos nas tuas mãos tudo aquilo que esta pessoa tem enfrentado no seu dia a dia. Problemas, quem sabe, que nesse momento tem envolvido parte financeira, problemas de saúde. Quem sabe, meu Deus, essa pessoa tem vivido um tempo difícil, uma vez que tem enfrentado batalhas na sua vida espiritual, não tem conseguido manter, sustentar uma conexão contigo, tem vivido, meu Pai, como que um sufocamento, uma angústia muito grande no seu coração. São tantos problemas, são tantas coisas acontecendo na vida dela, é tanta coisa, meu Pai, que ela não consegue viver, muitas vezes, a solução de um problema e um outro surge sem que o primeiro se faça resolvido. São tantas perguntas e tão poucas respostas. Ora, meu Deus, por essa pessoa que está firme na caminhada, uma vez que é conhecedor da tua palavra. Um dia, quem sabe há tantos anos atrás, decidiu entregar a sua vida ao Senhor, viveu o seu batismo, por um bom tempo, quem sabe, participou de uma das ordenanças que o Senhor nos traz, segundo a sua palavra, que é a Santa Ceia, foi fiel aos propósitos que fez por muito tempo, mas hoje, passado, quem sabe, alguns meses ou até mesmo alguns anos, essa pessoa está totalmente afastada da tua presença, meu Pai. Muitas vezes alimenta dentro de si mesmo que está tudo bem, que está firme, que está vivendo uma comunhão contigo, mas como é possível nós vivermos uma comunhão com o Senhor estando fora do corpo? Como membros, nós precisamos fazer parte do corpo. Então, colocamos nesse momento a vida desta pessoa em tuas mãos e pedimos ao Senhor que manifeste o seu poder, da sua glória, que mostre para ele, que mostre para ela, meu Pai, que é o momento de reconstruir aquilo que por algum motivo, alguma razão, se desfez. É o momento de recomeçar. É o momento de fortalecermos as nossas bases. Esse é o momento, meu Deus, de nos direcionarmos ao Senhor e pedirmos que nos dê sabedoria e discernimento para que, se porventura nós estivermos tomando alguma decisão errada ou precipitada, que o Senhor nos mostre. E se isso porventura acontecer, o que eu creio através da minha fé que já está acontecendo,
que o Senhor já está revelando através do seu Espírito Santo algo para o coração desta pessoa, haverá duas coisas distintas, meu Deus. Ou irá endurecer o seu coração, fechar a sua mente, quem sabe até mesmo os seus olhos para essa realidade, e continuará vivendo tudo da mesma forma, nada muda, tudo permanece igual, ou quem sabe o coração desta pessoa se abrirá, a mente dela se abrirá e passará a travar uma luta consigo mesmo para não mais insistir naquilo que tem lhe afastado da sua presença. Em nome de Jesus, eu oro e peço, meu Deus, que a tua palavra, ela possa trazer uma visão ampla a essa pessoa que está ouvindo o programa agora, que está participando deste programa. Abre a mente, abre os olhos espirituais, meu Deus, para que possa enxergar, para que possa ver, quem sabe por muitos anos da sua vida, pôde ver, pôde enxergar, mas algo aconteceu, escamas se projetaram sobre o olhar da fé, sobre o olhar espiritual, mas o Senhor é Deus que, por amor e misericórdia a nós, está sempre pronto a falar conosco e nos mostrar através da sua santa palavra que nunca é tarde para recomeçar. Em nome do Pai, do Filho e do Espírito Santo. Que assim seja. Amém. E graças a Deus.

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Muito bem, seguimos com as participações aqui. Na nossa live, o nosso querido irmão Jorge Santana. Boa noite, pastor Cleiton, Bira Marquinhos, Deus abençoe. A irmã Carol Bolt, obrigado pela oração. Estou me sentindo triste, sozinha, depressiva. Peço oração pela minha família, por mim. Deus abençoe vocês, um abraço. A irmã Regina Vaguete, boa noite, pastor Cleiton. Irmã Lindamar Vaguete, boa noite, pastor. Eu peço oração para mim, para minha família e todos os adoradores em Cristo. A irmã Rosane Fernandes, a irmã Carla Rosane Santana Fortes, que Deus abençoe grandemente. Aliás, que eu quero mandar um abraço especial aqui para essa irmã, a irmã Carla Rosane Santana Fortes. Por quê? Porque ela completou mais um ano de vida. Então receba o nosso carinho, irmã Carla. No último dia 3, ela completou aniversário. Depois, na sequência, a Kathleen, dia 4. Então fica o nosso carinho. Receba aí o nosso carinho, irmã.

0: Mandar um abraço também aqui. Bom, as aniversariantes, né, já dessa parte inicial do mês aí. Então, a irmã Carla Rosane e a irmã Kathleen também, que aniversariou. Em nome do Senhor Jesus. Iniciamos o programa mandando um abraço e fazendo a nossa singela homenagem a elas.
1: Registrar também ouvinte do programa e ouve também o programa Palavra de Fé, que é a Margarete, no bairro Mangueira, também hoje de aniversário.
0: Maravilha, um abraço para ela também. Bom, nós temos aqui então mais participações. A irmã Eunice Reis, a irmã Tereza Alves. Boa noite, pastor Cleiton. Peço oração pela minha família, especialmente por mim. Em nome de Jesus, só ele pode todas as coisas. Amém. A irmã Maria Isabel, pedindo oração para ele e família, todos os irmãos. Pede um louvor. Bom retorno para casa. Um abraço, irmã Maria Isabel. Deus ilumine grandemente. Irmão Bira, não sei se temos alguma participação.
2: Tem o áudio da irmã Goete Capão do Leão, pastor.
0: Vamos ouvir então. Um abraço para a irmã Regina Vaguete e a irmã Linda Mar Vaguete.
3: Paz, irmão Bira, que já estou na oração da minha mãe Maria, do meu sino, os familiares perto de longe. Meu esposo estou álcool. Da vez ele bebe mais. Prender esse vício em nome do Senhor Jesus. Para vocês da rádio, para todos os ouvintes. Bom retorno para casa.
0: Um abraço, irmã. Obrigado. Deus abençoe. Mais alguém?
2: Tem mais um áudio para a sua irmã Adriana.
4: Boa noite, pastor Cleiton, irmão Bira, Marquinhos. Que Deus abençoe a vida de vocês e também a nossa. Eu quero botar eu, meu esposo e todos meus filhos na oração da fé. E vocês aí também. Que Deus abençoe. E todas as pessoas que estão escutando esse programa.
0: Um abraço, meu. Deus abençoe grandemente a sua vida aí, viu? Olha, eu quero mandar um abraço aqui para algumas irmãs, né? Que fazem parte da obra, né? E eu digo da obra não apenas vinculadas ao Ministério Adoradores em Cristo, mas também na obra de rádio, irmãs que estão sempre conosco aí, participando do programa. E a gente coloca em oração a vida da irmã Georgette. Deus abençoe, ela deve estar ouvindo o programa agora. A irmã Enilda, aqui do bairro Getúlio Vargas, também que eu tive a oportunidade de estar com ela. A irmã Rosalina, um abraço para a nossa

0: Pedimos a bênção de Deus a todas elas e a todos vocês que estão aí participando conosco dentro desta programação. Aqui na live eu tenho participação também da nossa querida irmã Fátima Alves de Vos. Pastor, boa noite. Deus abençoe a todos vocês. Um abraço, irmã Fátima. Deus ilumine grandemente a sua vida, toda a sua família. Saudade aí da irmã. Mais alguma participação, Mumbira?
1: Vamos verificar aqui.
0: Você pode ligar 3232-2303. Daqui a pouquinho eu quero trazer aqui um momento de palavra, um momento de fortalecimento espiritual para a tua vida. Esse programa, ele não teria sentido se nós ficássemos aqui uma hora, como ficamos sempre das 11 até a meia-noite, sem direcionar a você palavra de salvação, né? Que traz renovo, que traz esperança, que fortalece nossa fé. Temos alguém?
2: Não.
0: Vou atender então o pedido da irmã Isabel. Vamos ouvir aqui. Daniel e Samuel, Deus te faz um vencedor.

Muito bem, seguimos então com o programa Palavra de Fé, nesse momento em que são 23 horas e 30 minutos, temos aí várias pessoas participando conosco, interagindo aqui agora, e eu já queria passar aí para o momento da palavra. Portanto, permaneça conosco aí e vamos juntos meditar nas Sagradas Escrituras.

0: Você sabe que Deus, na sua infinita bondade, seu amor, na sua justiça, Ele observa todas as coisas. As coisas que fazemos ou não fazemos contra outras pessoas, e aquilo que é feito contra nós por parte de outras pessoas. Eu sempre digo que essa é uma das coisas que nós jamais vamos conseguir fazer, irmão Bira, que é evitar que as pessoas pensem o que quiserem pensar de nós, por mais que você não dê motivos. Evitar que as pessoas te julguem, por mais que você seja inocente. Evitar que falem mal de você, que apontem o dedo contra você. Porque todo ser humano, ele tem total liberdade para pensar o que quer, para falar o que quer, para viver o que quer. Só que, claro, né, depois certamente vai responder por todas as suas ações, por todas as suas atitudes. Eu há pouco meditava nas Sagradas Escrituras algo que aconteceu com o profeta Jeremias. O profeta Jeremias, ele permaneceu fiel à palavra de Deus. E isso gerou uma oposição muito grande. Uma oposição forte contra ele. Por quê? Eu explico. Porque a verdade nem sempre é bem recebida. Existem pessoas que se alegram quando se deparam com a verdade. Porque a verdade, ela contribui para que venhamos a ser moldados, transformados. A verdade, ela limpa o nosso coração. E é por isso que as Sagradas Escrituras, a Bíblia, ela só traz exatamente isso. É uma verdade plena, perfeita, a palavra de Deus é exatamente isso, que contribui para transformar o ser humano, para limpar a nossa mente, limpar o nosso coração. E eu queria até aproveitar a oportunidade aqui, irmão Bira. Me lembrei agora também de uma pessoa que está em minhas orações, que a irmã Bernadette havia me dado, inclusive, o nomezinho dela. E eu queria até mais uma vez reforçar aqui no caderno, mas já está comigo já, que é a Santa Marli, né? Taborda dos Santos, que é a irmã dela, né? Então, já ia me esquecendo aqui na minha listinha, também está incluso a irmã dela, que está aí em tratamento. Daqui a pouquinho, se Deus quiser, já vai ter feito o procedimento e vai estar em casa. Então, a questão está em você não poder evitar que as ações e as atitudes de outras pessoas aconteçam, porque cada um tem total liberdade para fazer aquilo que lhe convém fazer e pensar da forma que lhe convém pensar. Só que quando eu falo de Jeremias, eu falo de alguém que foi injustiçado, de alguém que tentaram, né, de todas as formas, tirar a sua vida. Mas aí entra a questão do motivo. Qual foi o motivo que ele deu para que isso viesse a acontecer? Ele permaneceu fiel à palavra de Deus. e por conta disso enfrentou oposição, porque nem todos querem ouvir a verdade, não querem receber a verdade. E uma coisa a gente aprende: Deus ele não abandona os que permanecem fiéis. E ele levanta pessoas. Eu vou aqui afirmar a você que Deus, ele levanta pessoas para socorrer aqueles que foram injustiçados no tempo certo. E você vai ver isso aqui na palavra, você vai perceber isso lá no livro de Jeremias, no capítulo 38, acompanhe conosco, você que está com a sua Bíblia aí, você vai ver como tudo isso que eu estou falando aqui se encaixa perfeitamente, dentro do contexto bíblico. Jeremias, capítulo 38, a Bíblia diz que ocorreu algo onde Jeremias ele foi confinado numa cisterna. Assim diz o Senhor, versículo 2: aquele que permanecer nessa cidade morrerá pela espada. Foi essa revelação profética que Deus entregou a Jeremias. Aquele que permanecer nessa cidade morrerá pela espada, pela fome e pela peste. Mas aquele que se render aos babilônios, diz a palavra, viverá. Escapará com vida e sobreviverá. E assim diz o Senhor: esta cidade... Lembra o que eu disse, que nem todos estão preparados para ouvir a verdade? Está escrito: assim diz o Senhor, esta cidade certamente será entregue ao exército rei da Babilônia, que a conquistará. Nesse momento, versículo 4, diz a Bíblia, que os líderes disseram ao rei: este homem deve morrer. Morrer por quê, irmão Bira? Porque ele está falando a verdade? Mas eles não acreditaram na verdade. Sim, é fato. Mas logo ali, todas aquelas palavras proféticas iriam se confirmar. Então veja que o primeiro impulso, a primeira reação é não concordar, se opor, mandar matar.
1: Não aceita, né?
0: Não aceita, irmão. Ele está desencorajando os soldados que restaram nessa cidade, bem como todo o povo, com as coisas que ele está dizendo. Eu entendo que isso não é algo que acontecia apenas no período em que Jeremias se manifestava para entregar ao povo, entregar aquilo que Deus direcionava a ele. Hoje, isso continua acontecendo. Muitas pessoas ainda sustentam uma resistência perante a palavra de Deus, que também é a verdade plena. E muitas vezes julgam, criticam, são até mesmo ofensivos, alguns até debocham. Veja que tudo aquilo que Jeremias estava ali direcionando ao povo e aqueles líderes tentando convencer ao rei de que Jeremias deveria de morrer, a afirmação deles era que Jeremias não estava buscando o bem das pessoas, e sim que ele estava buscando a ruína. Está escrito. Versículo 4, agora o 5. O rei Zedequias respondeu assim: olha, ele está em suas mãos. O rei não pode opor-se a vocês. Em outras palavras, façam o que vocês quiserem fazer. E eles, mais do que ligeiramente, fizeram o quê? Pegaram Jeremias, no versículo 6, e o jogaram na cisterna de Malquias, filho do rei, a qual ficava no pátio da guarda. Acompanhe a crueldade, a maldade que fizeram com Jeremias. Diz a palavra que eles baixaram Jeremias por meio de cordas para dentro da cisterna. Nela não havia água, mas pior do que a água, porque a água, de repente, se ela desse num nível em que não estivesse além da sua estatura, né? A água desse pé, como diz o ditado, ele não teria tantos problemas. Mas a questão, irmão, é que jogaram ele numa cisterna que não tinha água, mas tinha lama. E ele começou a afundar lá dentro. Você sabe que esse é o trabalho do inimigo, né?
1: E como é, né?
0: O inimigo, ele tenta a todo momento nos lançar na lama, nos fazer afundar. E eu vou mostrar para você como que isso muitas vezes acontece. Quantas pessoas que hoje, por exemplo, lutam contra uma depressão. E o nosso adversário espiritual, ele é tão astuto que ele se permite muitas vezes usar esse momento de fragilidade, esse momento de vulnerabilidade, e fazer com que aquela pessoa que está passando uma fase difícil, né, um momento delicado, acabe afundando mais do que já afundou. Muitas vezes procurando recursos, meios para solucionar o seu problema, e parece que quanto mais fica lá se movimentando e correndo para um lado e para o outro, mais afunda. Ali o objetivo era fazer com que Jeremias não saísse vivo dali. Mas diz a Bíblia que Ebed-Meleque, o etíope, oficial do Palácio Real, ele ouviu que eles tinham jogado Jeremias naquela cisterna. Ora, o rei estava sentado junto à porta de Benjamim, e no versículo 8 diz que Ebed-Meleque saiu do palácio e foi dizer-lhe: ó rei, meu senhor, esses homens cometeram um mal em tudo o que fizeram ao profeta Jeremias. Veja como sempre tem alguém, irmão Bira, lúcido, com a mente aberta, pronto para abrir os olhos daquele que não está enxergando nada. Só que muitas vezes o que acontece? Se nós somos orgulhosos, tomados por vaidade dentro do nosso coração, mente fechada, ao invés de nós valorizarmos aquelas pessoas que estão tentando abrir os nossos olhos, que estão, de repente, falando aquilo que realmente tem sentido. É como, por exemplo, no início do programa aqui, o que eu falei? Acerca, de repente, você que está afastado. Irmão, volta para o caminho de Deus. Vivemos dias difíceis. Vivemos tempos de aflição. Talvez você diga, não, pastor, mas na minha vida está tudo certinho, graças a Deus está tudo bem. Não é isso que eu me refiro. O mundo, ele, em alguns pontos, ele está virado de cabeça para baixo. É só você olhar, observar, tirar suas conclusões. E aí, quando muitas vezes é falado algo desse tipo, quantas são as pessoas que, ao invés de concordarem, dizer a verdade, eu estou meio afastado, eu estou meio disperso, eu me esparramei ao longo desses meses, desses anos, enfim. E tem pessoas que glorificam a Deus porque percebem que Deus está dando uma oportunidade, dizendo, olha, recomeça, reconstrói, não desanima, não para, eu sei que está difícil, tem lutas, situações que não se resolveram na tua vida, mas o caminho não é abandonar a fé, o caminho não é abandonar a Cristo, não é abandonar a palavra e tudo aquilo que nela está escrito. O caminho é se humilhar, é se colocar aos pés do Senhor, é se redimir, é consertar o erro. Só que nem todos estão dispostos a concordar, né, com isso. E diz a palavra que o rei, ele foi alertado, olha, cometeram um mal ao que fizeram com o profeta Jeremias. Eles o jogaram numa cisterna para que ele morra de fome lá, pois já não há mais pão na cidade. Quer dizer, já existe uma dificuldade grande na cidade por conta da fome que naquele tempo estava existindo. Imagine, né, se as pessoas iriam se preocupar de ir até lá onde Jeremias estava para poder alimentá-lo. Se já não tinha o pão suficiente para as pessoas que estavam na cidade, imagina se alguém ia se preocupar em pegar o que já não tinha para ir lá e levar
1: para Jeremias.
0: Então o rei ordenou a Ebed-Meleque, o etíope, e disse, olha, leve com você, olha que coisa linda quando as pessoas elas dão ouvidos, né, ao que lhe é dito, ao que lhe é mostrado. Ele disse assim, ó, leve com você 3 homens, sob as suas ordens. E ele disse, retire o profeta Jeremias da cisterna antes que ele morra. Então, Ebed-Meleque levou consigo os homens, que estavam sob as suas ordens, e foi à sala que fica debaixo da tesouraria do palácio. Olha o que ele fez, irmão. Pegou alguns trapos e roupas velhas e desceu cordas até Jeremias na cisterna. Você sabe o que significa isso? Significa que Deus, ele sempre vai usar dos seus meios e ele sempre vai usar a pessoa certa para nos ajudar. Por quê? Porque ali não era apenas dar ordens em Mombira. Era encontrar uma forma, uma maneira de tirar ele de lá. Não é só apenas dizer assim, olha, vão lá. Não, vão lá, mas se não tiver uma corda para poder suspender ele lá de baixo. Então veja o empenho que ele teve de pegar esses trapos, essas roupas velhas, descendo essas cordas até Jeremias, para que Jeremias pudesse subir. Ebed-Meleque, o etíope, disse a Jeremias, põe esses trapos e essas roupas velhas debaixo dos braços para servirem de almofadas para as cordas. E diz a Bíblia que assim Jeremias fez. Assim, com as cordas, o puxaram para cima e o tiraram da cisterna. e Jeremias permaneceu no pátio da guarda. Quantas vezes, de repente, você que está aí do outro lado, já não viveu situações semelhantes? Quantas vezes já não tentaram, de todas as formas, te derrubar? Quantas vezes já não tentaram te destruir? Quantas vezes já tentaram te enganar, trapacear com você, te prejudicar, sujar teu nome, manchar tua honra? Quantas vezes você já viveu situações em que você percebeu a má intenção de pessoas que estavam ao teu redor? E muitas vezes não são aquelas pessoas que você olha e já identifica na hora. Por quê? Porque muitas são as situações pelas quais isso parte de pessoas que agem com discrição. Hoje, muitos são enganados porque não se dão por conta de que quem está ao lado não é uma pessoa bem intencionada, mesmo que pareça. Mesmo que pareça, porque muitas vezes parece, irmão. Né? A pessoa, quando está na sua frente, a pessoa conversa amigavelmente, diz que é teu amigo, aperta a tua mão, bate no teu ombro, te dá um abraço.
1: Mas pelas costas é bem diferente.
0: Entende? E aí? Então isso, de certa forma, eu penso que contribui na nossa vida. Por quê? Porque tudo é aprendizado. Tudo é lição. E de repente, você que quer viver a sua vida baseada na verdade vai incomodar pessoas que querem viver a sua vida baseada na mentira. Assim como Jeremias, ele acabou incomodando, de certa forma, aqueles que queriam simplesmente fechar os olhos para o que ele estava falando, achando que ele estava criando situações pelas quais seria como que colocar um fardo sobre os ombros das pessoas. Não tem esse negócio de fardo. Não é prejudicar. Você nunca vai prejudicar ninguém falando a verdade. Aliás, que você vai prejudicar uma pessoa falando a mentira. Né? Você que está aí do outro lado, você acha que eu iria, por exemplo, prejudicar você pregando a verdadeira e genuína palavra de Deus? Não, vou prejudicar você se você não quiser ouvir ela. Se você simplesmente fechar os seus ouvidos, seus olhos, para essa verdade. Agora, de repente, será que eu não iria prejudicar você dizendo aquilo que você gostaria de ouvir e eu simplesmente aqui me colocar apenas como uma pessoa que apoia tudo aquilo que, de repente, você faz, mas que, de repente, não agrada a Deus? E aí a pergunta, eu vou te ajudar, eu vou contribuir na tua vida, dizendo se você mente, continua mentindo, se você rouba, continua roubando, se você é um adúltero, continua adulterando, se você é uma pessoa que hoje, não perdoou uma pessoa porque você julga que tem suas razões, será que eu contribuo na tua vida dizendo, tá certo, você não tem que perdoar coisa nenhuma, é você que está com a razão, que o outro venha até você e peça perdão para você. Será que eu contribuo, né, na sua vida trazendo esse tipo de ensinamento? É claro que não. Mas quantas são as pessoas que preferem ouvir estas coisas? E a Bíblia nos alerta de que muitos virão a buscar os seus mestres, né, fechando seus ouvidos para a verdade, porque sentirão comichão nos seus ouvidos. A verdade, ela gera comichão nos ouvidos de alguns, porque muitos não querem viver essa libertação, mas querem continuar presos ao pecado, porque ele também, por mais que se diga que ele é reprovado por Deus, carnalmente, humanamente falando, ele tem um sabor. Ele é prazeroso. E muitas pessoas não querem deixar de viver isso. Não querem deixar de participar disso. Então, nessa noite, eu peço a você que abra o seu coração e que esteja atento a tudo isso, para que o inimigo não tenha liberdade sobre você, a fim de, quem sabe, fazer você ir por caminhos que estão te levando para um fundo de poço, para uma lama, e você, de repente, não se manifestar contra isso, se permitir muitas vezes ser levado para esse fundo de poço sem recorrer àquele a quem jamais, né, vai querer que você venha a morrer dentro de um lugar como esse. E prova viva disso é que Deus enviou pessoas e usou de pessoas para tirar seu servo de lá. Um abraço para a irmã Gena Alvarez. Ela pede oração pela sua saúde e pela sua família. Também a irmã Elania Maica, pedindo oração por ela e pela sua família. O irmão Rudinei Souza de Castro, pedindo também oração pela sua família. E nós já estamos caminhando aí para a nossa participação final aqui do programa, não é isso, Momira?
1: No final do programa, né?
0: Então vamos lá, vamos orar, vamos conversar com Deus. Fecha os teus olhos.
2: Quando oramos, os céus se abrem. Deus, do seu trono de glória, ouve o nosso clamor e se apressa em responder a nossa súplica. Creia no seu coração e junte-se a nós. Vamos orar. Vamos falar com Deus.
0: Senhor Deus, Pai soberano, em nome do teu Filho amado Jesus Cristo, queremos nesse momento te agradecer, meu Senhor, por tudo que o Senhor tem feito em nossas vidas, e pedir ao Senhor que sim, nos dê força, sabedoria, ânimo, coragem, e todas as tentativas do inimigo, meu Deus, de nos colocar para baixo, de nos fazer sentir muitas vezes culpados por coisas que nós não somos culpados, por tentar gerar amargura dentro de nós, rancor, mágoa, porque é assim que o inimigo vai conseguir nos afundar, nos colocar muitas vezes em meio a uma lama. Mas nós estamos aqui hoje declarando em nome do Senhor Jesus que nessa cisterna nós não vamos ficar. O Senhor já está nos tirando dela. O Senhor já está tirando você dessa situação. Através da sua fé, creia que esse tempo de sofrimento está acabando. Que esse tempo de humilhação está cessando. Em nome de Jesus. Em nome de Jesus. Declaramos e decretamos, meu Pai, que o tempo da humilhação, ele será substituído por dupla honra. Em nome do Pai, do Filho e do Espírito Santo. Amém.
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0: Aleluia. Louvado seja o nome do Senhor. Um abraço para o nosso querido irmão Diego. Diego Ortiz. A paz do Senhor Jesus Cristo. Boa noite, pastor. Estamos no pronto-socorro da Santa Casa, esperando um leito. Desde as 3 horas da tarde, pedindo oração pela vida da minha esposa Carla e por mim. Gratidão por fazer parte desse ministério. Um abraço, irmão Diego. Deus ilumine. Mobili, estamos encerrando a nossa participação por aqui.
1: Então, me bora, pastor. E me esquecendo também, nosso vizinho lá, o Sassá, está ouvindo o programa. Que Deus abençoe a ele.
0: Paquinhos.
4: Uma boa noite a todos, boa noite, Bira, boa noite, pastor. Nos encontramos logo mais.
0: Amém. Quero declarar mais uma vez, ouça, você que está aí do outro lado, o tempo da humilhação está se encerrando, no nome de Jesus. Aconteceu com Jeremias, há de acontecer com você também. Até amanhã.
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0: Tô trabalhando aqui mais ligadinha na cultura.
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2: Hora certa.
3: Cultura, 12:03.
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4: O Brasil está eliminado da Copa do Mundo. A seleção brasileira foi derrotada pela Noruega por 2-1 nas oitavas de final e deu adeus ao sonho do hexacampeonato. O grande nome da partida foi Erling Haaland. O atacante marcou os dois gols da vitória norueguesa, primeiro de cabeça vencendo Gabriel Magalhães pelo alto, depois já no fim da partida com um chute forte fora da área sem chances para o Alisson. O Brasil teve oportunidades para mudar a história do jogo. Ainda no primeiro tempo, Bruno Guimarães desperdiçou um pênalti defendido pelo goleiro Nyland. Já nos acréscimos da etapa final, Neymar converteu outra cobrança de pênalti e diminuiu o placar, mas não havia mais tempo para buscar o empate. Com a eliminação, a seleção encerra sua campanha e vê o sonho do Hexa ser adiado mais uma vez. Agora a expectativa se volta para o próximo ciclo, com a Copa de 2030 no horizonte. Até lá, o futebol brasileiro terá 4 anos para avaliar os erros, promover uma renovação e tentar recolocar a seleção no caminho do tão sonhado sexto título mundial.
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3: Já estamos de volta aí com a segunda parte do Noturno 105,9. Agora, quando são 12:05, já estamos mergulhando aí nessa madrugada de terça-feira, 7 de julho. Olha aí, temperatura marcando 6 graus, hein? Eu sou Marquinhos, a gente segue aí nesse ritmo, batendo cartão agora até as 2 da madrugada. 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E quando entra os primeiros minutos da tua madrugada, a cidade já silencia e o clássico da noite entra em cena. Chegou a hora de viajar no tempo aqui no Noturno. Bora lá! O clássico da noite de hoje nos leva lá em 1983. E que ano de safra, hein? Uma música que marcou gerações e continua encantando quem gosta de uma boa melodia. A Like Chopin, do italiano Gazebo, conquistou as paradas de sucesso em diversos países e virou um dos maiores clássicos do Ítalo Disco. Apesar do título fazer referência ao compositor Frédéric Chopin, a música não traz obras dele na melodia. A inspiração está na atmosfera romântica da noite e na poesia da letra, que fala sobre amor vivido sob a chuva, embalado aí pela sensibilidade da música clássica. Feche os olhos, aumente o volume e aproveite mais um grande momento aqui na programação.
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3: Gazebo, A Like Chopin. Porque grandes músicas nunca envelhecem.

no clássico da noite de hoje, Gazebo, I Like Chopin. Grandes músicas que não envelhecem passam por aqui. De segunda a sexta, à meia-noite e à uma da madrugada. O clássico da noite contando a história da música, da banda, aquele som atemporal que marcava gerações. O clássico da noite não toca música, toca a história. Daqui a pouquinho, a partir da uma da madrugada, contando a história já de um clássico nacional. Não perca, clássico da noite, também a uma da madrugada.

0: Agora, quando são 00h14, já entrando na madrugada dessa terça-feira, 7 de julho, aquele quase bom dia para você. É, encerrando a noite, entrando já a madrugada. E você participa e faz a programação comigo. Liga para cá, tô liberando agora 3232-2303. WhatsApp, você manda mensagem, peça a tua música. Mensagem de texto ou voz, prefixo 53. 991647867. Manda tua mensagem, interaja. Bora fazer a programação comigo até as 2 da manhã. Assim como a Lurdinha curtindo a programação, mandando aquele bom dia, e ela tá pedindo Vitinho, Rodovia.
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0: É noite 15, 6 graus, tá frio lá fora.

0: Guilherme Benotto, Caroline Herrera, TV Zenato Cristiano. Oi, tudo bem? E abrimos aí com o Vitinho Rodovia, indicação da Lurdinha aqui na Coabion. A participação e interatividade do ouvinte, agora quando são 12:24. Lembrando que no clássico da noite de hoje teve gazebo. Alex Chopin.
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0: É, a programação não para, hein? Ainda hoje, à 1 da manhã, tem clássico da noite nacional. Aquele som atemporal que marcaram gerações. A partir da 1:30 até as 2, uma das preferidas da Damiana. O amor está no ar. Pra você que tá de conchinha, tá namorando, tá juntinho. Mas pra você que tá sozinho, abraçada no travesseiro, enrolada no cobertor, trabalhando, pega o lencinho e chora, neném.
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0: Natanzinho Lima, Voando Baixo. Agora meia-noite 25.

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0: do piseiro pra você aqui na 105,9. Agora meia-noite e meia, bora pro intervalo. Na sequência tem mais participação, mais música, mais você.
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3: Previsão do tempo.
1: Previsão do tempo.
4: A terça-feira será de tempo firme e baixa temperatura nas primeiras horas do dia. Os ventos serão fracos, com a umidade relativa do ar em média de 60%. A mínima será de 2 graus em Rio Grande e Pelotas e 1 grau em São Lourenço do Sul. Durante a tarde, a máxima será de 14 graus em toda a região sul do estado. Com informações do Instituto Nacional de Meteorologia, IMET.
3: Previsão do tempo.
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0: 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É, tá difícil, né? Agora faltando aí 28 minutos para uma da madrugada e céu frio. Atualizando a temperatura lá fora, segundo RG Pilot, praticagem da barra. Atualizado aí a meia-noite 28, 5 graus, sensação térmica de 1 grau. Bom dia pra você que tá tapado até o nariz, pra você que tá se aquecendo aí. Bora comigo, fazendo aí a trilha sonora pra aquecer a tua noite. É o Noturno 105,9, programa aí que conquistou a tua noite. É, e agora invadiu a madrugada. Porque de segunda a sextas-feiras, das 21 até as 2 da madrugada. Nos sábados, das 19 até as 21 horas. Nos domingos também tem, das 21 até meia-noite, fazendo aí a tua trilha sonora 7 dias da semana, direto, não para. Na tua companhia, no carro, em casa, no teu rádio, no smartphone. Estamos juntos. Pelo WhatsApp, a participação dos ouvintes, aquele bom dia todo especial aí da Margarete, acabou o aniversário. Tá bem aí, 6.6 aí, parabéns aí, feliz aniversário pra Margarete. Pra aquecer. Pra espantar o frio, a Elaine, lá no bairro Getúlio Vargas, em Pelotas, pede pichote. Primeira noite.
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0: Agora 26 para uma.
6: Primeira noite. Foi difícil.

0: A trilha sonora da tua madrugada. Aqui pela 105,9 Long Young Messi. Também teve grupo Menos é Mais com Pablo Rei da Rocha. Saudade Inconveniente, abrimos aí com Jorge Matheus, Paradigmas e a indicação da Elaine. Primeira noite. Sequência musical feita pra você na tua madrugada, você que tá no carro, você que tá em casa, pra você que tá trabalhando. Boa noite.
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0: Até as 2 da manhã, aquele salve aí pra galera que bate o cartão agora. Pra você que tá aí na roda, pra você que tá aí na zona portuária, nos terminais. Pra você que tá dirigindo o poçante, levando na carona. A galera aí que tá batendo cartão nas indústrias. Bora lá, bom trabalho, meus amigos. Vigilante, a galera aí dos vigilantes. Nosso vigilante aqui na rádio. Pra você que é porteiro, você que é recepcionista na madrugada. Ligadinho na 105,9. Aumenta o volume do radinho que tá bom demais, né? E pra você que tá batendo o cartão pra sair, um bom descanso pra você. Quero mandar um abraço aí pro Alessandro. A galera aí lá da pizzaria do Dog do Alemão que já estão se recolhendo. Depois da missão cumprida. Valeu, valeu. Boa noite de trabalho aí. Voltando nessa quarta-feira. Um abraço a todos vocês aí ligados com a gente. Pra você que bateu o cartão e tá indo tranquilo pra casa. Ludmilla e o clássico do poeta. Exagerado. Agora faltando aí 13 pra 1.

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0: 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Passou por aqui também Henrique Juliano. Teve Zé Neto Cristiano com Cadeira Cativa. E abrimos aí com Ludmilla Exagerada. Trilha sonora na madrugada dessa terça-feira já. 7 de julho. Fala pra mim, tá fazendo o quê, hein? Tá curtindo a programação de onde? Liga pra cá, 3232-2303. WhatsApp 99164-7867. Bom dia pra você. Você. 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
1: Hora certa.
0: Cultura 1 e 2.
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2: A eliminação para a Noruega nas oitavas de final da Copa do Mundo de 2026 marcou mais do que o fim da campanha brasileira no torneio. Ela também confirmou o maior jejum de títulos da história da seleção. Com o sonho do hexacampeonato adiado para 2030, o Brasil chegará a 28 anos sem conquistar uma Copa do Mundo. O último título foi em 2002, quando a seleção venceu a Alemanha e levantou a taça pela quinta vez. O período supera a marca anterior de 24 anos. Entre o tricampeonato de 1970 e a conquista do Tetra em 1994. Até então, esse era o maior intervalo sem títulos mundiais do futebol brasileiro. Nas últimas 6 edições da Copa, o Brasil acumulou eliminações nas quartas de final, uma semifinal em 2014 e agora a queda nas oitavas diante da Noruega. Maior campeão da história das Copas com 5 títulos, a seleção inicia um novo ciclo em busca de encerrar a maior seca de conquistas desde que passou a disputar o Mundial.
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0: Tá com frio lá fora, 5 graus. Sensação térmica de 1 grau. Hoje, terça-feira, já estamos aí no dia 7 de julho, hein? É, mais um dia, madrugada já de terça-feira. 1h04. E quando o relógio bate 1h, tá na hora de viajarmos no tempo. Aqui pela 105,9, porque tá chegando para aí o clássico da noite nacional. E no clássico de hoje traz um dos maiores sucessos aí da música brasileira dos anos 80. Lançada em 1982, a canção Muito Estranho, Cuida Bem de Mim, é, do Dalto. Rapidamente conquistou o Brasil e se transformou em um verdadeiro hino das FMs. A música alcançou grande sucesso nas paradas, vendeu milhares de discos e permanece até hoje como uma das mais executadas quando o assunto é flashback nacional. A letra tem um tom poético e é cheio de metáforas, que fez surgir inúmeras interpretações ao longo dos anos. O próprio Dalto já comentou que gosta dessa liberdade para que cada ouvinte encontre um significado diferente na canção. Mais de 4 décadas depois do lançamento, Muito Estranho continua emocionando diferentes gerações e presença garantida nas programações dedicadas aos grandes clássicos da música brasileira. Bora lá, aumenta o volume.
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0: Vem aí, Dalto, com Muito Estranho.

Adalto Muito Estranho, no Clássico da Noite Nacional. Letra misteriosa aqui, repleta de metáforas. Ao longo dos anos ganhou inúmeras interpretações diferentes, tornando-se um dos maiores sucessos da MPB dos anos 80 até hoje. No Clássico da Noite, Adalto, Cuida Bem de Mim. Clássico da Noite que volta logo mais na virada dessa terça-feira para quarta-feira. Pós meia-noite. Tocando a história para você.

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1: Agora, quando são 1h10, aquele bom dia pra você que tá acordado ainda, tá curtindo a programação aqui na 105.9. Olha aqui, a programação não para, hein? Daqui a pouquinho, da 1h30 até as 2h, Chora Neném, com as mais românticas, meia hora com as baladas mais românticas, No Amor Está No Ar. E para você que não pode dormir, para você que não quer dormir, para você que está trabalhando ou simplesmente na boa companhia, tem Insônia a partir das 2 até as 5 da manhã. Apresentações de Paulo Roberto Chavan. A tua participação, estou esperando você ligar no 3232-2303. Olha, você não está sozinho, você não está sozinho. Liga para cá. WhatsApp? Prefixo 53 99 164 7867. Lá da Miana, tapada até o narizinho. Ela que ligou pra cá agora há pouco. Pra você, Humberto Ronaldo, Choram as Rosas. 1h11, bom dia pra você. Você que tá no carro me levando na carona? Você que é motorista, aplicativo ou táxi? Bom dia, bom trabalho.

0: Jesse J, Bob Prestein. Falou também Jota Quest, Eu Queria Ser. E abrimos aí com Humberto e Ronaldo, Choram as Rosas. E Esse Amor que Me Mata. Mais uma sequência musical pra você nessa trilha sonora já na madrugada de terça-feira, 7 de julho. Tá com frio? Lá fora a temperatura, atualizando nesse momento 5 graus e 3 décimos. Sensação térmica exatamente 1 grau. É, friozinho, esse é o inverno aqui na região, né? Que saudade do verão. Bom, tem gente que diz eu amo o inverno, mas não sai debaixo das cobertas, né? Tá bem então, cada um na sua, cada um na sua tribo, cada um curtindo seu inverno, sua primavera ou seu verão. O que importa é que você curte aqui com a 105,9, aqui pelo Noturno, de segunda a sextas-feiras, o programa que conquistou a tua madrugada, conquistou a tua noite, agora invadindo a madrugada. É de segunda a sextas, das 21 até as 2, já no sábado, das 19 até a meia-noite. No domingo também tem das 21 até a meia-noite, 7 dias da semana. Muito trabalho trazendo para você, fazendo a trilha sonora da tua noite, de segunda, de domingo a domingo. Pelo WhatsApp, quem tá passando por aqui, mandando aquele boa noite, é o Osvaldo. Bom dia, Marquinhos. Aqui é o Osvaldo, tô ligadinho na programação. Toca para nós uma música com o Cristiano Rafael. Muito obrigado, um grande abraço para você. Olha, se tiver aqui no servidor, eu tinha, né, umas versões que eles cantam muitas versões, né? Inclusive, acho muito legal uma que eles cantam dos Fevers. Então, eles fazem aquele sertanejo, como é que é? Um sertanejo com cover, né? Bora lá, 1h24, daqui a pouquinho tem, a partir da 1h30, pega o lenzinho e chora, neném. O amor está no ar, com meia hora das baladas mais românticas, daqui a pouquinho. Jonete Frederico, participação do Panda e Mariana Fagundes. Toca aquela.
1: Toca aquela, porque meu coração já não é machucado, mano. O nosso, né? O nosso.
2: Vamos cantar então pra melhorar?
1: Agora.

0: Vai indicação do Oswaldo, pelo jeito é fã da gurizada, hein? Cristiano e Rafael. Ó, Chuva, Eduardo e Mônica. A dois passos de um paraíso.
1: A dois passos.
0: Cristiano e Rafael. Fazia tempo que eu não tocava uma deles.
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0: Bye, bye.
1: Bye, bye.
0: Agora, quando são 1:30, 1:30. É, vai preparando o coração. Pois é. 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
2: Só vou dormir depois que terminar.
0: Ah, bom, então, Elaine, daqui a pouquinho você vai dormir, porque na sequência, 30 minutos...
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0: As baladas mais românticas estarão passando por aqui logo após o intervalo.
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4: Previsão do tempo.
5: A terça-feira será de tempo.

0: tempo firme e baixa temperatura nas primeiras horas do dia. Os ventos serão fracos, com a umidade relativa do ar em média de 60%. A mínima será de 2 graus em Rio Grande e Pelotas e 1 grau em São Lourenço do Sul. Durante a tarde, a máxima será de 14 graus em toda a região sul do estado. Com informações do Instituto Nacional de Meteorologia, IMET.
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7: Agora, quando estão faltando 27 minutos para as 2 da manhã. Bom dia para você. Bom, é o seguinte, está preparado aí? Está emocionado? Então dá. Fala para nós aí pelo WhatsApp 991647867. Olá, Regina.
8: Bom dia, Marquinha, que é Regina.
7: Bom dia.
8: Tô ligadinha, né? Tô no 105. Peguei uma carona. Tá romântico, tá bom? Vou oferecer para todos que estão ouvindo. Pra te dar. Beijo, boa noite. Bom dia, obrigado.
7: Tá bem, então, boa noite. É só embarcar, porque a partir de agora...
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7: É, o amor está no ar. É, tem noites que a música toca e tem noites que te abraça e te aquece. E essa é uma delas. Então prepare o coração, aconchegue-se onde estiver e deixe as emoções tomarem conta na tua madrugada. Porque a partir de agora, aqui no Noturno 105,9, entra em clima de paixão com uma sequência especial de canções que marcam e marcaram. Despertando aí lembranças e fizeram muita gente, ó, suspirar. Daqui até as 2 da manhã, sem intervalo, o amor está no ar. Músicas para quem ama, para quem sente saudade, para quem tem um amor mal resolvido, para quem está apaixonado, ou para quem simplesmente pegou um lencinho e acredita que o amor se encontra de um jeito ou outro, vai voltar ou vai se encontrar. Talvez uma dessas canções tenha sido trilha sonora até do teu primeiro beijo. Talvez tenha embalado aí um grande romance, ou uma noite só. Talvez esteja prestes a marcar um novo capítulo da tua história, quem sabe. Apague as luzes, aumente o volume, deixe a emoção falar mais alto. Porque
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7: E olha, hoje vamos abrir com uma das mais pedidas desde o tempo do AM, hein? Lobo.

Ferrugem Apagar, rodou também Gabi Martins, teve nosso embaixador Gustavo Lima, teve Léo Paim, teve Felipe Araújo e Panda, e pra alegria do Antônio lá no cassino, Lobo, O Amor Está No Ar. Você curtiu meia hora com as baladas mais românticas.

0: Agora, quando estão faltando aí 5 minutos para as 2 da madrugada. Pois é, chega ao final mais um Noturno 105,9. Já nessa madrugada de terça-feira, 7 de julho. Temperatura lá fora 5 graus, sensação térmica de 1. Tá caindo mais, vou dar até uma atualizada aqui. Que o Paulo Roberto Jabô chegou aqui batendo o dente, isso não é normal, hein? É, atualizando nesse momento 5 graus, segundo o RG Pallets. Praticagem da barra, sensação térmica de 1 grau. Mas o clima ainda aqui continua muito quente para você. 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Muito obrigado a você que esteve comigo, para você que escolheu a nossa sintonia, para ser a trilha sonora nessa tua noite fria, aquecendo o coraçãozinho. Eu sou Marquinhos Oliveira, desejando a todos uma ótima madrugada. E logo mais, a partir das 21 horas, nos encontramos de novo por aqui. É, mas não sai daí não. Se o sono não veio, você não tá sozinho. Na sequência tem pra aquecer a tua madrugada insônia. Se você tem insônia, nós também temos, viu? Fica com a apresentação do Paulo Roberto Chavô, trazendo o melhor do som pra quem não quer dormir, pra quem quer se aquecer nessa madrugada. Excelente terça pra você. Tchau.
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0: Alô, bom dia, bom dia, bom dia. Será que o insônia vai trazer o calor, hein? Porque tá frio, hein? Será que o insônia vai esquentar da madrugada? Com certeza, vai sim. Vai sim, vai levantar o teu astral com muita música legal, né? Descontração, a tua participação aqui na nossa cultura Zona Sul. E é claro, sabe como é que é, né? Aquele clima maravilhoso durante toda a madrugada até as 5, porque depois das 5 tem Bom Dia Cidade. Mas na verdade nós vamos dando um bom dia para as cidades, para os bairros, para as vilas, para você que está trabalhando, para você que está curtindo a nossa programação desde agora até de manhã bem cedinho, né? Até 6h55. Só troca o programa, mas o bom dia continua com muita energia boa para todo mundo. Portanto, fique ligado aqui na Cultura Zona Sul, porque depois do intervalo já começa o teu...
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0: É isso aí, só um tempinho e eu já volto.
2: Hora certa.
0: 2:01.
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3: A Copa do Mundo é hoje o maior torneio de futebol do planeta, mas sua história começou há quase um século. A primeira edição foi realizada em 1930, no Uruguai, reunindo apenas 13 seleções. Os donos da casa conquistaram o título ao vencer a Argentina por 4-2 na decisão. A competição nasceu graças ao trabalho do dirigente francês Jules Simé, presidente da FIFA, que defendia a criação de um campeonato mundial independente dos Jogos Olímpicos. Desde então, o torneio passou a ser disputado a cada 4 anos e cresceu até se tornar um dos eventos esportivos mais assistidos do mundo, reunindo bilhões de telespectadores. O número de participantes também aumentou ao longo do tempo. Depois de começar com 13 seleções, a Copa passou por formatos com 16, 24 e 32 equipes. Em 2026, pela primeira vez, a competição reúne 48 países. Quase um século depois da primeira edição, a Copa do Mundo continua reunindo nações, revelando craques e escrevendo histórias que atravessam gerações, consolidando-se como o maior espetáculo do esporte mundial.
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Muito bem, terça-feira já, hein? Que loucura, em terça-feira, dia 7 de julho de 2026. Tudo bem com todo mundo? Tudo legal? Imagina com insônia, é aquele caldo quente, né? Aquela bebida gostosinha, quente, que tá chegando para você degustar. É só fazer o clima, né? Porque realmente tá cruel, né? Tá cruel, mas é o inverno, né? É o inverno, o que vocês querem? Querem calor no inverno? Não, é frio, né? É gostosinho porque a gente saboreia as coisas boas no inverno, né? Como usar um bom cobertor, né? Que pra quem tem, né? Pra quem tem, né? Tchau, Marquinhos. Um grande abraço, bom descanso. Pois é, um bom cobertor, né? Uma comida assim mais quentinha e tudo mais, né? É isso aí. E o importante é aquele aconchego também, né? E principalmente o aconchego que o rádio faz para você, né? Todo especial, todo carinhoso, todo, né? Todo comunicativo, né? Para deixar você bem legal. Por isso, você esteve agora há pouco aí com o Marquinho Oliveira comunicando o Noturno. E agora a gente vai até às 5. Já começou, hein? O teu programa da madrugada. Sejam bem-vindos e bem-vindas, porque a programação é assim, até às 5. E depois das 5 tem o Bom Dia Cidade, que voltou ontem e já tá bombando com muita música legal para você até 6h55. Então a gente se encontra a partir de agora e vamos durante um bom pedaço da madrugada e, é claro, um bom pedaço da parte da manhã. E para balançar, já começamos com o ritmo quente do Jorge Vercillo, Mona Lisa.

Esse é o Insônia que tá no ar, Claudinho Buchecha, Nosso Sonho, Jorge Versilo, Mona Lisa. Bom dia, aqui na Cultura. Vamos embora então com mais um Insônia que já balança assim, com Tim Maia. Alô, Zeferina, bom dia, Zeferina, até pra esquentar, hein? Começamos o climão aqui no nosso programa pra esquentar todo mundo, 7 graus. E você ligado, vamos juntos. Insônia. Até às 5.

0: a versão dançante de Ana Vilela, Trem Bala. Antes você ouviu Cláudio Zoli, Noite do Prazer, Vitor Clay, O Sol, Fat Family, Eu Não Vou, Tim Maia, Sossego, Claudinho Buchecha, Nosso Sonho, Jorge Versilo, Mona Lisa. Esse é o teu programa Insônia, que começou aí para você esquentar já com essas músicas em versões especiais, é claro, especialíssimas para você que tá sempre ligado com a gente aqui na nossa programação. Um abração, obrigado pelo carinho, pela audiência, e depois do intervalo tem mais, fica ligadinho, ligadinha.
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2: Previsão do tempo.
3: A terça-feira será de tempo firme e baixa temperatura nas primeiras horas do dia. Os ventos serão fracos, com a umidade relativa do ar em média de 60%. A mínima será de 2 graus em Rio Grande e Pelotas e 1 grau em São Lourenço do Sul. Durante a tarde, a máxima será de 14 graus em toda a região sul do estado. Com informações do Instituto Nacional de Meteorologia, INMET.
1: Previsão do tempo.
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0: Bom dia, bom dia. 2:37, 2:37. Bom dia para você que tá no plantão aí trabalhando, bom dia meus amigos vigilantes e pessoal aí que tá na madruga, né, curtindo o nosso programa. Obrigado pelo carinho, pela audiência.
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0: Com certeza, né, falando aqui da cidade do Rio Grande para o Brasil e o mundo, né, você acompanhando a nossa programação. E a gente vai junto até às 5 horas. Você pode mandar sua mensagem para cá pelo 991-647-867 ou então ligar 3232-2303. 3232-2303. Continuamos assim agora cantando com o Terry Desire e Kissy. Yes, I'm ready. 2:38. Essa é linda demais, hein? Bom dia! Sejam bem-vindos aqui à programação da madruga.
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Música linda é aqui. Você ouviu Tina Charles, I'll Come Back to You. E agora Stephen Bishop com I Meet Be You.

0: Tá ligado na cultura, tá ligado no nosso
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0: Alô, Marcos Franco, um abraço, bom dia. E você que tá ligado na programação, manda teu alô aqui, fica à vontade. 2h48, tá frio, mas aqui tem muito calor humano, com certeza. E música boa, como essa aqui do Nil Sedaka, escuta aí.

0: Abraço de Jack James, Take My Heart. Antes foi Neil Sedaka com Lau in the Hand. Demais, hein? É a madrugada da Cultura Zona Sul e o nosso
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0: Bom dia! 2h54. Rick Shane, Meme Blue.

Rick Shane aqui na programação Mami Blue. 2h59, alô, meu amigo Léo aí no cassino, acompanhando o programa. Tá muito frio aí, Léo? Um abraço, bom dia. Demi Rousseau aqui no nosso programa com Forever and Ever. 2h59. Tá ligado no nosso... É verdade, até as 5 horas vamos juntos. Depois das 5 tem Bom Dia Cidade.

0: Aí Rocoto com She's a Woman. 3:06, você ligado na nossa programação. Programação na madrugada, programação gostosa pra você até às 5. Bom dia, Insônia no ar.
1: Hora certa.
0: São 3:06, bom dia.
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3: A eliminação para a Noruega nas oitavas de final da Copa do Mundo de 2026 marcou mais do que o fim da campanha brasileira no torneio. Ela também confirmou o maior jejum de títulos da história da seleção. Com o sonho do hexacampeonato adiado para 2030, o Brasil chegará a 28 anos sem conquistar uma Copa do Mundo. O último título foi em 2002, quando a seleção venceu a Alemanha e levantou a taça pela quinta vez. O período supera a marca anterior de 24 anos entre o tricampeonato de 1970 e a conquista do Tetra em 1994. Até então, esse era o maior intervalo sem títulos mundiais do futebol brasileiro. Nas últimas 6 edições da Copa, o Brasil acumulou eliminações nas quartas de final, uma semifinal em 2014 e agora a queda nas oitavas diante da Noruega. Maior campeão da história das Copas, com 5 títulos, a seleção inicia um novo ciclo em busca de encerrar a maior seca de conquistas desde que passou a disputar o Mundial.
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0: Maravilha, atravessando a madrugada contigo aqui, você ligado, acompanhando o nosso programa. Lembrando que às 5 tem Bom Dia Cidade. É, até 6:55, a partir das 5 você curte o melhor da música gaúcha aqui na nossa programação, né? A gente faz uma viagem na música gaúcha, vai no passado, vem no futuro, né? E com certeza troca o que tá rolando aqui, né? Vamos com o ouvinte, vamos ver quem está participando. Alô, bom dia! Alô, bom dia!
13: Bom dia, meu amigo Paulo Roberto, bom dia,
0: Paulo! Tudo bem, Oswaldo? Tudo bem?
13: Tudo bem, melhor participar do programa, Tiago.
0: E esse frio, hein?
13: Tá friozinho, agora ali você é cozinha errada, mano. É. Tem energia lá, mas tá frio mesmo.
0: Tá frio. É verdade, é verdade.
13: Você fez um pouquinho mais tardinho, um pouquinho pra caminhar na noite.
0: É, a temperatura agora tá marcando 7 graus, mas sensação térmica de bem menos, bem menos. É
13: tá,
0: isso.
13: Mesmo.
0: Isso aí. Meu amigo.
13: Muito frio, né?
0: Legal. Meu amigo Oswaldo, eu vou rodar agora uma seleção sertaneja. Vai mandar pra quem?
13: Vou mandar aqui pra dona Solange, tá ligada também, esposa.
0: Sim.
13: Como sempre, a Mel de Nossa Amiga, dona Laura. A dona Eva, e a dona Leila na Bela Dete. Para todos os ouvintes e para todos os seus da rádio.
0: Maravilha. Oi, diga.
13: Javá.
0: Fala.
13: Por gentileza, se puder tocar uma horinha aqui, se puder tocar em vários meus programas aí. Cresce rápido, onde for eu vou. Se puder tocar uma horinha aqui, tá?
0: Deixa comigo, vou botar aqui, tá bom?
13: Eu continuo ligadinho no programa. Eu perdi o sono de novo e estou ligado na cultura da nação.
0: Obrigado, Oswaldo. Um abraço. Boa madrugada.
13: Oi, meu amigo.
0: Fica com Deus aí. Tchau, tchau. Vamos lá, então, trazendo o Rony Mota, Ser Feliz. Lembra dessa? Fez sucesso. Essa fez sucesso demais. 13 e 12.

Tá aí o Rony Mota aqui na programação quando era criança ainda, né? Hoje tá adulto aí, né? Cantando, cantando, continua cantando aí pelas noites. E realmente, essa versão do Michael Jackson ficou bacana, né? E foi sucesso na época, foi muito sucesso, né? É isso aí. Você ligado agora, 3 horas e 15 minutos, 13h15.

0: Linda, hein? Christian Ralph.
1: Só pra te dar, meu amor.
0: Onde você for, eu vou. Aqui, na Programação da Cultura. Alô, Cristiano Quaresma, um grande abraço, uma boa madrugada. Maurício e Mauri, 13h19, do jeito que você gosta, até às 5. Aqui no ar contigo, bom dia.

0: São 3:26, você ouviu Sula Miranda, Caminhoneiro do Amor. Para os caminhoneiros aí, pessoal, motoristas, né? Estão ligados aqui na nossa programação. E que Renner, você decide.
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0: Bom dia, bom dia. Tá tomando aquele cafezinho? Bom café pra você. Bom dia.

0: Muito bem, você é ligado aqui no nosso programa. Vamos juntos até às 5 horas. Olha, o tempo aqui apresenta-se, né, bom, né? Bom, né? Por quê? Porque vai ser aí uma terça-feira com sol, gelada, porém com sol, né? Tá marcando aqui 7 graus, né? Sensação de 5 graus mais ou menos aqui. Aqui que eu digo, na região aqui da Coab, nessa região aqui dos transmissores, né? Sei que em outros locais até tá bem mais frio, né? Por exemplo, lá na povoação da Barra, né? Na povoação da Barra não, né? Ali pela Barra ali, né? Eu sei que tá mais frio. A temperatura tá em torno de 5, 6 graus, né? É isso aí. Segundo o site aqui que a gente acompanha, o RG Pilots, né? Tá marcando realmente mais frio nessa região lá, né? É mais frio realmente, né? Lá no pessoal lá da Barra, lá que trabalha também, né? Nosso amigo Francisco, né? O site da Praticagem da Barra, nesse exato momento, marca 5 graus e 4 décimos. Sensação térmica de 2 graus e 3 décimos. Olha, é frio, né? É verdade. Agora 3 horas e 31 minutos, o intervalo vem aí. E em seguidinho eu já volto com Pink Floyd, Ozzy Osbourne e muito mais para você aqui no nosso programa.
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2: Previsão do tempo.
3: A terça-feira será de tempo firme e baixa temperatura nas primeiras horas do dia. Os ventos serão fracos, com a umidade relativa do ar em média de 60%. A mínima será de 2 graus em Rio Grande e Pelotas e 1 grau em São Lourenço do Sul. Durante a tarde, a máxima será de 14 graus em toda a região sul do estado. Com informações do Instituto Nacional de Meteorologia, INMET.
1: Previsão do tempo.
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0: Vamos nessa então, pode ligar pra cá em 3232-2303, já tá liberado pra você dar o seu bom dia aqui, participando com a gente nesta terça-feira já, hein? Dia 7 de julho. Vamos em frente, né? Você aí ligado e também mandando mensagens, vamos ouvir.
1: Bom dia, toda a cidade numa só sintonia. Que prazer estar em sua companhia. Bom dia pra ti, a todos os ouvintes como eu também. Jorge na Universidade da FURG, tacando facão no toco aqui. Em uma noite celestial, né? Gelada também, né? Lá fora também. Não tá fácil. Vambora, assim, um cafezinho aqui. Inclusive, vamos aí de carona, tá? Tô aqui de carona, onde o amigo largou aí também, né? Mas música celestial aí também, maravilhosa. Pra vida, alma e coração também. Dedico também toda essa sequência que o amigo acabou de selecionar aí também. Tá lá, minha amada lá também. De São Paulo também, Zona Leste, né? Gabriela.
0: Ok.
1: E todos também em casa. Todos também amigos também aqui também. O serviço aqui junto comigo e a todos em geral, tá bom? Grande abraço, Fago, no coração teu. É um prazer estar em sua companhia nessa noite congeladíssima, mas na cultura insônia.
0: Vambora.
1: Um show de sucessos por todos sempre. Abraço.
0: Um abraço, valeu. Alô, bom dia.
2: Bom dia, Japão.
0: Bom dia, Rejane. Tudo bom, Rejane?
2: Tudo bom.
0: Cadê o nosso amigo Hector? Cadê ele? Sumiu?
2: Ai, não.
0: Deve estar com frio. Deve estar com frio.
2: Ai, não sei.
0: Tá bom. Olha, uma boa madrugada pra time hoje, tá bom? Tudo de bom, fica com Deus aí. Tchau, tchau. Vamos lá, né? Você que tá ligado aqui no nosso programa, vai se embora então, né? Bom dia, Djavan. Toca Michael Creto, Samurai Remix pra todos na escuta do programa. Abração. Manda uma olhada aqui, meu amigo. Manda uma olhada aqui. Se tiver, tá na mão. Sabe que comigo não tem erro, né? Tá certo. Vamos lá. Nosso amigo aí, o Antônio Rodrigues, tá ligado na programação aqui. Trabalhando e curtindo. E o Léo, que pediu, vai ouvir o Ozzy Osbourne aqui com Mama I'm Coming Home aqui na nossa programação. Dá volume aí, Léo. Essa aí vai esquentar, hein? Simbora. É música boa aqui na programação. Bom dia, você ligado no Insônia. Aqui toca de tudo.

Aquarius, aqui na programação do filme Hair. É, música boa é só aqui, com certeza. Você ouviu o Time com Pink Floyd. E agora Santana, Smooth.

Dire Straits aqui na programação. Você ligado, nosso programa. Alô, Antônio, grande abraço, Antônio. O Antônio lá do Cassino tá ligado e o Antônio Rodrigues também tá curtindo. E vai ouvir Mikael Kretzel aqui na programação Samurai.

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0: Atravessando a madrugada contigo, te fazendo companhia. Eu sou Paulo Roberto Djavan. Te convido, vamos juntos, hein? Até às 5, depois das 5 tem Bom Dia Cidade. E você sempre ligado com a gente aqui. 105,9, o teu rádio, ao vivo, 24 horas. Todo mundo ligado aqui na melhor programação. Bom dia!
2: Hora certa.
0: 4:05.
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5: O Brasil está eliminado da Copa do Mundo. A seleção brasileira foi derrotada pela Noruega por 2-1 nas oitavas de final e deu adeus ao sonho do hexacampeonato. O grande nome da partida foi Erling Haaland. O atacante marcou os dois gols da vitória norueguesa, primeiro de cabeça vencendo Gabriel Magalhães pelo alto, depois já no fim da partida com um chute forte fora da área sem chances para o Alisson. O Brasil teve oportunidades para mudar a história do jogo. Ainda no primeiro tempo, Bruno Guimarães desperdiçou um pênalti defendido pelo goleiro Nyland. Já nos acréscimos da etapa final, Neymar converteu outra cobrança de pênalti e diminuiu o placar, mas não havia mais tempo para buscar o empate. Com a eliminação, a seleção encerra sua campanha e vê o sonho do Hexa ser adiado mais uma vez. Agora a expectativa se volta para o próximo ciclo, com a Copa de 2030 no horizonte. Até lá, o futebol brasileiro terá 4 anos para avaliar os erros, promover uma renovação e tentar recolocar a seleção no caminho do tão sonhado sexto título mundial.
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0: Vamos nessa então, 4:07, 4:07, ao vivo.
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0: É verdade, não é? Como eu estava falando com meu amigo Héctor Queiroz aqui fora do ar, o frio é psicológico, né, Héctor? Bom dia.
10: É verdade, bom dia,
0: Djavan. É, o frio é psicológico, é?
10: Claro que é psicológico, eu tô tapado até as orelhas aqui, não sinto frio.
0: Ah, que bom, né? E eu tô com meu problema psicológico, eu tô sentindo frio, né? E daí, Héctor? Pô, aparecesse, hein?
10: Sempre ligadão, é que eu tenho tido outras atividades também.
0: Sim.
10: Durante o dia, então às vezes tu tem que te obrigar a sair um pouquinho da insônia, né?
0: Sim, sim, claro, com certeza, é verdade.
10: Não, mas tu tá sempre ligado, eu tava vendo a nossa amiga aí, a Regiane, participar mais cedo.
0: A Regiane participa todos os dias ela manda um alô, todos os dias.
10: Ela 24 horas direto.
0: É legal, é legal.
10: É a cultura, Zona Sul.
0: É, o pessoal cada vez mais chegando, né? A gente fica muito contente.
10: Ah, tem muita gente, eu te garanto, daqui de Pelotas mesmo, que te escuta aí.
0: Sim.
10: Mas são pessoas que às vezes preferem ficar na escuta do que participar, né?
0: Falar em Pelotas, nós perdemos aí um grande nome do rádio, Otávio Soares, né?
10: É verdade, cara. Eu vou te falar, cara. Ele era um grande amigo meu.
0: É mesmo, é?
10: Foi um grande amigo meu, principalmente nos anos 80, com meu... que eu fiquei deficiente visual, né?
0: Sim.
10: Em 79, daí no ano de 89, nesse ano todinho eu tava viajando para São Paulo para fazer um transplante de córnea.
0: Sim.
10: E chegou um dado momento, assim, eu já não tinha mais condições, já, porque o INSS dava assim, um recurso para a gente se alimentar. Então, meu irmão que me acompanhava sempre, né?
0: Claro.
10: Mas chegou um momento assim que eu já estava saturado aqui, viajando de ônibus, né? Pra
0: sim.
10: Pra cá, pra lá e pra cá, e sempre aguardando. E a córnea que tinha que ser implantada no meu olho, tinha que ser uma córnea de uma pessoa que tivesse a metade da minha idade.
0: Sim.
10: Então, tinha esse problema também. Então, demorou muito. Gente. Aí eu me lembro que no mês de setembro de 89, mais ou menos, eu estava falando assim pro meu irmão, olha, eu vou desistir de tudo, seja lá o que Deus quiser. E aí, eu quando vim a Pelota aqui, eu procurei o Otávio, não, meu amigo, não, tu não vai desistir disso aí, não, nós vamos até o final.
0: Valeu.
10: E ele tinha um programa super tarde aqui na Rádio Cultura de Pelota, naquela época, né?
0: Sim.
10: E ele, gente participava também no programa dele de vez em quando.
0: Uhum.
10: E aí ele colocou e os amigos todos se uniram e me ajudaram, cara, e puderam me manter. Aí em seguida eu consegui a córnea lá e fiz o transplante e tudo. Claro que naquele momento ali, minha visão veio, cara, fazia uns 10 anos que eu estava cego já.
0: Sim.
10: Aí eu pude reconhecer meus filhos, pude ver meus filhos com uma visão meia turva ainda, né? E, então aquela visão para mim já durou 28 dias naquele ano. Aí a córnea se entregou de novo e aí daí em diante...
0: Pois é.
10: Fiz outras tentativas, assim, depois de 2006.
0: Já chegasse a comentar comigo pela manhã, pela madrugada?
10: É. Então, mas depois não tive mais vezes, então me adaptei à minha vida, à minha realidade, né? Então...
0: É.
10: E hoje estou aqui, graças a Deus.
0: Mas que bacana essa passagem do Otávio Soares. É o rádio, né? É o rádio, o radialista sempre ajudando, né?
10: E assim como eu, assim, eu sei de muitas pessoas aqui em Pelotas que foram ajudadas por ele. Ele é um homem público, assim, mas ele se lembrava sempre do seguinte, né? Então ele gostava muito de ajudar.
0: Sabes, né? Quem tem o microfone, né? Geralmente, né? Quando tem assim uma aptidão para ajudar, ele usa o microfone para isso mesmo, né? Tenho vários colegas que fizeram isso, já não estão mais entre nós também, né? Aqui na cidade do Rio Grande, vários faleceram aí que eu trabalhei, que eu estou no rádio desde 85, né? Então, um dos primeiros que faleceu foi um cara que eu trabalhei aí, o horário da manhã, que foi o Alfredo Batista, foi um acidente, né, no momento que ele se dirigia aí para um local, ele era o motorista da ambulância, né, e aí aconteceu. E depois o Glênio, que me colocou esse apelido de Djavan, foi o Glênio Freitas, que também fez sucesso em Pelotas, né.
10: Nessa mesma época do Glênio Freitas aí, tinha o Ayrton Lopes da Silva.
0: Sim, meu grande amigo Ayrton Lopes da Silva, que também fazia rádio de manhã aqui.
10: Exatamente.
0: Né? Ele se eternizou. Hein?
10: Ele foi casado com uma prima minha.
0: Então, o Ayrton Lopes, ele se notabilizou pelo Gente da Gente aqui na Cultura. Né? Foi aqui na Cultura. E tantos outros, né? Tantos outros aí que, se eu for nomear aí, é muita gente. Meu amigo Héctor.
10: Grande abraço, sabe que sempre é um prazer participar. Eu estou dizendo que eu também escuto e sempre que for possível eu vou participar, viu? Não.
0: É de
10: muito valor para nós ouvintes de rádio.
0: E vamos desejar para esse pessoal do rádio muita luz onde eles estão agora, porque deve ter um rádio lá em cima, porque como leva a gente, né? Do rádio.
10: É verdade.
0: Tá
10: então,
0: certo.
10: Um grande abraço aí para o nosso casal amigo aí, o Edinho, a Verinha, né?
0: Isso.
10: A dona Damiana também, o pessoal da dona Marilda, o pessoal que não sei como escuta aí, o Oswaldo, que veio participar também há pouco tempo atrás aí. Aí um grande abraço para ti, Jovem, também. Vai estar tudo bem.
0: Ficar com Deus e ver se consegue ligar mais cedo amanhã para a gente conversar mais.
10: Tá bem, então.
0: Um abração. Tudo de bom. Tchau, tchau, nosso amigo Héctor Queiroz participando aqui do nosso programa. Vamos lá, olha aí, o telefone começou agora, hein? Vamos ver quem está na linha. Alô?
1: Bom dia,
0: Zeferina. Zeferina? Tudo bem, Zeferina? Estamos ouvindo aí o nosso papo?
1: Estava ouvindo o nosso papo.
0: Isso aí. Daí, minha amiga, eu vou rodar agora o Caatinga ali.
1: Que bom, isso aí é que fugiu um pagode mesmo.
0: E aí, vai mandar para... Claro, tem sempre aquela hora, né? Tu sabes, né? A cada meia hora tem um especial aqui. E vai mandar para quem? Valeu, meu amigo. Um abração pra ti, tudo de bom. Olha o frio, hein? Cuidado com o frio. Valeu, um abração. Vamos lá então com mais música.
2: Ah, é você que é engraçadinha?
0: Ah, engraçadíssima, né? Vamos lá. 4h14, engraçadinha. Bom dia.
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Tudo ou Nada, só pra contrariar aqui na programação, Grupo Malícia, Anatomia, Engraçadinha, Catinguelê. 4h25, segue. Raça Negra.

Negritude Júnior aqui no nosso programa Insônia desta terça-feira. Seguimos cantando agora com o Grupo Raça, que perdeu um dos fundadores nesta última semana que passou, né? O Totonho faleceu, né, com 69 anos e deixou aí, claro, com certeza, já muita saudade nos integrantes do grupo e também nos fãs. Grupo Raça, Cabelo Molhado, 4h33, bom dia.

0: previsão do tempo.
1: Previsão do tempo.
2: A terça-feira será de tempo firme e baixa temperatura nas primeiras horas do dia. Os ventos serão fracos, com a umidade relativa do ar em média de 60%. A mínima será de 2 graus em Rio Grande e Pelotas e 1 grau em São Lourenço do Sul. Durante a tarde, a máxima será de 14 graus em toda a região sul do estado. Com informações do Instituto Nacional de Meteorologia, INMET.
0: Previsão do tempo.
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Muito bem, já estamos na última sequência do programa de hoje. Agora 4 horas 39 minutos, até as 5 você ainda acompanha o Insônia. Depois das 5, vem aí o nosso Bom Dia Cidade, trazendo a música gaúcha para você que se liga aqui na 105,9. 7 horas tem o programa Manhã Regional, 9 horas o programa Palavra de Mulher. E o Brad, vem aí com o Make It With You. Vamos ouvir?

Linda, linda, linda, hein? Marisa Monte, pra melhorar. Participação, seu Jorge. Brad, Make It With You, aqui na programação. 4 horas e 49 minutos, é o Insônia. Com Pablo.

Mato Grosso e Matias, Pele de Maçã, Pablo, A Casa ao Lado, foram as penúltimas de hoje. 4h58, porque a última vai ser o Bruno Mars, para encerrar nossa programação. Alô, meu amigo Osvaldo, obrigado aí, Osvaldo. Grande abraço. Johnny Bigood, meu amigão, vai ficar para amanhã, Cristiano. Eu estou encerrando já, né? Que pena que foi no final, agora que pediu, meu irmão. Poxa vida, né? Mas vamos rodar amanhã, de repente fizemos aí um especialzinho aí do reggae music, do reggae music, né? Quem sabe, né? Brasil e americano, jamaicano, sei lá o quê, né? Hein? Quem sabe, né? A gente vai curtir. Vamos ver, né? 4h58. Tem que me lembrar mais cedo amanhã ou depois de amanhã, né? Não sei como é que tá o teu horário, Cristiano. Um abração, tudo de bom pra ti, viu? Obrigado pelo carinho e pela audiência. Vamos lá, então. Esse é o nosso jeito de apresentar o Insônia, né? Apresenta junto com o ouvinte, né? Apresenta junto com o pessoal que tá ligado com a gente aqui, né? Porque é muito importante o ouvinte e a interatividade. Isso é muito importante. 4h59. Vem aí, então, em seguidinho, o Bom Dia Cidade, para encerrar o nosso Insônia. Ele, Bruno Mars.

0: Hora certa.
1: Cinco horas e dois minutos. 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
3: A eliminação para a Noruega nas oitavas de final da Copa do Mundo de 2026 marcou mais do que o fim da campanha brasileira no torneio. Ela também confirmou o maior jejum de títulos da história da seleção. Com o sonho do hexacampeonato adiado para 2030, o Brasil chegará a 28 anos sem conquistar uma Copa do Mundo. O último título foi em 2002, quando a seleção venceu a Alemanha e levantou a taça pela quinta vez. O período supera a marca anterior de 24 anos. Entre o tricampeonato de 1970 e a conquista do Tetra em 1994. Até então, esse era o maior intervalo sem títulos mundiais do futebol brasileiro. Nas últimas 6 edições da Copa, o Brasil acumulou eliminações nas quartas de final, uma semifinal em 2014 e agora a queda nas oitavas diante da Noruega. Maior campeão da história das Copas, com 5 títulos, a seleção inicia um novo ciclo em busca de encerrar a maior seca de conquistas desde que passou a disputar o Mundial.
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0: 5:07, 5:07, está começando o nosso Bom Dia Cidade. Para San Marino, a rota do jeans. Você sabe, né? 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San Marino e a hora, 5:07. Alô, Guga. Forte abraço, Guga. 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Vamos lá. 5:07. Telefone está liberado, hein? Pode ligar agora até às 6, participar aqui do programa ao vivo e dar o teu alô aqui na nossa programação, porque a gente leva para você o melhor da música aqui na 105,9, nesta manhã gelada de terça-feira. Alô, bom dia.
1: Bom dia.
0: Bom dia, Zeferina. E aí, Zeferina, vamos que vamos, Zeferina? Vai tomar um chimarrão, vai tomar café, vai fazer o quê, Zeferina?
1: Tomar chimarrão para esquentar.
0: Vai tomar um chimarrão para esquentar, então tá bom. Uma boa manhã para ti, tudo de bom e até amanhã no nosso Insônia.
1: Uma boa manhã para ti, um bom descanso.
0: Obrigado, minha amiga. Tchau, tchau. Vamos lá, só vou depois das 6:55, né? Por enquanto, vamos que vamos. Alô, bom dia.
2: Alô, bom dia.
0: Santo Leonardo, tudo bem?
2: Santo Leonardo de Castro.
0: Santo Leonardo, eu vou abrir agora com o Eco do Minuano e Buriti. Vai mandar para quem?
2: Manda aqui de Campo Sucre.
0: Vai mandar para quem? Eu vou abrir agora com o Eco do Minuano e Bonitinho. Se eu falar junto e tu falar junto comigo, aí não tem condições, tem que esperar eu falar, né?
2: Tá bom, então.
0: Né? Se não os dois falamos junto, é brabo, né?
2: Não dá certo.
0: Eco do Minuano e Bonitinho, vai mandar pra quem?
2: Pra todo mundo que tá escutando aí, tá bom, na madrugada e agora, 5 horas. Também pro Guga, Rota do Jeans.
0: Sim.
2: Não adianta nada. Um abraço aí pra ti, Guga, tá bom?
0: Isso aí, meu amigo. Um abraço também pra ti. Valeu, um abração, tchau, tchau. Nosso amigo Santo Leonardo, né? Tá dormindo ainda, acho, né? Vamos lá, mais um ouvinte chegando aqui na nossa programação.
3: Bom dia.
0: Bom dia.
3: Queria oferecer uma música lá pro seu Paulo.
0: Seu Paulo?
3: Trabalhar na curva de vigilante e para todos os amigos dele, vigilantes.
0: Sim.
3: Aqui é o Sidney, aqui de BGV. E um bom descanso para eles. Um bom final de trabalho e bom descanso.
0: Valeu, Sidney. Para ti também. Um abraço. Vamos lá, você que está tomando chimarrão agora, está curtindo aí a programação da 105,9. Um bom dia para todo mundo. Já começou, já está no ar, no teu rádio e no teu aplicativo.
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0: 5:10, Jaca do Minuano e Bonitinho, Era Cavalo. Ai, que maravilha, hein? Pra esquentar isso aí, hein? Bom dia!

0: Bom dia, 5h23, você ouviu o Galdério 100% do Grupo Manotaço, Maneira Maniqueira, Grupo Marca Nativa, Os Monarcas, Não Precisa Ser Bonito, Eco do Minone Bonitinho, Era Cavalo, Grupo Tertúlia, Galo de Rinha, Alô Fernando Alemão, grande abraço, bom dia, bom dia.
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0: 5 horas 31 minutos aqui na Cultura.
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2: Previsão do tempo.
3: Previsão do tempo.
4: A terça-feira será de tempo firme e baixa temperatura nas primeiras horas do dia. Os ventos serão fracos, com a umidade relativa do ar em média de 60%. A mínima será de 2 graus em Rio Grande e Pelotas e 1 grau em São Lourenço do Sul. Durante a tarde, a máxima será de 14 graus em toda a região sul do estado. Com informações do Instituto Nacional de Meteorologia, INMET.
2: Previsão do tempo.
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0: Com certeza, Bom Dia Cidade está no ar. Desejando pra você uma ótima terça-feira. Dia 7 de

0: julho de 2026. É uma terça-feira gelada, né? É, tem feito frio, né? Tem feito frio com uma loucura, né? Mas hoje tem sol, hein? Hoje tem sol nesta terça-feira. Vai aí, né, pintar o sol para você aproveitar, não é? Aí, e também ficar, né, aproveitando o solzinho, né? É, o gaúcho gosta, né? Gaúchos e gaúchas gostam do solzinho, né? Principalmente para lagartear. É bom, né? É isso aí. 5 horas, quem pode, né? 5h34. Um abraço, pessoal, ainda que continua ligado aqui na nossa programação. Pessoal aí que estava na madrugada ouvindo o programa Insônia e agora segue ouvindo o Tcheloquedo.
1: Vamos pro churrasco
0: sozinho,
1: hoje?
0: Sozinho não? Bom dia, bom dia.

0: Aí, maravilha, hein? Gaúcho da Fronteira, Grupo Tradição, valendo um sambado. Gravação bem descontraída, bem agitada pra você aí já entrar no clima dessa terça-feira gelada. Tomando aquele chimarrão e ouvindo a cultura e o Bom Dia Cidade.
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0: 5h42, os mirins devotos de São Corcóvio. 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
1: Bom dia, 5h49. Tá tomando aquele chimarrão? Então bom dia pra você, bom chimarrão. 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Bom dia.

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4: 6:02, bom dia.
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6: A Copa do Mundo é hoje o maior torneio de futebol do planeta, mas sua história começou há quase um século. A primeira edição foi realizada em 1930, no Uruguai, reunindo apenas 13 seleções. Os donos da casa conquistaram o título ao vencer a Argentina por 4-2 na decisão. A competição nasceu graças ao trabalho do dirigente francês Jules Rimet, presidente da FIFA, que defendia a criação de um campeonato mundial independente dos Jogos Olímpicos. Desde então, o torneio passou a ser disputado a cada 4 anos e cresceu até se tornar um dos eventos esportivos mais assistidos do mundo, reunindo bilhões de telespectadores. O número de participantes também aumentou ao longo do tempo. Depois de começar com 13 seleções, a Copa passou por formatos com 16, 24 e 32 equipes. Em 2026, pela primeira vez, a competição reúne 48 países. Quase um século depois da primeira edição, a Copa do Mundo continua reunindo nações, revelando craques e escrevendo histórias que atravessam gerações, consolidando-se como o maior espetáculo do esporte mundial.
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0: Muito bem, bom dia, Cidade Tem Sequência. É, você ligado aqui, agora são 6:06, 6:06, e o Galo canta nesta manhã. Abraço para os amigos dos bairros e vilas, nossos amigos que estão acompanhando o programa aqui, ligados aqui na programação na Santa Teresa, bairro Getúlio Vargas, um forte abraço. Tem ouvinte chegando, vamos lá. Diga aí, bom dia. Bom dia.
1: Bom dia, Djavan. Bom dia a todos que estão na escuta. Djavan, hoje eu queria mandar um abraço para o meu irmão, João Manuel Teixeira Nunes.
0: Sim.
1: Está de aniversário hoje lá na 15.
0: Opa!
1: Bairro Getúlio Vargas, lá na Rua 15.
0: Que legal.
1: Mandar um abraço pro meu mano hoje. Ele está de aniversário, tá bom?
0: Tá legal.
1: E aí a música para ele, a esposa dele é Chiquita.
0: Certo.
1: Queria botar Chiquita para ele. Eu ofereço para eles, tá?
0: Tá bom.
1: Obrigado. João Manuel na Rua 15. Tchau.
0: Tchau.
2: Bom dia, Javan.
0: Bom dia.
2: Abraço pro João, meu cunhado.
0: Valeu, um abração, tudo de bom. Vai ter bolo hoje, hein? Vai ter bolo na casa do João lá. Um abraço pra ele, tudo de bom e felicidades mais uma vez aí pra ele.
3: Bom dia, São Paulo de Javan.
0: Bom dia.
3: Deus abençoe nossa terça-feira, dê bastante saúde, muito frio. Que Deus ajude nós, né? Já estamos tomando nosso café para esquentar o esqueleto, um pãozinho com uma manteiguinha e ofereço mais um sorrodô e uma rodada para todos os amigos e amigas, com todo amor e carinho. Que Deus abençoe a todos nós. Um bom dia e muito obrigado. Camarão, manda um abraço a todos também. Tchau, São Paulo de Ajalã.
0: Bom dia, bom dia. Muito bem, agora são 6:08 aqui na Cultura, tá? Então, Os Farrapos Chiquita tocando aqui no Bom Dia Cidade. Você ligado na Cultura.
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0: Até 6:55, vamos juntos.

Aqui na Cultura, 6h11. Gildinho e Chiquito. Alô, Daniel Oliveira, bom dia. É o Bom Dia Cidade que vai contigo até 6h55. Cultura Zona Sul, bom chimarrão pra você, meu amigo, e pra você, minha amiga.

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1: Só voando agora, né?

Bom dia, 6 horas 22 minutos. Você ouviu os Monarcas Tenho Que Andar. Os Serranos cantam aqui na nossa programação. Um abraço para o Valmir Barbosa, ligado aqui no nosso programa Bom Dia Cidade desta terça-feira.

0: Previsão do tempo.
1: Previsão do tempo.
2: A terça-feira será de tempo firme e baixa temperatura nas primeiras horas do dia. Os ventos serão fracos, com a umidade relativa do ar em média de 60%. A mínima será de 2 graus em Rio Grande e Pelotas e 1 grau em São Lourenço do Sul. Durante a tarde, a máxima será de 14 graus em toda a região sul do estado. Com informações do Instituto Nacional de Meteorologia, IMET.
0: Previsão do tempo.

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0: Muito bem, 6:33. Carlos Magno. Bom dia, Carlos Magno.
1: Opa, bom dia.
0: Tudo bem?
1: Quase sem voz, mas tudo
0: pois
1: bem.
0: Pois é, né, Magno, hein?
1: Essa troca de temperatura.
0: Tá aí, te castigando esse inverno, hein?
1: Tá, bastante,
0: né? Pois bastante. É, já tá na hora de, né? E tem mais um tempinho ainda, né? Quando legal. É que...
1: É primavera, né? 21 de setembro, acho. Alguma coisa assim, não. Não tenho certeza.
0: É?
1: É. Pois tá chegando aí, em seguida.
0: Manda um abraço pra Marcela Mares, né?
1: Lá na Inglaterra, nos acompanhando, né?
0: Isso, tá ouvindo o programa.
1: Tá feliz aí com a vitória da Inglaterra sobre o México?
0: Deve estar, tá, né?
1: A classificação feliz, né? Inglesa, né?
0: É verdade, né?
1: Estela Mares, grande abraço pra ela.
0: Cara do Bandeirão. Muito bem. E aí, Bandeirão? Tudo bem?

0: bem? Tudo tranquilo? Muito bem, agora são 6 horas 34 minutos. Tá falando bem baixinho para não incomodar o rapaz que estava gravando ali.
1: Javan, tô orgulhoso de ti. Tu ainda tá aí, Javan?
0: Vou ficar aqui até 5 para 7.
1: Bom dia.
0: Bom dia.
1: Isso aí.
0: Tá bom. Estela Mara, tá mandando um abraço para nós.
1: Carlos Magno tá aí também?
0: Tá.
1: Tô orgulhoso do Carlos Magno também.
0: Carlos Magno.
1: A Estela Maris está lá na Inglaterra.
0: Estás orgulhoso dela também?
1: Estou orgulhoso da Estela Maris também. O pessoal não sabe o que está brincando, né, Javan? Tu fica mexendo com os caras.
0: Eu fico, né?
1: Tu fica mexendo com os caras aí, porque...
0: Em off.
1: Em off, né? Tu fica mexendo com os caras. Esses são os novos... Como é que era aquele que dizia... Ligue já!
0: É.
1: Né? Aqueles que eram conhecedores de tudo e de todos, e das forças do universo. E aí tu...
0: Como dizia um amigo nosso, vamos morrer, não vamos ver tudo, hein?
1: Tô orgulhoso que tu ainda tá aí, Javan.
0: Muito obrigado, Valerão. Vamos começar a falar assim nós, né? Hein?
1: Não, um abraço pra Estela Maris lá e um abraço pra todos os ouvintes que estão ligados na cultura.
0: Isso aí, um abração, tudo de bom. Daqui a pouquinho tem manhã regional.
1: Com energia, né? Porque se tu vai ajudar alguém com essa disposição tua, o cara se mata.
0: E aí, já pensou chegar aqui às 2 horas com esse pique?
1: Bah, imagina.
0: Oi,
1: tô orgulhoso de ti.
0: Tudo bem. Ninguém está entendendo nada. Uma hora a gente vai falar isso aí. Deixa passar mais uns 5 anos. Né? Eu não tô a fim de arrumar um gancho pra mim, né? Eu não tô a fim de arrumar um gancho pra mim, então depois eu falo. Outra hora eu falo. 6h36, garotos de ouro aqui, sobra de baile. Bom dia, bom dia. Você ligado aqui na Cultura Zona Sul, para San Marino, a rota do jeans, não adianta nada. 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Bom dia!

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1: Bom dia, 6:46 aqui na

Então vamos pegar o ritmo agora e vamos embora, né? No Vucu Vucu. Mandando um abraço pra Eva do Bosquinho. Alô, Eva. Luiz Fernando Miranda também ligados aqui no nosso programa. 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Nosso Bom Dia Cidade volta amanhã na quarta-feira a partir da SIG. E antes tem um Insônia, programaço aqui da Cultura Zona Sul. Grande abraço a todos para encerrar nossa programação de hoje. Garoto de Ouro fica aqui no nosso Bom Dia Cidade, que depois tem 5 minutos com Jesus, 7 horas, manhã regional. Grande abraço a todos, uma boa terça-feira. Tchau, gente.

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1: 6:53.
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3: A eliminação para a Noruega nas oitavas de final da Copa do Mundo de 2026 marcou mais do que o fim da campanha brasileira no torneio. Ela também confirmou o maior jejum de títulos da história da seleção. Com o sonho do hexacampeonato adiado para 2030, o Brasil chegará a 28 anos sem conquistar uma Copa do Mundo. O último título foi em 2002, quando a seleção venceu a Alemanha e levantou a taça pela quinta vez. O período supera a marca anterior de 24 anos. Entre o tricampeonato de 1970 e a conquista do Tetra em 1994. Até então, esse era o maior intervalo sem títulos mundiais do futebol brasileiro. Nas últimas 6 edições da Copa, o Brasil acumulou eliminações nas quartas de final, uma semifinal em 2014 e agora a queda nas oitavas diante da Noruega. Maior campeão da história das Copas, com 5 títulos, a seleção inicia um novo ciclo em busca de encerrar a maior seca de conquistas desde que passou a disputar o Mundial.
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5: 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Vamos passar alguns momentos meditando sobre o que Deus tem a nos dizer.
6: Não tenho nada a não ser um jarro pequeno de azeite, respondeu a mulher. Aí ele disse: venda o azeite e pague todas as suas dívidas. Ainda vai sobrar dinheiro para você e seus filhos irem vivendo. Segundo Reis 4:2-7. Deus está cuidando de nós. Não tenho mais nada. É uma frase de momentos desesperadores, seja diante de uma catástrofe, uma guerra ou uma enchente. Quanta dor há nessas palavras. O segundo livro de Reis retrata uma realidade desoladora. Durante um período de seca implacável, uma viúva e seus filhos enfrentam um credor sem compaixão do sistema tributário que ameaça tomar os 2 filhos da viúva e submetê-los à escravidão. Diante dessa angústia, a mulher busca ajuda junto ao profeta Eliseu. Embora o profeta não disponha dos recursos financeiros, juntos eles buscam uma solução. Por meio de um milagre, o azeite se multiplica e a mulher ganha recursos para vender. Então Eliseu disse a ela: venda o azeite e pague todas as suas dívidas. Ainda vai sobrar dinheiro para você e os seus filhos irem vivendo. Assim como Deus cuidou da viúva por meio de Eliseu, Ele também se preocupa conosco, com cada aspecto da nossa vida, especialmente da nossa salvação. Por isso, Jesus veio ao mundo para nos salvar. Quando pensamos que não temos nada, precisamos ouvir a afirmação de Jesus: o Pai de vocês que está no céu sabe que vocês precisam de tudo isso. Mateus 6:32. Nosso Pai Celestial, que cuidou da viúva e de seus filhos por meio de Eliseu, deseja continuar cuidando de nós, muitas vezes por meio das mãos do próximo, como o agricultor, o dono do supermercado, o padeiro, a costureira, o atendente da loja e tantos outros Eliseus. Oremos. Ó Deus, ajuda-me a confiar que suprirás minhas carências por meio do meu próximo. Sou grato por tanto amor. Em nome de Jesus. Amém.
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0: 7:02, hoje terça-feira, dia 7 de julho de 2026. Temperatura segundo a estação meteorológica da Praticagem da Barra, neste momento 6 graus. Sensação térmica de 1 grau e 2 décimos. A umidade relativa do ar em 86%. A gente começa agora o Manhã Regional e nós vamos com você, levando notícia e informação até às 9 horas da manhã. A partir das 9, o programa Palavra de Mulher com a jornalista Wanda Leite e equipe, dando continuidade aqui à programação da cultura. Antes você estava com Paulo Roberto Djavan e o Bom Dia Cidade. Bom Dia Cidade que está de volta, né? Nós começamos agora o Cultura Gaúcha aos sábados, né? Com a apresentação do Alexandre Taveira e do Anthony. E aí, com isso, o Cultura Gaúcha não é mais durante a semana, e sim apenas no sábado. E com isso, o Djavan volta com o Bom Dia Cidade, programa que ele fazia antes, né? Bom Dia Cidade, das 5 até as 7 horas da manhã. A gente está vendo aí outras mudanças que devem acontecer também na programação da nossa 105,9. Eu sou José Valerão, comigo Rafael Chaves e Carlos Magno, e juntos então estaremos até às 9 aqui na sua 105, com o oferecimento das farmácias associadas. 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
0: 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Como já disse, temperatura em 6 graus, sensação de 1 grau e 2 décimos. Nós, de imediato, trazemos as manchetes dos principais jornais e sites, né? O que é destaque nos jornais e sites, a gente traz esmiuçadamente para você aqui agora, no nosso começo, no nosso primeiro bloco, no bloco das manchetes. Começamos com o jornal A Hora do Sul, da cidade de Pelotas, do grupo D Lajeado. Shopping Pelotas fecha primeiro semestre com indicadores positivos. Inclusive, o Shopping Pelotas deve ter uma obra muito em breve, né? Eles vão aumentar e ampliar muito ali o shopping. O shopping vai dobrar de tamanho. Ele vai ficar naquele espaço onde é estacionamento, né? Será coberto o estacionamento e ele terá um segundo piso também. É o projeto do Shopping Pelotas. parabéns aí, né, ao Shopping Pelotas, né, e pelo movimento do Shopping Pelotas, que a região toda acaba aderindo e passeando no Shopping Pelotas. Polícia Civil prende o homem e recupera 180 toneladas de madeira. Projeto visa ampliar a adesão ao transporte escolar estadual. Rival Chavante na final. Gramadense aguarda novo estádio e trata vaga nacional como passo histórico. Sub-20 do Brasil empata com o futebol com vida no jogo de ida da semifinal. É a categoria de base. Brasil anuncia a contratação do centroavante Pedoca. E Pelotas anuncia a contratação de goleiro. Aos 35 anos, Milton Rafael chega à Boca do Lobo após disputar a Série D pelo Central. São manchetes da Hora do Sul.
1: Trazendo agora as manchetes do Jornal Zero Hora, desenrola MEI. Quem pode participar e como renegociar dívidas com a União? Municípios gaúchos registram temperaturas negativas na madrugada desta terça-feira. Veja as mínimas. Leite veta projeto que prevê extinção da taxa de licenciamento para veículos no Rio Grande do Sul. Com 2 gols de Ketlaere, Bélgica elimina os Estados Unidos e encara a Espanha nas quartas da Copa. Orla do Lamia, em Porto Alegre, tem revitalização concluída e entregue à população. São as principais manchetes do Jornal Zero Hora.
0: Correio do Povo destaca: Bélgica frustra sonho americano, goleia por 4 a 1 e elimina os Estados Unidos da Copa do Mundo. Pois é, né? Não teve interferência do Donald Trump, não teve nada que fizesse com que os Estados Unidos permanecessem na Copa. LDO deve monopolizar sessão da Assembleia Legislativa nesta terça-feira. Ainda, petroleiro é atingido por projétil não identificado no Estreito de Hormuz. Itamaraty cita risco de uso da Força Militar dos Estados Unidos contra o Brasil após decisão sobre Comando Vermelho e PCC. E que diferença vai fazer se o Brasil é terra de mãe Joana? Nós vivemos sob o comando de corruptos, sobre ladrões, bandidos e traficantes que cada vez mais se apoderam do nosso Brasil. Sinceramente, olha, agora querem ser patriotas. Não, os bandidos são nossos. Vergonha na cara ninguém tem, né? Vergonha na cara ninguém tem. Não, não podem mexer com os nossos bandidos. Mexeu com um, mexeu com todos. É só o que falta. É só o que falta. Que venha o Donald Trump e que leve essa bandidagem toda. Esses corruptos, ladrões e traficantes todos. Vai faltar cadeia. Exército entrega armas de Bolsonaro à Polícia Federal e informa falta de 2. Governador do Rio Grande do Sul veta projeto que acaba com taxa de licenciamento de veículos. Rio Grande do Sul terá predomínio de sol nesta terça-feira, mas segue com tempo gelado. Espanha marca nos acréscimos. E Cristiano Ronaldo se despede da Copa do Mundo. São manchetes do Correio do Povo.
1: Trazendo agora os destaques do portal da Jovem Pan. Brasil chama a investigação dos Estados Unidos de arbitrária e incompleta. Convenção do PL vai oficializar candidatura de Flávio Bolsonaro à presidência no dia 25 em São Paulo. Trump leva a Copa do Mundo ao campo diplomático e gera reação do Brasil e Europa. Hugo Mota cria comissão para analisar PEC sobre redução da maioridade penal. CBF defende árbitro Rafael Claus após ataques de Trump. Profissional exemplar. São os principais destaques da Jovem Pan.
0: CNN Brasil destaca: STF amplia cerco a penduricalhos e ameaça afastar presidentes de tribunais. Isso é uma grande palhaçada também, né? Se tem um teto máximo do país, eles aprovaram ganhar 70% acima do teto máximo. É uma chinelagem. E nós aceitamos conviver sobre o mando desses senhores. É complicado. E ainda é manchete. Eles acercando os penduricalhos. Tá bem. Vamos ver os contratos das mulheres deles e dos parentes deles. O seu Toffoli e o Resort. A mulher do Alexandre Careca, o grande de Moraes. E o contrato. O contrato não. Os contratos. Por enquanto se sabe de dois. Imaginem os outros. E todos os demais, o Gilmar Mendes, por exemplo, uma vergonha há tanto tempo. Joaquim Barbosa dizia, não pense que o senhor está com seus jagunços. E acusava, né, de ser jagunço. Imagine o que é viver num país desses, né? Bom, você sabe, né? Pena que as informações não chegam como deveriam chegar. Porque a prateada que teria o poder de desmistificar tudo e mostrar o que é, e o que não é, lamentavelmente, faz o que recebe e recebe pelo que faz. Nos Estados Unidos, Flávio participa hoje de audiência pública do USTR sobre tarifaço. Chanceler do Irã diz que ameaças dos Estados Unidos dificultam acordo definitivo. Bélgica supera os Estados Unidos e vai enfrentar a Espanha nas quartas da Copa do Mundo. Militares relativizam a ação dos Estados Unidos no Brasil e citam, ou melhor, dos Estados Unidos no Brasil, citado pelo Itamaraty. E Bolsonaro quer Michele no Senado em meio à crise com Flávio. São manchetes. Manchetes da CNN Brasil.
1: Trazendo agora os destaques do portal R7, Bélgica mostra força e faz 4-1 no anfitrião Estados Unidos e avança na Copa do Mundo. Há uma semana do tarifaço, o Brasil tenta virar jogo em audiência nos Estados Unidos. Caso de desaparecimento da ex-mulher do goleiro Bruno é encerrado, entenda. Terremotos na Venezuela deixam ao menos 3.500 mortos, 16.740 feridos e um rastro de destruição. Conta em dia. Governo pode aprovar mistura de 32% de etanol na gasolina nesta semana. São as manchetes do R7.
0: Governo preocupado com o seu carro, com o meu, com o nosso. Gazeta do Povo destaca. Por que 6 em 10 empresas brasileiras fecham as portas antes de chegar ao quinto ano? Porque é muito difícil você trabalhar no Brasil. O Brasil, eles querem o quê? Todo mundo ganhando bolsa, todo mundo a mercê. Só que o problema é como é que vai se viver se todos viverem de bolsa e não houverem mais empresas. A dificuldade é imensa para quem trabalha para sustentar essa quantidade de gente que nós temos. Políticos espalhados pelo Brasil inteiro, com assessores espalhados pelo Brasil inteiro, cheios de mordomia. Forças Armadas, uma fortuna que se gasta. Judiciário, outra fortuna que se gasta. E ainda por cima, esse exército de bolsa para lá e para cá é complicado para quem precisa trabalhar e sustentar toda essa gente. E o pior, né? Pagando pesada carga tributária para sustentar tudo isso. E nunca há dinheiro suficiente. Patrimônio de idosos está cada vez mais na mira de golpistas e de familiares. Diga-se de passagem, familiares golpistas também, né? Opinião da Gazeta, juros altos têm tudo a ver com gasto público desenfreado. Itamaraty contesta como arbitrárias acusações dos Estados Unidos e diz que sanções violariam OMC. É arbitrária as acusações de que Comando Vermelho e PCC são o que são. PL e PT antecipam disputa judicial sobre ataques a Flávio e Lula nas redes sociais. Procuradoria-Geral da República pede depoimento de Flávio Bolsonaro e cita chance de retratação. Governo Lula e não o CFM fará a prova para avaliar novos médicos. Dá para confiar? Deputada do PSOL quer usar lei da ficha limpa para barrar homofóbicos. Esse pessoal do pessoal saiu da onde? Mais de 4 mil produtos brasileiros podem enfrentar tarifa em até 37,5% nos Estados Unidos. E dizer que a gente desses partidos ainda ganha dinheiro por conta do trabalhador brasileiro. Olha, é rir para não chorar. Gazeta do Povo e suas manchetes passaram por aqui: R7, CNN, Jovem Pan, Correio do Povo, Zero Hora e A Hora do Sul. Nós vamos ao intervalo, voltamos com as vagas de emprego da agência do Cine Rio Grande para hoje.
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0: 7:22, 7:22. O nosso Manhã Regional destaca agora as vagas de emprego da agência do Cine Rio Grande para esta terça-feira.
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0: Agora são 7:24. O Valmir Barbosa está ligado conosco. Bom dia, amigo e equipe da rádio. Estou sempre na escuta, curtindo e compartilhando. Um ótimo e abençoado dia, né? Um grande abraço. Daniel Oliveira está dando bom dia, também bom dia, assistindo Rua 9 BGV, seu mar, apelido Guica. Bom dia para o senhor e sua equipe, tenham todos um ótimo dia. Sérgio Severo Ataídes, ainda o Valério Scott Wood. Bom dia, amigos, iniciando mais uma plantação de cebola. Lembrando sempre que se o campo parar, a cidade morre. Infelizmente, muitos não acreditam, mas os agricultores se reinventam e vão à luta de novo. Abraço a todos. Com certeza, né? Se não houver o que comer, o que vai ser feito na cidade, né? O pior é que tem uns idiotas aí que ficam falando e pior é que tem uso da palavra, né? Principalmente de alguns partidos políticos, e eu não entendo nem o porquê que nós temos que pagar e bancar verbas partidárias para esse monte de partido que tem no Brasil, né? Na verdade, eu acho que não deveríamos bancar para nenhum, que dirá para 42. E aí os caras ficam falando mal do agronegócio. Não dá para entender o que eles comem. Eles pensam que leite dá numa caixinha no supermercado. Eles pensam que tomate dá na prateleira do supermercado. Não sei o que tem na cabeça pessoas que fazem uso da palavra. E o pior, alguns professores, né? O que é pior ainda, professores. Aí de repente eles dizem, para que plantar soja? Para que plantar isso? Para que plantar aquilo? Realmente não dá para entender. Não dá para entender. Não existe vida sem agricultura. Mas, um abraço, meu amigo Valério. Bom trabalho para vocês aí. Bom plantio de cebola e que tenhamos aí uma safra abençoada. Paulo Vilar, bom dia, amigo Valerão, Wanda, Rafael, Carlos Magno, Paulo Roberto e Djavan. Ótima terça-feira, de muitas bênçãos e saúde a todos. Aqui ligado no bairro Navegantes 2, Pelotas, Paulo Vilar. Marli Lemos está dando bom dia. Rosane Neves, bom dia, na escuta aqui no Cassino. Pedro Renato Galtério, bom dia, no Cassino. Ronaldo Zeklinski de Oliveira, buenos dias, Valerão e equipe da Rádio Cultura. Estamos na entre safra do boi gordo. Preços da carne devem ser... devem ter alterações. Há pouca oferta de gado para abate, deve puxar os preços para cima. Pois é, a entre safra, né, Ronaldo? A entre safra. E aí o preço sobe, como tudo, né? Durante o período da safra é uma coisa, fora da safra é outra coisa. E aí com certeza os preços mudam. Também aqui as bênçãos. Né, começar logo no amanhecer. As bênçãos começar logo no amanhecer. Né, tenham um feliz dia. Um abençoado dia para todos da 105.9, Heloísa Porto. Muito obrigado, Heloísa. Um abençoado dia para você também. A gente traz agora as notícias relacionadas ao agronegócio. 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Pois a gente traz, então, as notícias relacionadas ao agro E essas notícias começam por: um dos maiores desafios do agronegócio brasileiro continua debaixo da terra, o fertilizante. Enquanto outros países fazem movimentos para proteger seus produtores e reduzir custos, o Brasil ainda depende da importação da maior parte dos adubos usados nas lavouras. Essa dependência deixa o produtor vulnerável a crises internacionais, conflitos, mudanças comerciais e variações de preço. O alerta é que, enquanto o fertilizante vier de fora, parte do custo da produção brasileira continuará sendo decidida longe das propriedades rurais.
1: O café voltou a chamar atenção no mercado internacional. Os preços tiveram forte alta na Bolsa de Nova York, impulsionados pela preocupação com o clima e os possíveis efeitos do El Niño nas lavouras. O movimento anima produtores, mas especialistas lembram que parte dessa valorização pode ser reação do mercado financeiro. Para quem produz, é oportunidade com cautela. Para quem consome, qualquer problema na lavoura pode chegar depois ao preço da xícara.
0: A pecuária brasileira registrou números históricos. As exportações de carne bovina tiveram o melhor primeiro semestre já registrado, com um crescimento superior a 15%. O resultado confirma a força da proteína brasileira no mercado mundial e reforça a importância do setor para a economia. A demanda internacional segue aquecida e mantém o

0: Nacional e também puxou altas no milho e no trigo. O movimento foi influenciado pelas preocupações com o clima nos Estados Unidos e pela demanda chinesa. Mas para o produtor brasileiro, o preço na bolsa é apenas parte da conta. O resultado final depende também do dólar, dos custos de transporte e das condições de venda dentro do país.
1: As cooperativas financeiras aumentam sua participação no financiamento do agronegócio. Para a nova safra, duas grandes instituições anunciaram juntas mais de 140 bilhões de reais em recursos destinados ao campo. O dinheiro será usado principalmente em custeio, investimentos e apoio aos produtores rurais. O crescimento mostra a força do cooperativismo dentro do agro brasileiro.
0: Agora são 7 horas e 31 minutos, 7 e 31. O nosso Mãe Regional até às 9 horas da manhã e o bloco de notícias do agro. 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Pois o avanço, né, das cooperativas acontece em um momento de mudanças no financiamento agrícola. Enquanto alguns bancos tradicionais reduzem participação, as cooperativas ampliam presença perto do produtor. Além do crédito, oferecem relacionamento direto, assistência e conhecimento de realidade local. Para muitos agricultores, elas se tornaram peça fundamental para viabilizar a próxima safra.
1: O frio continua marcando presença no sul do país. Uma nova massa de ar polar chegou trazendo queda nas temperaturas, com previsão de madrugadas geladas e possibilidade de geada em várias regiões. As áreas de serra do Rio Grande do Sul, Santa Catarina e Paraná devem registrar os menores valores. Os produtores precisam acompanhar de perto as condições do clima nos próximos dias.
0: Enquanto o sol enfrenta frio intenso, né? Enquanto o sul enfrenta frio intenso, outras partes do Brasil vivem uma realidade diferente. Estados do Centro-Oeste, Norte e Nordeste seguem com temperaturas elevadas e tempo seco. Nas lavouras do sul, a preocupação maior é com o trigo e culturas de inverno, que podem sofrer impactos dependendo da intensidade das geadas. O clima segue sendo um dos principais fatores de atenção no campo. 7 horas e 33 minutos, 7h33, nós vamos aqui ao intervalo, voltamos em instantes com a sequência do nosso Manhã Regional, aqui na sua 105,9.

0: Previsão do tempo.
1: Previsão do tempo.
2: A terça-feira será de tempo firme e baixa temperatura nas primeiras horas do dia. Os ventos serão fracos, com a umidade relativa do ar em média de 60%. A mínima será de 2 graus em Rio Grande e Pelotas e 1 grau em São Lourenço do Sul. Durante a tarde, a máxima será de 14 graus em toda a região sul do estado. Com informações do Instituto Nacional de Meteorologia, IMET.
0: Previsão do tempo.
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0: 7:38, 7:38. 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Quem tá ligado conosco aqui sempre, né, é o meu amigo Antônio Carlos. Antônio Carlos, que está sempre ligado na nossa programação. Também, bom dia, Valerão. Bom dia, abençoado para todos e para a firma Darcy Pacheco Soluções de Peso, Câmbio, Felipe Silveira. Rejane do Barro Duro está na escuta. Maria Bastos da Castelo está na escuta. E ainda também aqui, bom dia, Valerão, Rafael, Adriel, Carlos e minhas amigas. Ligadinha na rádio, minha mana Enilda e também a Nica e o senhor Delmar. E um abraço ao doutor Sérgio Wagner, Maria de Lourdes. A Maria me lembra, inclusive, que hoje é dia do doutor Sérgio, né? E se você tem alguma dúvida aí relacionada à saúde, por favor, encaminhe aqui que a gente vai repassar para o doutor Sérgio Wagner as dúvidas e todas as perguntas aí, questionamentos dos ouvintes relacionados aí à questão da saúde. Doutor Sérgio Wagner é o nosso comentarista de todas as terças-feiras pela manhã. Na segunda é o advogado João Vitor Coelho, na terça-feira é o doutor Sérgio Wagner, na quarta-feira é o desembargador de justiça do estado do Rio Grande do Sul, doutor Márcio Chile Gomes, na quinta-feira é Ramacés Hartwig, né, reverendo aqui da Igreja de Pedra, reverendo aposentado, que mora hoje em Rancho Queimado, Santa Catarina, e na sexta-feira nós temos o Nerino Dionello Piotto. A gente dá sequência aqui ao nosso Manhã Regional, trazendo notícias agora da cidade do Rio Grande, pois um casal que estava em uma motocicleta sofreu um acidente na noite desta segunda-feira na BR-392, nas proximidades do pedágio desativado ali no Capão Seco. Pois, segundo a Polícia Rodoviária Federal, a motocicleta colidiu com um animal na pista. Apesar de informações que circularam sobre uma possível morte, a Polícia Rodoviária Federal confirmou que não houve óbito. Os envolvidos sofreram apenas lesões leves. E aí entra uma matéria bastante importante, né, e que eu acho que é muito relevante da gente chamar atenção. Ontem, né, por volta do horário desse acidente, surgiu uma pergunta de que uma carreta teria atropelado, né, uma motocicleta e matado os dois condutores da motocicleta, ou os dois tripulantes da motocicleta. E isso se espalhou, né, pela rede social. Posterior a isso, né, alguns colegas de imprensa perguntaram à Polícia Rodoviária Federal, né, porque esse é o certo, você não pode sair espalhando o que você encontra na rede social. A rede social, qualquer um põe o que bem entender. Então, é isso que você tem que entender. Tem muitas pessoas que a gente vai conversar e dizer assim, anuncie na rede social. Beleza, você pode anunciar onde você quiser, mas entenda que a rede social é um engodo. A rede social é muita armação. Qualquer pessoa pode ir lá e postar uma notícia. Como ontem postaram a informação de que tinha uma carreta, que tinha passado por cima de uma motocicleta, que tinha os dois corpos lá, davam toda a informação. Só que não era verdade. Não tinha, na verdade, nenhum óbito. O que aconteceu não foi nem uma carreta que bateu. Talvez o cara da carreta tenha parado para ajudar. E aí as informações desencontradas que vão para a rede social. Né? E aí, né, por exemplo, rede social, mais uma aqui que eu vou dizer, né? E não tenho vergonha de dizer, estava assistindo o jogo da Seleção Brasileira, aquele jogo horroroso. Entra no meu telefone uma oferta de iFood. iFood normal, né? Empresas daqui, nome das empresas daqui, eu aproveitei a promoção. Estou esperando até agora o meu lanche. Então, para você que pensa que as redes sociais são confiáveis, é um ledo engano. E para você que se baseia em anunciar sua empresa apenas na rede social, primeiro você concorre com o mundo inteiro. Ah, eu produzo camiseta. Beleza, você vai concorrer com, inclusive com as empresas de São Paulo, que inclusive dizem que há trabalho escravo, né, de bolivianos e bolivianas que entram no Brasil ilegalmente. Você nunca ouviu falar sobre isso? Pois é. Então você pode muito bem escolher entre um veículo confiável e sério, como é o caso da Cultura Rio Grandina, para divulgar o seu produto, ou você pode entrar na maré do será, talvez, quem sabe, e de repente perder a credibilidade que você conquistou com o seu trabalho, né, em anúncios que de repente podem ser uma faca de dois gumes. Então, muita atenção, gente, muita atenção. Muitas pessoas dizem assim: ah, antigamente o rádio ia lá na polícia e trazia as informações de polícia. Lamentavelmente, os políticos criaram uma lei e a gente não pode mais pegar essas informações. O abuso de autoridade, que foi uma aclamação do povo, eles transformaram em uma outra situação. E o abuso de autoridade se transformou em uma defesa de bandido. Então, aqui é o paraíso dos bandidos. Se você der uma notícia e você falar de alguém que é um ladrão ou de alguém que é um corrupto, você pode ser processado. O ladrão e o corrupto ficam dando risada da sua cara, mesmo que eles sejam corruptos e ladrões, porque os políticos criam leis no Brasil. Nós temos o maior número de leis do mundo. E o pior é que nada funciona na pátria amada Salve Salve Brasil, lamentavelmente. Então, por isso, a gente só pode dar informação e a gente só dá notícias de fontes fidedignas. Nós só buscamos a informação em fontes fidedignas. Se nós dissermos aqui que teve uma atuação policial, é porque a polícia repassou essa informação. Nós não temos rádios ligados na frequência da polícia para ficar postando na internet. Nós não temos rádios para atrapalhar a operação da polícia, porque nós somos sérios e nós trabalhamos com credibilidade e embasados no bom jornalismo, diferentemente de alguns curiosos de plantão. Então, muita atenção no que você lê, muita atenção no que você ouve, muita atenção aonde você está conectado. 7h45.
1: A Prefeitura do Rio Grande, pesquisadores da Fiocruz, da FURG e representantes das comunidades pesqueiras iniciaram tratativas para que o município integre o projeto Mulheres Pescadoras, Autonomia, Igualdade e Sustentabilidade Ambiental. A iniciativa busca fortalecer políticas públicas de saúde para mulheres da pesca artesanal com ações de promoção da saúde, prevenção de doenças, pesquisas e educação em saúde junto às comunidades tradicionais.
0: A Secretaria de Município de Infraestrutura segue com os serviços de motonivelamento em vias não pavimentadas de Rio Grande. Nos últimos dias, as equipes realizaram a manutenção das ruas dos bairros Humaitá e Trevo, além da localidade do Corredor dos Guapos. Segundo o secretário Rodrigo Barreto, o trabalho é contínuo e busca remover os buracos, melhorar as condições das vias e garantir mais segurança para motoristas e moradores.
1: Já a Secretaria de Município do Interior intensificou os serviços de micro e macro drenagem em diversas localidades do interior da cidade. As equipes realizaram limpeza e manutenção de valetas na Quintinha, Santo Antônio, Vila Nova, Vila Troca, Loteamento do Engenho, Sítio Santa Cruz e Corredor São Pedro. Também foram feitas intervenções na Ilha do Leonídio e na Roça Velha, com o objetivo de melhorar o escoamento da água e prevenir alagamentos.
0: A Secretaria de Município de Infraestrutura realizou a limpeza das valas na rua Roberto Sokovski, em Rio Grande. O serviço removeu sedimentos, entulhos e resíduos, permitindo a desobstrução dos canais de drenagem e melhorando o escoamento das águas da chuva. Segundo o secretário Rodrigo Barreto, a ação será ampliada para todos os bairros do município, contribuindo para a prevenção de erosões, também alagamentos e inundações. Nós vamos ao intervalo, voltamos em instantes com a sequência do Manhã Regional, lembrando que você pode encaminhar a sua dúvida sobre saúde, a sua pergunta, o seu questionamento, e o Dr. Sérgio Wagner estará respondendo aqui a partir das 8 horas da manhã. 105,9.
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0: 7 horas e 52 minutos. 7h52. O nosso Manhã Regional até as 9 horas da manhã. A partir das 9 tem o programa Palavra de Mulher com a jornalista Wanda Leite e equipe. A partir do meio-dia tem o Radiorama com o Paulo Ricardo, músicas lá das décadas de 70, 80, 90, comecinho dos anos 2000. E o Top Tarde comigo, né? Aí a gente faz um programa musical das 2 até as 5 com músicas do momento. E, é claro, com a sua participação, que é muito importante. Você fica conectado 24 horas por dia na rádio que se conecta contigo. Ontem, certos brasileiros torceram para Portugal. Logo vão torcer para o Egito. Eles têm medo da Argentina, diz o Paulinho das Mesas de Bilhar. Aí eu vou conversar aqui com o Rafael. Rafael, tem certo brasileiro torcendo para a Argentina. Carlos Magno, tem certo brasileiro torcendo para a Argentina. Paulinho das Mesas de Bilhar.
1: Tem.
0: Paulinho das Mesas de Bilhar está torcendo para a Argentina. A Colômbia ainda está na... Colômbia ainda está, né? Eu estou na torcida aí pela Colômbia e pela Argentina. Hã? Só sobrou os dois sul-americanos, né? Beleza, então. Não tem mais nenhum anfitrião também, né? Canadá já caiu, Estados Unidos caiu. E o México caiu. É, então. Pois bem, vamos torcer por quem? Vamos torcer pela Argentina e pela Colômbia. Colômbia tem o James Rodrigues, né?
2: Colômbia e Suíça hoje.
0: Colômbia e Suíça. Pois é, vamos torcer para a Colômbia. Também bom dia, Valerão, e toda a equipe da rádio. Um ótimo dia a todos. Um grande abraço a todos os amigos e ouvintes, em especial para Ana Maria de Lourdes Cardoso Pérez. Abraços da Enilda. Também isso...
2: Isso aí é face.
0: Isso é
2: face. É fake news.
0: Ah, enganador, é fake news. Maria... Ah, isso é o Laíca que escreveu, né? É, pois é, a gente cai, né, o Laíca? Pois é, o pessoal acredita nessas coisas, né? O Valerão acredita nessas coisas. É, Valerão, mas que vai, tá bobalhão, né? Neuza Maria tá na escuta e ainda também bom dia, Valerão, e a todos, com frio ou sem, uma boa terça-feira a todos nós, Neide. Muito obrigado, Neide. Uma boa terça-feira para você também. Terça-feira é essa que começa com sol, né? A gente já vê os raios solares aqui na hidráulica, aqui na Buarque de Macedo. Agora 7h55.
3: Terminam hoje as inscrições para as vagas remanescentes do programa RS Qualificação Recomeçar, realizado pelo Governo do Estado em parceria com a Prefeitura. Estão disponíveis 5 vagas para o curso de operador de empilhadeira com turmas pela manhã ou tarde. O resultado será divulgado amanhã, dia 8 de julho, e o período de recursos ocorre nos dias 8 e 9 e as matrículas estão previstas para o dia 11.
0: Pois é, brasileiro é bom de empilhadeira. Empilha conta em cima de conta. Empilha contas e mais contas, né? É impostos e mais impostos. Pois a Santa Casa está com vagas abertas para técnico em enfermagem com qualificação em instrumentação cirúrgica e para auxiliar de manutenção. Para a área de enfermagem é necessário curso técnico, registro ativo no COREN e qualificação específica. Para auxiliar de manutenção é exigido ensino médio completo. Os interessados devem enviar currículo para com o nome da vaga para o e-mail recrutamento@santacasarg.com.br.
3: Já o Ministério Público do Rio Grande do Sul abriu inscrições para 2 vagas de estágio no gabinete da 2ª Promotoria de Justiça Especializada do Rio Grande. As oportunidades são para estudantes de Direito ou Ciências Sociais e Jurídicas entre o 3º e o 6º semestre. As inscrições seguem até 30 de julho e podem ser realizadas presencialmente ou pelo e-mail pjespecializadariogrande@mprs.mp.br.
0: A Câmara de Comércio da cidade do Rio Grande realiza no dia 30 de julho mais uma edição da reunião Almoço Tá em Pauta, com a participação do vice-governador do estado, Gabriel Souza. O encontro terá como tema Presente e Futuro do Rio Grande do Sul. Ações para o desenvolvimento de Rio Grande e região. O evento será realizado das 11h45 às 13h30 no Salão Nobre da Câmara do Comércio, com vagas limitadas.
3: Informação de polícia, a Polícia Civil, por meio da 9ª Delegacia Especializada na Repressão aos Crimes Rurais e de Abigeato, deflagrou a segunda fase da Operação Lenhadores em Capão do Leão. A ação resultou na prisão em flagrante de um homem por receptação qualificada e na recuperação de 180 toneladas de madeira para exportação furtadas de uma floresta do município. A primeira fase da operação já havia recuperado 160 toneladas de material ilícito e identificado prejuízo superior a 10 milhões de reais. As investigações seguem para identificar outros envolvidos no esquema.
0: Agora são 7:58, 7:58, nosso Manhã Regional num oferecimento das farmácias associadas. 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
0: 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Nós vamos trazer o Dr. Sérgio Wagner e também lembro que nós temos o comentário do J. Nelson Huck. Além do Sérgio, tem o J. Nelson Huck e nós temos também a entrevista do dia. A entrevista do dia hoje é com Fábio Machado, presidente do Sindicato dos Trabalhadores em Transportes Rodoviários do Rio Grande. O assunto, vamos atualizar tudo sobre a possível paralisação do transporte coletivo na cidade do Rio Grande. Então fique atento porque o tema é importante e a gente vai estar falando aí sobre uma possível paralisação do transporte na cidade. Nós temos aqui as participações. Paulão mandou uma mensagem de áudio. Ainda também tem uma mensagem do Antônio Jesus, que é um vídeo de um jovem aqui na internet, né? Vou ter que dar uma olhadinha aqui com relação ao ICMBio. Ah, Isso aqui é um tema importantíssimo, né? Agora a gente está passando aí por um momento em que transformaram aqui o Albardão em uma reserva ecológica, né? E aí com isso, né? Não, é só uma reserva ecológica. O governo federal transformou numa reserva ecológica. Só que lá no Pará, eles fizeram isso em 2003. E agora estão indo lá, simplesmente estão destruindo tudo, estão pegando o gado das pessoas, estão pegando as criações das pessoas, pelo menos é o que a gente vê e ouve, né, espalhado pelo Brasil. Lamentavelmente, de repente eles primeiro lançam, aí não dá nada, daqui a um tempo eles vêm e fazem o que eles bem entendem, porque é uma reserva ecológica. Olha, a partir de agora não pode mais. Então a gente fica aí com olhos e ouvidos atentos para o que está acontecendo com o nosso país, com o nosso Brasil. E as informações do que está acontecendo lá no Pará é algo realmente absurdo. Mas eles fazem a lei, né? O povo brasileiro aceita, né? Povo que não tem virtude acaba por ser escravo. Agora parece que eles estão indo lá e simplesmente o ICMBio está carregando o gado das pessoas, né, dos produtores que lá residem há muito e muito tempo. Vamos ao intervalo, voltamos já já.
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4: Hora certa.
0: Cultura 8 e 4.
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6: A eliminação para a Noruega nas oitavas de final da Copa do Mundo de 2026 marcou mais do que o fim da campanha brasileira no torneio. Ela também confirmou o maior jejum de títulos da história da seleção. Com o sonho do hexacampeonato adiado para 2030, o Brasil chegará a 28 anos sem conquistar uma Copa do Mundo. O último título foi em 2002, quando a seleção venceu a Alemanha e levantou a taça pela quinta vez. O período supera a marca anterior de 24 anos. Entre o tricampeonato de 1970 e a conquista do Tetra em 1994. Até então, esse era o maior intervalo sem títulos mundiais do futebol brasileiro. Nas últimas 6 edições da Copa, o Brasil acumulou eliminações nas quartas de final, uma semifinal em 2014 e agora a queda nas oitavas diante da Noruega. Maior campeão da história das Copas, com 5 títulos, a seleção inicia um novo ciclo em busca de encerrar a maior seca de conquistas desde que passou a disputar o Mundial.
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0: 8 horas e 11 minutos, 8 e 11, o nosso Mãe Regional na sua 105,9, até às 9. Até às 9, levando notícia, levando para você informação e, é claro, né, um programa que é variado, um programa que tem a cada dia um comentarista diferente. E esse é um diferencial muito grande aqui, né, da nossa programação, na programação da nossa 105. A gente tem na terça-feira o Dr. Sérgio Wagner. E o Dr. Sérgio Wagner já está, inclusive, conectado conosco, né? Para quem nos acompanha no Facebook ou no YouTube, dá para ver com imagens também a imagem do Dr. Sérgio, que nos traz aí o seu conhecimento, que escolhe, né, um tema sempre relevante, né, relacionado à área da saúde. E também, às vezes, né, quando temos perguntas, questionamentos de parte dos ouvintes, ele também esclarece essas perguntas dos nossos ouvintes. Hoje nós ainda não temos nenhuma pergunta, né? Eu não sei se o doutor tem um tema específico para nos trazer, né, nessa fria manhã de terça-feira. Seja muito bem-vindo. Bom dia, doutor.
1: Bom dia, Valerão, Carlos Magno, Rafael Chaves e a todos que nos acompanham pela Rádio Cultura. Hoje tem um assunto bem pouco conhecido pela população pelo nome. Ele é bem esquisito, bem estranho, mas é comum. Aliás, essa pergunta foi me feita no sábado. Uma paciente me ligou pelo WhatsApp, mostrou foto dessa lesão, dessa doença, e que num primeiro momento ela foi colocando tratamentos, foi usando de pomadas, coisa, e a coisa não resolvia. Bom, em suma, o nome é desidrose. É bem estranho. Mas o que é isso? Ele é tipo um eczema, ou seja, uma dermatite, é uma alergia. Que dá muita, mas bota muita coceira e uma certa descamação, tanto nas mãos e nos pés. Tá? É uma coceira desesperada. A pessoa chega a se descamar, não, chega a fazer feridas. Né? Qual é o problema disso aí? Isso é uma alergia de pele que pode dar justamente nesses locais. Não dá em outros locais, é na palma da mão e na planta do pé, principalmente entre os dedos. É parecido com fungo, só que não é fungo. E também parecido, Valerão, com a chamada hiperidrose. São tudo nomes estranhos, mas alguns médicos denominam hiperidrose, outros desidrose, só que tem uma diferença. A hiperidrose, ela é um problema na glândula de suor. A pessoa sua excessivamente, tanto na palma das mãos, como na planta dos pés. Ah, e principalmente na axila, tá? Só que essa é úmida. A desidrose, ela é seca. Então tem essa diferença. Nenhuma das duas é contagiosa e, por incrível que pareça, nenhuma delas tem cura, tá? Então o sintoma dessa desidrose, ela como já falei, muita coceira, é uma ardência. A pele fica ressequida, descamada, esbranquiçada, chega a formar bolinhas, tá? E está muito relacionado diretamente ao clima. Clima úmido, a pessoa fica muito abafado, com os pés fechados, principalmente calçados. Aqueles jogadores de futebol que usam excessivamente calçados e meias, então favorece mais a esse tipo de coisa, né? Ela é desencadeada, quer dizer, piora. É com estresse, a pessoa que fica estressada, a ansiedade, então baixa a imunidade, por consequência, isso aparece. É uma coisa crônica, não tem cura, e ela tem melhoras e pioras. Isso depende muito da época, né? Também piora com produtos alérgicos, por exemplo, clorofina, produtos de limpeza, principalmente mulheres, aquelas luvas de látex que as pessoas usam, né, as mulheres, principalmente para lavar, a pias e calçados e banheiros. Então, esse tipo de coisa só piora, porque fecha, deixa mais ressequida as mãos, então, nesse caso, e a coisa só tende a piorar. O tratamento é paliativo. Como eu falei, não tem cura, só tem melhoras e pioras. Tem por épocas até meio que desaparece, a pessoa acha até que cura, mas não é. Tem as pomadas à base de corticoides, se usa muito, os hidratantes também são recomendados, né? Nunca usar, quer dizer, evitar um pouco a água quente, tá bom? Favorecer mais o clima seco, deixar mais seco, não deixar muito úmido, né? Usar as meias, meia de algodão que possa absorver o suor, tem pessoas que... Isso anda junto, a hiperidrose com desidrose. A pessoa que sua muito, calçado fechado, e que já tem essa desidrose, então só piora, uma piora a outra, no caso, né? Enfim, é uma coisa que muitas pessoas têm e não sabem. Até não procura um médico, né? Porque tem até vergonha, o famoso chulé. As pessoas têm até vergonha de tirar o sapato, então deixam fechados. Procuram evitar, têm vergonha porque vão rir, né? Mas, para alguns, como eu falei, como essa paciente me ligou, mandou mensagem, e num desespero pela coceira que não parava mais. Então, ela já estava usando antialérgicos, remedinhos para passar alergia, só que não é. É como se fosse, mas não é. Em suma, é um assunto bem simples, acho que de interesse à população. Se alguns têm, fique sabendo que isso tem melhoras, mas não tem cura.
0: Muito bem. Tem melhoras, mas não tem cura.
1: É cura definitiva, é como diabetes, como pressão, que eu digo. Tem melhoras, tem estabilização, né? Mas pode se levar uma vida normal, tranquila, tá? Não é para se desesperar.
0: Perfeito. Tá bem. Muito obrigado, então, pela sua participação por aqui, por hoje, né? Um ótimo dia, abençoado dia frio. E hoje está bastante frio, né, doutor?
1: Bom dia. Mas vamos à batalha, vamos à luta, sempre levantarmos cedos para sempre ter um dia melhor e a vida melhor. A todos uma excelente semana e até terça mais um assunto ou dúvidas que queiram relacionados sempre à medicina.
0: Perfeito, um grande abraço, um ótimo dia. Tá aí o doutor Sérgio Wagner, né? Sempre atento aqui às participações dos nossos ouvintes e sempre à disposição, né? É uma pessoa assim que eu admiro demais, né? Eu sempre que preciso, né, de uma ajuda, sempre que eu preciso, né, tenho alguma dúvida, eu mando uma mensagem, peço ajuda, peço socorro pro doutor Sérgio Wagner, né? Ainda digo para ele, pô, desculpa, mas vamos recorrer aqui, né? Vou recorrer sempre ao meu amigo, sempre ao Sérgio. Um grande abraço para ele, obrigado aí pela participação do doutor Sérgio aqui no nosso Manhã Regional. Agora são 8 horas e 18 minutos, nós vamos ao intervalo, voltamos em instantes com a sequência aqui do programa com o comentário do J. Nelson Luque falando sobre esporte.
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0: 8:24, 8:24. O nosso Manhã Regional até às 9 horas da manhã, levando notícia e informação para você começar o seu dia bem informado, para você começar o seu dia muito bem ligado, ligado na cultura. Quem tem cultura tem tudo. Pois o Teatro 7 de Abril será reaberto hoje em Pelotas, como parte, né, como parte das comemorações dos 214 anos do município. A cerimônia começa às 19:30, com o descerramento da placa e terá transmissão em um telão instalado em frente ao espaço para o público que não conseguir ingressos. O prefeito Fernando Marrone destacou que a entrega representa um momento histórico para a cidade, com a retomada de atividades culturais como teatro, música e dança. A apresentação principal da reabertura será do músico pelotense Vitor Ramil. Entre os dias 8 e 17 de julho, o teatro terá apresentações gratuitas. Aqui entra uma coisa muito importante, né? Quem começou a revitalização do Teatro 7 de Abril foi o então prefeito Eduardo Leite. Agora você vê o tempo que o teatro ficou fechado. Foi o Eduardo Leite que fechou o teatro para restauro. Aí passou por toda a sua administração, passou pela administração duas vezes da Paula Mascarenhas, e só agora vai ser reaberto o Teatro 7 de Abril, que é uma casa sensacional. A acústica do Teatro 7 de Abril é assim, ó, perfeita, é maravilhosa, é incrível aquela casa de espetáculos. Mas por que tanto tempo fechado? É mais ou menos como, por exemplo, o Grande Hotel. O Grande Hotel funcionava, de repente foi adquirido pelo governo federal para ser transformado em um hotel escola. Seria parte da UFEPEL. E ficou fechado e está fechado até hoje. Algo também profundamente lamentável. Primeiramente, né, fizeram um restauro e pintaram com a tinta errada. Uma tinta que não era a tinta apropriada. E com isso causou sérios danos à estrutura. Não à estrutura, mas às paredes, né, do Grande Hotel. E até hoje está lá fechado o Grande Hotel. Quando será reaberto? Quando será retomado? Quando voltará a funcionar? E que fim será dado para aquele prédio também histórico da vizinha cidade de Pelotas. 8:27, lembrando que hoje na entrevista do dia a gente vai estar conversando com Fábio Machado, que é o presidente do Sindicato dos Rodoviários, falando sobre a possibilidade, né, de uma paralisação do transporte público na cidade do Rio Grande. Isso foi aventado, né, e a categoria está, né, realizando reuniões, né, estão realizando assembleias e há, sim, uma possibilidade. A gente vai estar falando sobre isso com o Fábio aqui na entrevista do dia. Só que antes a gente traz aí, né, a participação do J. Nelson Huck. J., bom dia.
1: José Augusto Valerão, tudo bem? Tudo bem, bom dia. Bom dia ao Magno, que está na mesa de áudio, ao Adriel Zidredak, que está conosco na bancada do Manhã Regional, e aos nossos ouvintes, terçou. José Augusto, ontem, né, no meu drama aqui que eu fiz, e acho que todo torcedor e parte da imprensa esportiva do Brasil fez, com a desclassificação da seleção brasileira, muitas críticas ao técnico Carlo Ancelotti, não foi só do Jotinha aqui, viu, José Augusto? Não, muita gente criticando e colocando em dúvida agora a permanência do Ancelotti no comando da seleção brasileira. Muitos jornalistas aí revendo seus pontos de vista, né? Decepcionados, de certa forma, né, o José Augusto, com a presença do Ancelotti agora, pós-Copa do Mundo, na Copa do Mundo e pós-Copa do Mundo também. Bom, então aí acabei não falando dos jogos de Copa do Mundo, principalmente daquele domingo, né, em que a Inglaterra e o México, para mim, travaram um dos melhores duelos desta Copa do Mundo. 3 para a Inglaterra, 2 para o México, assistência do Harry Kane, né? Gol do Harry Kane e até pênalti cometido pelo Harry Kane. Para mim, é um dos grandes atletas desta Copa do Mundo. Então, a Inglaterra classificada aí para as quartas de final da Copa do Mundo. Bom, também o Juventude, saindo um pouquinho da Copa do Mundo, daqui a pouco eu volto para falar dos jogos de hoje. O Juventude, que é o nosso representante da Série B do Campeonato Brasileiro, empatou com o Náutico no domingo, 0-0.

0: melhores as duas vagas que faltam. Então, o Juventude está nessa pontuação aí, quinto colocado, com 26 pontos. Saindo da Série B do Campeonato Brasileiro, também no final de semana tivemos os jogos decisivos, né, que confrontaram o Grêmio Esportivo Brasil e o Santa Cruz, e também o Gramadense e o Grêmio Esportivo Bagé. Bom, só para lembrar os nossos ouvintes, estou falando da Copa FGF, a Copa que homenageia o Dunga. No primeiro jogo, o Brasil tinha empatado com o Santa Cruz lá nos Plátanos, 1-1. Na Baixada, lá no sábado, o Brasil só precisava de uma vitória simples e foi o que aconteceu, 1-0, chavante na final. O outro jogo que decidiria a vaga para a final entre Gramadense e Bagé, no primeiro, na Pedra Moura, o Bagé acabou perdendo para o Gramadense, só para lembrar. E aí, no jogo decisivo, que foi no domingo, lá na Vila Olímpica, o Bagé venceu por 1-0. Aí foi para os pênaltis e aí o Abelhão fracassou. O time do Gramadense converteu os três penalidades e passou à final. Agora temos já então os jogos marcados para a grande final da Copa FGF. No sábado, tá? Dia 11. No Francisco Noveleto, em Porto Alegre, Gramadense recebe o Brasil, depois jogo de volta na Baixada, no outro sábado, dia 18 de julho, no Bento Freitas, Grêmio Esportivo Brasil enfrenta o Gramadense. Se o Brasil vencer esta copinha, será o segundo título, vai empatar com o Lobão, vai ser bicampeão da Copa FGF. Ontem à noite, Zé Augusto, voltando à Copa do Mundo, tivemos os seguintes jogos, né? Na verdade, o jogo da noite mesmo foi entre Estados Unidos e Bélgica. À tarde, tivemos Portugal 0, Espanha 1, a Espanha pegando a vaga no finalzinho, hein? No finalzinho, estava 0-0, se encaminhando para a prorrogação, e a Espanha conseguiu a vitória no finalzinho por 1-0. E à noite, como falei, a Bélgica goleou os Estados Unidos, os anfitriões, e nem vou dizer mandou para casa, já deixou em casa. 4 para a Bélgica, 1 para os Estados Unidos, também classificado para as semifinais aí da Copa do Mundo. Série B ontem à noite, o Botafogo venceu o Avaí por 3-1 e o Vila Nova venceu o São Bernardo por 2-1. Para fechar minha participação rapidinho, José Augusto, hoje é dia de Argentina e Egito e Suíça e Colômbia. Jogos esses válidos pelas oitavas de final da Copa do Mundo, aliás, quartas de final da Copa do Mundo 2026, tá bem? Um grande abraço para ti, para o Magno, para o Adriel e os nossos ouvintes aqui do Manhã Regional. Bom dia!
1: Bom dia, J. Nelson Huck, trazendo aí a sua participação, né, aqui dentro do nosso Manhã Regional. Manhã Regional que vai até às 9 horas da manhã com o oferecimento de
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1: Muito bem, esses são os nossos patrocinadores, esses são os empresários que acreditam na boa informação. Agora, 8 horas e 37 minutos, nós vamos ao intervalo, lembrando que a entrevista do dia hoje, a entrevista do dia é com Fábio Machado, né, que é dos rodoviários, né, é o presidente do Sindicato dos Trabalhadores em Transporte Rodoviário do Rio Grande, e a gente fala sobre a possível paralisação do transporte coletivo na cidade. Voltamos já já.
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0: 8h43, 8h43, o nosso Manhã Regional aqui na sua 105,9 FM, Rádio Cultura Zona Sul. Você ligado, né? Ligando e participando aqui da nossa programação pelo 3232-2303 e pelo 9164-7867. Temperatura agora 6 graus e 9 décimos. Sensação térmica de 2 graus e 3 décimos e a umidade relativa do ar em 83%. Mesmo com sol, né, o frio está bastante intenso aqui na cidade do Rio Grande. Nós estamos recebendo aqui nos estúdios Fábio Machado, presidente do Sindicato dos Trabalhadores em Transporte Rodoviário do Rio Grande. O tema, né, não poderia ser outro, é atualizações sobre a possível paralisação do transporte coletivo aqui na cidade. Então, seja muito bem-vindo, Fábio. Prazer em recebê-lo aqui. Bom dia.
1: Bem-vindo, Valerão. Obrigado pela oportunidade de estar passando para a população o que está acontecendo hoje no transporte rodoviário de Rio Grande, para que a gente consiga explicar tudo que vem ocorrendo desde a greve de março de 2025.
0: Qual é a reivindicação ou quais são as principais reivindicações da categoria, Fábio? É plano de saúde? Quais são as reivindicações que vocês estão apresentando, no caso, para a empresa e para a prefeitura?
1: Bom, Valerão, na greve de 2025, né, a gente teve uma mediação no Tribunal Regional do Trabalho que durou mais ou menos umas 3 horas. Foi uma mediação meia conflituosa, demorada, desgastante, onde ficou acertado, né, além das coisas que o sindicato solicitou, que a categoria estava solicitando, um plano de saúde. Esse plano de saúde, ele se apresenta de que maneira na ata do Tribunal Regional do Trabalho? Ele se apresenta como uma construção do plano de saúde mediante contato permanente entre as partes. O que isso quer dizer? Que entre o sindicato laboral e o sindicato patronal, né, e a empresa, chegariam num consenso de estudar um plano onde a empresa conseguisse cobrir, né, ao qual o sindicato fez esse trabalho junto a empresas em Rio Grande, de planos de saúde, e conseguimos um plano de saúde que custaria 9 centavos dentro da tarifa do transporte coletivo. Entregamos esses documentos, né, tanto para a empresa quanto para a Secretaria de Trânsito, na primeira oportunidade, que foi na reunião do Conselho em março. Né?
0: Março de 2025.
1: Março de 2026 agora.
0: De 2026
1: isso,
0: agora, tá.
1: Março de 2026. Por quê? Porque a construção desse plano, ele aconteceria a partir de fevereiro de 2026. Então, que a gente começaria a fazer estudos, ver valores, ver preços, para que a gente conseguisse colocar esse plano para os trabalhadores. A gente até, às vezes, a gente brinca com o trabalhador que ele tem que procurar, né, o jurídico ou o presidente do sindicato para saber as informações corretas. Porque quando sai para a rua, ela sai meio distorcida. Para os trabalhadores, já estava chegando que o plano de saúde iria já ser implantado em fevereiro. E, na realidade, o que está na ata do tribunal é que a construção desse plano começaria em fevereiro. Né? Fizemos todo o trâmite de ver preços, de ver valores, e fomos para a reunião do conselho, quando houve o reajuste de tarifa. A votação para o reajuste de tarifa. E eu sou um dos conselheiros, né? E aí eu coloquei na mesa do conselho que 9 centavos desses valores deveriam ser, já que estaria numa ata do Tribunal Regional do Trabalho, ser passado para o plano de saúde dos trabalhadores. Então aí que vem todo o imbróglio jurídico da situação. O secretário de Trânsito, né, disse que não tinha como colocar esses 9 centavos dentro da tarifa para o usuário, porque não tinha nenhuma determinação jurídica sobre isso, mas que se comprometeria em colocar dentro do subsídio de reajuste do município. Então, esses valores, esses 9 centavos, que refletem mais ou menos R$ 45 a R$ 47 mil, seriam colocados dentro do subsídio do município.
0: 47 mil para o mês, no caso, seria o subsídio esse dos 9 centavos por passagem.
1: Isso, isso. E aí ele colocou dentro do conselho, né? E o conselho acabou votando pelo reajuste da tarifa sem esses 9 centavos, pois a palavra dele era que colocaria no subsídio, né? E aí, após isso...
0: Isso foi feito em uma reunião, isso aí está em ata, então.
1: Isso está em ata.
0: Está assinada numa ata o comprometimento de que teria esses 9 centavos para ser feito o plano de saúde.
1: Isso, está em ata.
0: Uhum.
1: Aí depois, após dia 5 de maio, nós tivemos outra reunião. Mas aí uma reunião já entre o sindicato, né, a empresas e o secretário. No dia 5 de maio, onde ele reafirma essa situação, colocando exatamente em ata o que eu vou passar agora. O secretário informou que não é possível incluir a tarifa dos valores que não esteja previsto contratualmente no reajuste da tarifa. Razão pela qual a alternativa viável seria a negociação e análise da legalidade para a implementação por outros meios no subsídio. Mais à frente, ficou consignado pelo secretário que até o dia 30 de junho de 2026 deverá haver uma formalização de contrato para que, tudo correndo dentro do planejado, o plano seja efetivado em 1º de julho de 2026, sendo necessário, para tanto, buscar empresa que apresente proposta com os respectivos custos para viabilizar o subsídio. Isso quer dizer o quê? A gente fez estudo daqueles 9 centavos, eles comprometeu dia 1º de julho colocar já o plano, porque a gente entregou bem antes para ele toda essa documentação da Unimed, e não se concretizou. Não foi cumprido. Então a gente pediu na quinta-feira uma mediação no Tribunal Regional do Trabalho para que essas situações fossem resolvidas, né?
0: Na quinta-feira passada ou na quinta-feira que vem agora?
1: Não, na quinta-feira passada.
0: Na quinta-feira passada.
1: Isso. Porque a gente estava na sexta-feira marcado já uma Assembleia Geral de Estado de Greve no sindicato, né? Em dois horários, 10 da manhã e 20 horas, para que a categoria fosse votar se queria a paralisação pelo estado de greve ou não. E quinta-feira, no tribunal, né, foi decidido pela desembargadora, que mediou a audiência, que o município teria que marcar uma reunião com a prefeita Darlene, com o sindicato patronal, com o sindicato laboral, com as empresas, para que fosse acertado um termo, né, para que esse plano de saúde fosse ajustado, né? Então a gente está no aguardo dessa reunião, né? Para que a gente chegue num consenso e não esteja, né, de ter que fazer uma paralisação no transporte coletivo, onde todo mundo sai perdendo, população, empregados, sindicatos, todos saem perdendo com essa situação.
0: Então, a pedida da categoria é o plano de saúde. É a única, não é aumento de salário, é apenas o plano de saúde que vocês estão pedindo. É isso que vocês pedem.
1: Isso, o plano de saúde,
0: e
1: por quê?
0: E esse plano de saúde, ele já teve em algum momento para a categoria o plano de saúde, ou ele nunca teve esse plano de saúde?
1: Não, teve. Na época da aviação Noiva do Mar... E na época da cotista, já era feito esse cálculo dentro da perspectiva da tarifa. Então, esse cálculo do plano de saúde sempre teve dentro dos cálculos tarifários de Rio Grande.
0: Então, quer dizer que se a tarifa hoje é o valor que está, dentro está embutido no plano de saúde.
1: Obviamente teria que estar, só que não aparece mais nos cálculos a questão do plano de saúde do trabalhador.
0: E em que momento que se perdeu esse percentual aí que seria repassado para o plano de saúde?
1: A gente não sabe se aconteceu quando o governo do Fábio Branco retirou a aviação Noiva do Mar, né? Onde a gente também teve que ir para o Tribunal Regional do Trabalho negociar vagas de emprego para os trabalhadores, tanto os motoristas, como os cobradores, como mecânicos. Isso foi... Essa questão, ela foi dentro do Tribunal Regional do Trabalho também, quando a gente conseguiu transferir esses trabalhadores de empresa, fazendo um acordo. Então, assim, a gente não sabe se foi nesse momento que houve essa questão de retirar do cálculo tarifário o plano de saúde dos trabalhadores. Mas, assim, hoje, com o serviço do motorista tendo que cobrar passagem, cuidar de passageiro, cuidar do trânsito, o nível de estresse é muito alto. Muito alto, e a gente precisa desse plano de saúde. Urgente. Nós temos hoje 6 motoristas afastados com problemas de saúde mental. Então, a gente precisa desse plano. E a gente vai lutar por isso até o final. E se tiver que realizar uma greve, uma paralisação, não vai ser por culpa do sindicato, e sim das pessoas que se empenharam dentro do Tribunal Regional do Trabalho de negociar esse plano e não se fizeram.
0: Quando é que está programada a próxima reunião? Tem alguma outra reunião? Com quem que será essa reunião? Será só com os trabalhadores para decidir pela greve ou não? Tem alguma outra reunião marcada com a prefeitura, com o secretário de transporte ou com a prefeita? Como é que está a tramitação da negociação como um todo?
1: Dentro da ata do Tribunal Regional do Trabalho está especificado, né, que terá que ter essa reunião antes do dia 23.
0: De julho agora, antes do dia 23 de julho.
1: Porque dia 23 é mediação, uhum. A próxima mediação. Então tem que haver essa reunião antes do dia 23 para que a gente possa acertar toda essa situação aí.
0: Próxima mediação do tribunal.
1: Isso, dia 23 de julho.
0: E a prefeitura tem algum comunicado com vocês? Tem entrado em contato? Já falou alguma coisa relacionada a esse problema? Como é que pretende resolver essa promessa da inclusão dos 9 centavos lá no subsídio ou não? Como é que está isso?
1: Essa questão está sendo tratada pelo jurídico do sindicato. Então, a gente entregou para a doutora Luana Lima, né? Uhum. Ela que está fazendo essa conjunção entre as partes, para que a gente, até o dia 23, já esteja tudo colocado certo para levar para dentro do tribunal, ou não, né? Ou tudo certo, ou não.
0: Como é que está, Fábio, para vocês, trabalhadores, essa situação de que não há, né, uma empresa licitada, que não há uma licitação, que é feito um contrato temporário, esse contrato com a empresa foi feito, no primeiro momento, por 1 ano, foi renovado, agora foi renovado por 6 meses. Como é que fica? Porque, de repente, do nada para o nada, está todo mundo desempregado. Como é que está essa situação da falta da licitação para o transporte na cidade do Rio Grande?
1: Nós, como sindicato, a gente fica apreensivo, porque a gente já passou por isso. Muitos trabalhadores ainda não receberam nada da Aviação Noiva do Mar, nenhum centavo. A Noiva do Mar está em recuperação judicial, assim como o Grupo Benfica, lá em São Paulo, também está em recuperação judicial. E a gente, todos os trabalhadores, né, que saíram, estão aguardando as suas indenizações, pagamento de rescisão, pagamento de 40% do fundo, fundo de garantia, que estava depositado só uma parte, faltou ainda uma parte. Então a gente fica apreensivo, porque isso, daqui a pouco abre uma licitação, vem outra empresa, e a empresa que está atuando pode ou não ter valores, né, para cobrir. A gente sabe que é um grupo grande, faz parte do grupo Coperec também, de Pelotas, a Transpessoal. E a gente fica apreensivo na questão de todo esse imbróglio jurídico que pode acontecer ainda. Mas a gente também tem a consciência que a gente, negociando, seja com quem for, as vagas de emprego dos trabalhadores, como nós já fizemos, né, com a Noiva do Mar, a gente tem certeza que os trabalhadores vão estar com os seus empregos garantidos.
0: A Noiva do Mar está em recuperação judicial, mas está parada, não tem nada. Não, efetivamente, ela está com os ônibus todos parados ali, não tem de onde buscar recursos para o acordo judicial. Que tipo de acordo é?
1: É que a Noiva do Mar, ela faz parte de um grupo econômico, que é o Grupo Benfica.
0: Sim.
1: Que continua atuando lá em São Paulo. Então, na questão, eles estão agora mesmo, eles alugaram alguns ônibus para a Fênix, né? Alugaram algum ônibus para a Pinho Tour, e aí provavelmente alugarão a garagem. Então, esses recursos de aluguéis entram tudo para dentro da recuperação judicial, para criar um caixa para que seja pago os trabalhadores.
0: E os ônibus? Os ônibus estão todos ali. Não foram retirados da cidade ou foram alguns levados embora?
1: Os que foram levados embora são ônibus que estavam mais novos, quitados, já com leasing dos bancos. E os que ficaram, foi feito um novo empréstimo, né, dando os ônibus como garantia, ao qual estão todos alienados aqueles ônibus.
0: Uhum.
1: Entendesse? Então, a única coisa que eles podem fazer é alugar para gerar recurso no caixa da recuperação judicial.
0: Perfeito. Bom, então, para que a população entenda, há possibilidade de uma paralisação ou você não vê essa possibilidade no horizonte próximo aí que está se aproximando do dia 23?
1: Bom, tudo depende dessa reunião que a gente vai ter com a Prefeitura Municipal, com a Prefeita, com a Secretaria de Trânsito, com a Procuradoria do Município, com a empresa.
0: Esses 9 centavos podem ainda vir a subir de novo a passagem ou não é possível que venha a subir novamente a passagem para essa colocação dos 9 centavos e com isso o pagamento do plano de saúde? Não é isso que a prefeitura oferece?
1: Sim, não. No momento eu creio que não, porque é estipulado, né, uma suba de passagem anualmente quando sai a convenção coletiva dos trabalhadores. Geralmente a nossa convenção é em fevereiro, onde vem o reajuste de salário dos trabalhadores. Geralmente após isso é feito o reajuste de tarifa,
0: uhum,
1: anual, pois a gente tem o nosso aumento de salário, aumento de gastos, e aí vem o aumento da tarifa. Se for colocado esses 9 centavos, acredito eu que seja feito no ano que vem, a não ser que haja um outro tipo de situação onde, por decreto, a prefeita decrete esses 9 centavos a mais no subsídio e passe pela Câmara de Vereadores e aprove.
0: Sim. Bom, então a gente fica na expectativa. Ponto, então, final seria no dia 23, nessa reunião que deve ter no tribunal. A partir daí é que vai ter uma nova reunião da categoria para, a partir daí, se não for regularizada a questão da saúde, aí há a possibilidade da greve, então.
1: Sim, há uma possibilidade. A gente deixa claro aqui que a gente não toma decisões unitárias,
0: sim,
1: unilaterais. A gente depende da categoria para isso. A categoria tem que votar, aprovar ou não. A gente vota em urna fechada, né, para não ter esse negócio... fulano votou a favor, fulano votou contra, não. Então a gente vota todos em urna fechada, essa urna é aberta, contados os votos.
0: Voto sigiloso, no caso.
1: Sigiloso, e aí a gente vê que o que a categoria decidiu, se ela quer paralisar ou se ela quer negociar ou deixar essa questão do plano para a próxima convenção coletiva. E a gente tem que seguir os trâmites da lei também. Se a gente tem uma ata do Tribunal Regional do Trabalho especificando isso, a gente vai seguir para que a gente não tome uma multa, não seja o sindicato prejudicado e nem a categoria perca os seus dias de salário também.
0: Há uma indicação de parte da categoria de se eles pretendem parar ou não, ou não tem como se ter essa indicação?
1: Não tem como. É muito dividido a, uhum, questão. Por quê? A categoria, depois da questão da Noiva do Mar, onde muitos não receberam ainda, muitos têm medo da questão de paralisações ou de greves, porque daqui a pouco a empresa fecha as portas por causa das greves, toda aquela situação que a gente costuma ouvir na rua, mas a gente tem consciência disso. A gente não costuma colocar o pé pelas mãos e nem fazer nada onde o trabalhador saia prejudicado. Então a gente deixa essa questão deles votarem, porque eles, vocês votaram, vocês quiseram isso.
0: Sim. A decisão é do trabalhador.
1: A decisão
0: é
1: do trabalhador. O que o sindicato é hoje, Valerão? Ele é um mediador de conflito. O sindicato está mediando um conflito entre a empresa e entre os trabalhadores para que a gente consiga chegar num consenso e ajustar isso para o trabalhador.
0: De salário está tudo certo, tudo regularizado, a suba aconteceu em fevereiro. A única coisa, então, que pega é a questão do plano de saúde, que é necessário para o trabalhador, que já teve e que foi retirado
1: ao longo da caminhada. Essa é a questão da luta. Por quê? Porque isso ficou especificado dentro do mata do Tribunal Regional do Trabalho. Se foi cumpridas as outras partes, por que que essa não foi cumprida ainda?
0: Nesse? Tá certo.
1: Então a gente tem esse, esse, esse legado aí, né, como a gente diz, de conseguir esse plano de saúde para o trabalhador.
0: Perfeito. Fábio, muito obrigado pela tua participação aqui. A gente vai continuar acompanhando e mais próximo lá do dia 23 a gente volta a conversar.
1: Então tá, muito obrigado pela oportunidade aí, obrigado à rádio. E quero deixar aqui um abraço para todo o trabalhador rodoviário, né? E que dia 25, né, nós temos a festa de São Cristóvão, né? E que abençoe a todos.
0: Isso aí. Muito obrigado. Fábio Machado, então, presidente do Sindicato dos Trabalhadores em Transporte Rodoviário do Rio Grande. E aí fica, né, a questão, né, para aguardar, né, qual vai ser a decisão, qual vai ser a posição da Prefeitura com relação a esses 9 centavos, né, que deve ser incluído para que o trabalhador possa, né, ter o seu plano de saúde, né, regularizado de novo, uma vez que já era uma conquista da categoria, né, e que a gente aguarda que seja acertado como foi prometido em ata pelo secretário. Também, né, dizer aqui que se o secretário tiver algo a dizer com relação à ata ou, dizer, ou com relação ao fato de ter sido mencionado aqui, que também tem um espaço liberado para ele, né, para a gente ver qual é a posição e a postura da prefeitura relacionada à paralisação ou não, à manutenção dos trabalhadores trabalhando e com o plano de saúde, o que está prometido, né, de acordo aí com o que foi passado aqui pelo presidente do sindicato. Nós chegamos ao final do nosso programa, vem aí o Palavra de Mulher, nós voltaremos amanhã, a partir das 7 horas da manhã, e eu volto às 2 da tarde com o nosso Top Tarde, com o musical aqui da sua tarde, né, o Queridinho da Tarde. Então, um ótimo dia a todos, né? Um ótimo dia frio a todos e até logo mais.
2: 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Hora certa.
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3: A Copa do Mundo é hoje o maior torneio de futebol do planeta, mas sua história começou há quase um século. A primeira edição foi realizada em 1930, no Uruguai, reunindo apenas 13 seleções. Os donos da casa conquistaram o título ao vencer a Argentina por 4-2 na decisão. A competição nasceu graças ao trabalho do dirigente francês Jules Rimet, presidente da FIFA, que defendia a criação de um campeonato mundial independente dos Jogos Olímpicos. Desde então, o torneio passou a ser disputado a cada 4 anos e cresceu até se tornar um dos eventos esportivos mais assistidos do mundo, reunindo bilhões de telespectadores. O número de participantes também aumentou ao longo do tempo. Depois de começar com 13 seleções, a Copa passou por formatos com 16, 24 e 32 equipes. Em 2026, pela primeira vez, a competição reúne 48 países. Quase um século depois da primeira edição, a Copa do Mundo continua reunindo nações, revelando craques e escrevendo histórias que atravessam gerações, consolidando-se como o maior espetáculo do esporte mundial.
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2: Previsão do tempo.
3: Previsão do tempo.
4: A terça-feira será de tempo firme e baixa temperatura nas primeiras horas do dia. Os ventos serão fracos, com a umidade relativa do ar em média de 60%. A mínima será de 2 graus em Rio Grande e Pelotas e 1 grau em São Lourenço do Sul. Durante a tarde, a máxima será de 14 graus em toda a região sul do estado. Com informações do Instituto Nacional de Meteorologia, INMET.
2: Previsão do tempo.
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0: Olá, bom dia! Hoje, terça-feira, 7/7/2026, temperatura gelada, nem importa que temperatura esteja, só sei que está 0 grau. Quanto? 7? 7/7, a temperatura 7 graus, mas que brincadeira é essa de 7?
1: Tudo combina, bom dia!
0: Bom dia!
1: Tudo combinando, né?
0: Ah, que loucura! Mas nada combina, né? Nem roupa, nem estado emocional, nada. Nem nada. Nada combina hoje, né? Hoje vamos viver a nossa individualidade, porque, olha, nem o coletivo hoje se entende. Que
1: pois
0: coisa
1: é.
0: Maluca. Mas, né, juntos somos mais fortes. Tudo isso, slogan, né? Tudo coisa que a gente acredita, tudo que a gente pensa que é, né? Tanto que ainda vamos voltar um pouquinho das mágoas passadas, né? A seleção brasileira não mostrou isso, né? Juntos somos mais fortes?
1: Não. Nada.
0: Juntos somos juntos e separados. E quantas coisas e quantos universos se vivem, né? Juntos e separados. Né? E isso é muito ruim, viver juntos e separados. Mas a gente vive juntos e juntos mesmo aqui na 105,9. E a partir de agora o Palavra está no ar, com frio, com calor, né? Vamos tentar esquentar um pouquinho esta manhã, porque não está fácil, não está fácil para ninguém, né? E aí a gente entra naquela mesma fala de todos os dias. Tem agasalho sobrando? Por favor, traga para nós, deixe aqui na emissora, eu já trouxe muitas coisas e vou entregar hoje, né? E é claro, as pessoas precisam cada vez mais estar aquecidos, né? Porque quantas pessoas perdem a vida por estarem desprovido, né, de uma condição mais agradável. Então, vamos começar assim, ó, aquecendo o próximo, aquecendo todo mundo, né? Pelo menos com uma palavra de otimismo, de fé e de muita esperança, né, Carlos Magno? Assim que a gente vai começar o programa de hoje e de sempre.
1: Hoje, dia do chocolate.
0: Eita, coisa ruim.
1: Por falar em coisa ruim?
0: Coisa boa
1: demais.
0: Não, mas o excesso é ruim, mas um chocolatinho cai super bem. Mas
1: eu adoro, né?
0: Ele cria espinhas.
1: Alergias.
0: Alergias a quem é alérgico, mas quem não é, é bom demais, né? Adoro chocolate também.
1: E dia do aniversário de Pelotas hoje, né?
0: Poxa,
1: emancipação
0: vida.
1: De Pelotas. A
0: Doce
1: cidade de
0: Pelotas,
1: Doce
0: Sul,
1: Princesa,
0: né?
1: Do Sul, fundada em 18 de junho de 1758, mas emancipada em 7 de julho de 1812, completando então 214 anos cidade de Pelotas hoje.
0: A linda Princesa do Sul, que cresce cada vez mais e que logo, logo começará a viver, né, doces momentos, que é a nossa Fena Doce, né? E lá estaremos trazendo muitas emoções, muitas doçuras, né? Muitas informações, muitos painéis, muitas coisas legais, né? Valorizando a Princesa do Sul. Então, muito legal, sejam todos bem-vindos e parabéns, Pelotas, parabéns, Princesa do Sul. 214 anos.
1: Né?
0: Jovem. Crescendo cada vez mais. Trânsito muito grande, 400 mil pessoas circulando, né, em plena atividade, Universidade Católica, Universidade Federal, duas escolas técnicas. Olha, Pelotas é recheado assim, de muita história e de muito progresso, né? Hoje, muito focado no agro também, mas também na questão imobiliária, que são edifícios para todos os lados, são bairros planejados.
1: É o menor metro, o mais barato metro quadrado do Brasil, né, Pelotas?
0: É mesmo, não sabia disso.
1: É o mais barato, né?
0: Uhum.
1: Santa Catarina, acho que é Camboriú, Balneário Camboriú é o mais caro, e Pelotas é o mais barato do Brasil, quadrado.
0: Não sabia. É. A gente cita, por exemplo, o Parque Una, né, que é um parque totalmente, hoje residencial, planejado, né? Tu vive naquele espaço completamente independente, né? Tu faz tudo sem aquele tradicional atendimento. Tu vai no mercado, tu compra, tu paga, tu vai embora. E funciona 100% total, né, em geral. Muito legal. Então, um metro quadrado de Pelotas, o mais barato do Brasil. Olha que... E com grandes construções, né? Isso é muito legal. Parabéns. Seguimos então, vamos com música.
1: Seguimos então, a Simone Pede, Simone Mendes, Saudade Proibida.

0: Muito bem, agora 9h26, temperatura em 7 graus, né? E a gente começando assim o nosso Palavra de hoje, né? Nessa terça-feira, daqui a pouquinho se fala de beleza, se fala de cuidados com a pele, se fala de tudo um pouco e muito mais, né, Magda?
1: Isso aí, com a Natália Oliosa daqui a pouquinho, né? Daqui a participação pouco. Dela aí, da Natália Oliosa na Moron, Moron Estética Natália Oliosa, seguidinha.
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0: E se os nossos patrocinadores aqui do Palavra de Mulher, né? Lembrando que vamos até o meio-dia com a tua participação, que é muito importante para nós aqui fazer a diferença, né? Converse conosco, dê

0: do rio, essas pessoas às vezes pensam que colocar a lã direto do corpo vai aquecer. Não, a gente tem que botar uma malha, tem que botar, fazer uma escadinha assim de roupa, né? E aí dá certo, aí tu não passa frio. Colocar uma meia calça, depois uma meinha do pé, depois colocar um calçadinho fechado, e aí tu vai ficar quentinho, né? Então esquenta as extremidades e aí dá tudo certo. A gente suporta, né? Não é que a gente adore, a gente suporta. E vida que segue.
1: Um grande abraço aqui para o Valmir Barbosa, e está conectado aqui conosco. O Valmir aqui da São Miguel, uma ótima e abençoada terça. Um grande abraço. Júlio Weiss no Cassino, bom dia, amigos queridos. Nilce Avranim Mendonça Pires, bom dia, amigos. Adina Bezerra, bom dia a todos, amigos queridos. Tem distribuição de chocolate aí? Adoro vocês. Beijos,
0: aqui
1: beijos,
0: não,
1: beijos.
0: Mas estamos abertos a receber.
1: Acho que lá tem, né? Porque o Coelhinho da Páscoa eu quero jeitinho, né?
0: Ah, é?
1: É, o Coelhinho da Páscoa eu quero jeitinho.
0: A gente está aberto a receber, tá, Dina. Pode mandar.
1: Pode mandar para cá, né?
0: Pode mandar
1: para cá. Um abraço aqui para Martelízia. Bom dia, amigos. Muito frio, mas com muita fé. Toca conexão. Martelízia. Maria Bastos da Castelo Branco, fala Maria.
2: Bom dia, amigos da cultura. Boa terça-feira para nós todos aí da rádio, vocês. Sempre na escuta com vocês. Maria Bastos da Castelo.
1: Também o Luciano, bom dia, meus amigos. Hoje está muito frio na campanha, mas estamos aqui ligados na cultura 105,9 na frente do fogão a lenha. Mandei uma foto do sítio do vovô. E os marrecos ali no sítio do vovô. Simone Severo, bom dia, Magno e Wanda. Escutar Barões da Pisadinha, esquema preferido. Abraço e uma ótima terça-feira a todos, a Simone Severo. Paulo Vidal, bom dia, ligadinho. Meus amigos Wanda e seu fiel escudeiro, Magno. Paulo Vidal. Elisângela, que era a música Henrique e Juliano, Amor dos Outros, versão em forró. Diz para São Pedro que quero 10 graus, já fica muito bom. Ótima terça, Elisângela está louca de frio lá na Ilha dos Marinheiros. Maria da Glória, quero escutar a Cintura de Moleca. Abraço e obrigado pela atenção e carinho. Beijos, essa é do Rick Renner. Também Margarete Lemos, do Pesqueiro.
3: Oi, bom dia. Eu queria que tocasse uma música para a Ana. Ana Lemos, do Pesqueiro, minha irmã, está de aniversário hoje.
1: Parabéns, de aniversário hoje,
0: Ana. Seguimos então com música por aqui, agora 9h33, temperatura em 7 graus, é uma sensação de 0 grau. A sensação é bem abaixo de 7, né? Mas, olha, Elisângela, se for 10, não vai resolver muito, né?
1: Sensação de 2.1 agora.
0: 2.1. É uma loucura, loucura, loucura. Mas vamos seguindo, né? Com muita esperança aí que a gente está no meio do ruim, né? Digamos assim, no meio do inverno. Não é no meio ainda, né? O meio vai ser lá no final do mês, porque ainda teremos todo o mês de agosto e metade. E setembro, né? Setembro depois já começa a esquentar. Mas teremos aí tranquilamente 60 dias pela frente. 70 dias. Então, melhor a gente não reclamar tanto, porque não é que nem a nossa seleção na Copa passa rápido. Não, gente. Custa passar. Custa passar. Mas simbora, então. Vamos com música, vamos fazendo o dia se tornar melhor, né? Com bom humor, com alegria, com conversa boa. Ah, e se o papo fica ruim? Sai fora, te retira. Mas não leva pro coração, tá bem? Simbora.
1: Barões da Pisadinha.

0: Previsão do tempo.
1: Previsão do tempo.
2: A terça-feira será de tempo firme e baixa temperatura nas primeiras horas do dia. Os ventos serão fracos, com a umidade relativa do ar em média de 60%. A mínima será de 2 graus em Rio Grande e Pelotas e 1 grau em São Lourenço do Sul. Durante a tarde, a máxima será de 14 graus em toda a região sul do estado. Com informações do Instituto Nacional de Meteorologia, INMET.
0: Previsão do tempo.
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0: Muito bem, agora 9h44, minha deusa, até desarrumada, tu é perfeita. Que romantismo, é isso?
1: Romantismo?
0: Quero ver alguém levantando de manhã com esse frio todo
1: descabelado.
0: Ah, até assim, tu é perfeita. Ai, nossa, nossa, nossa. Sim, menos, né, Mark? Menos.
1: Acordei toda madrugada. Os cabelos, me olhei assim, o que é isso?
0: O que é isso? Não, até desarrumada, tu é perfeita. Isso é muito romantismo, né? Bom, vamos lá então com quem está ligada com a gente, vamos saber.
1: Dicas aqui da Denise Mello para vocês. Um médico pneumologista sempre me disse, algodão por baixo e aquecer as extremidades. Coloca um forró para aquecermos. Algodão por baixo, né? Roupas de algodão aquecer as extremidades. Então tá certo aí.
0: É.
1: Um abraço, Denise. Ângela Maria Abreu, bom dia. Tu vai andar tudo bem? Deus abençoe nosso dia com essa vida que vira. Muitas conexões para hoje. A música Conexão, Ângela Maria Abreu está pedindo. Também a Conceição, a Mari Lima, bom dia, que frio, um bom trabalho para vocês. Irei de carona na música Conexão, obrigado. Heloísa Porto, bom dia, tem bênçãos que só chegam depois da dor, milagres que só nascem depois da espera e um recomeço que só é possível quando a gente entrega tudo nas mãos de Deus. Um bom dia abençoado para todos da 105,9. Também a Cláudia da São João, para você um sentimento chamado Eita. Eita, dia bom. Eita, dia lindo. Eita, vida boa. Bom dia. Feliz semana para todos nós. Quero ouvir João Gomes, Você Endoideceu Meu Coração. Obrigado, valeu, Cláudia da São João. Na quinta, Silma Amaral. Bom dia, Magno e Wanda. Lá no Parque São Pedro, Adenir. Bom dia, Magno e Wanda. Abraço do Adenir. Aqui na Coab, a Neuvair. Fala, Neuvair. Bom dia.
2: Bom dia, Wanda. Hoje está ótimo, se melhorar, estraga, tá? Uhum. Como deveria estar mês de julho.
0: Tá certo.
2: É um mês bom, mês gostoso de estar em casa, com fogãozinho a lenha aceso, curtindo o friozinho, indo até o varal, botando uma roupa na corda, chegar louca de frio e ir para a beira do fogão de novo.
0: Ah, e ela tá provocando, né, Mike?
2: E tu aí, que estás muito linda, onde a gente se encontraria? Uma mulher tão linda, bem agasalhadinha e com esse lencinho no pescoço, esse blazer branco. Não, tu tá muito chique, Wanda.
0: É
2: só
0: verdade.
2: No inverno mesmo, pra ficar tão chique assim mesmo.
0: Ai, vai.
2: Beijão, bom dia.
1: O pessoal tá curtindo teu look aí.
0: É, tu viu só, ela sabe tudo
1: sabe
0: mesmo.
1: Tudo. Eu
0: tô com lenço mesmo no pescoço. Ai, tu então, é uma querida. Um beijo pra ti, obrigada aí pelo carinho. É um incentivo, né? Porque a gente de manhã nem sabe o que vai colocar, né?
1: Verdade.
0: Tá bom. Gente, olha, a temperatura tá assim agradável, como diz a Devair, né? Se a gente tiver em movimento, a gente já começa a se sentir melhor, né? Mas não tá fácil, não. Não tá fácil. Mas se tá saindo agora de casa, coloque tudo bem certinho. E como a pessoa anterior aí falou, coloque uma malha, alguma coisa de algodão, para depois colocar a lã em cima do corpo, aí vai ficar mais protegido. E os movimentos é o que nos deixam ativos, né? Lembrando que quando tu treme, é o teu corpo exigindo, né, movimento para aquecer.
1: Maria Gladys, o amanhecer é a parte mais bonita do nosso dia, é o momento que Deus nos diz, levanta-te, tem um novo dia para você, vai à luta sem medo, pois estou contigo, bom dia, ótima terça para todos nós, e cedo, leva o radinho comigo, ligado no valeirão, colocando as roupas na rua, lavei duas máquinas, deixei no varal, dentro de casa, e já estão na corda, com frio de 5 graus, agora vou me deitar de novo e escutar vocês,
0: que amor.
1: Até às 11, a 11 é a hora do banho, todos os dias, e o radinho vai comigo pro banheiro,
0: que
1: até
0: Deus.
1: Na rua, quando eu fui colocar as roupas na corda, o radinho foi comigo. Teve um dia que quando eu fui colocar as roupas na corda, meus dedos ficaram duros e não conseguia mexer.
0: Ela, na verdade, então, ela criou uma rotina, né? Uma rotina diferente, né? Faz uma parte, deita um pouco, se esquenta, né? Que doideira. Eu faria tudo de uma vez só, né? Mas ela preferiu assim. Então vamos botar música boa, quente aqui pra gente tomar um cafezinho. Fiquem ligados, porque não vai parar boa música aqui toda manhã. Chega pra cantar pra nós.
1: Conexão, vários pedidos aí.
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1: A eliminação para a Noruega nas oitavas de final da Copa do Mundo de 2026 marcou mais do que o fim da campanha brasileira no torneio. Ela também confirmou o maior jejum de títulos da história da seleção. Com o sonho do hexacampeonato adiado para 2030, o Brasil chegará a 28 anos sem conquistar uma Copa do Mundo. O último título foi em 2002, quando a seleção venceu a Alemanha e levantou a taça pela quinta vez. O período supera a marca anterior de 24 anos entre o tricampeonato de 1970 e a conquista do Tetra em 1994. Até então, esse era o maior intervalo sem títulos mundiais do futebol brasileiro. Nas últimas 6 edições da Copa, o Brasil acumulou eliminações nas quartas de final, uma semifinal em 2014 e agora a queda nas oitavas diante da Noruega. Maior campeão da história das Copas, com 5 títulos, a seleção inicia um novo ciclo em busca de encerrar a maior seca de conquistas desde que passou a disputar o Mundial.
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0: Beleza, agora 10 horas, 10 minutos, 10 e 10. Olha, verão, inverno, e tu segue te cuidando, né, gente? Tu quer manter a tua pele em ordem, tua pele bonita, tua pele sempre não estando escamada, não estando áspera, é necessário cuidado, sim, né? Então, se usa muito, por exemplo, detergente. Agora eu vou falar pra ti, minha amiga, meu amigo, queridos aí, que usam muito detergente, que usam, lavam a louça, lavam panelas, pessoal de restaurante, cuide as mãos, né? Porque as mãos, elas ficam mais fininhas quando usam muito detergente, né, Natália? Vou deixar para quem entende do babado para falar disso. É ou não é, Natália? É. A mão requer uma luvinha, não requer?
1: Bom dia.
0: Bom dia, bom dia.
1: Sim. Na verdade, é sempre bom a gente usar com... Independente se for inverno ou verão, usar uma luva para lavar as louças, né?
0: Uhum.
1: Porque é um produto químico, é um produto que a pele absorve, entendeu? Uhum. Entra pro nosso organismo, nos intoxica. Uhum. Então, uso contínuo, sim. Então, é ideal a gente sempre usar luva, passar hidratante pós, né? Uhum. É o mínimo, né, de cuidados com as mãos, né? O bem-estar do embelezamento das mãos, né?
0: Uhum. É verdade.
1: Na cutícula, hidratar a cutícula com uma cerinha, entendeu?
0: Uhum. Quando abre, por exemplo... no cantinho, principalmente no inverno, que tem aquela... que abre no cantinho da unha e que dá uma dor, é uma aberturinha, assim, bem fininha, mas a dor é horrível.
1: É, isso acontece muito nos pés e na mão pelo fato... o pé, pelo fato de estar com muitas meias, muita, fica meio que suando,
0: fica,
1: né?
0: Fica úmido.
1: É, uhum. E a umidade do ar também, né? Absorvida. Uhum. O ideal é sempre hidratar. Existem cremes específicos com ativos, como a ureia, uhum, que faz com que a pele dá
0: isso
1: uma redensifica.
0: Não,
1: não. Ela não dá... Eles, na realidade, tudo que a gente vai hidratar, a gente vai dar uma redensificada na pele. Dá a impressão essa de ficar fininha, mas não, ela redensifica, né?
0: Uhum.
1: Tanto que ela... É como se a gente fosse dar um up no processo de restauração, né?
0: Uhum.
1: É como se acelerasse o processo, né?
0: Uhum.
1: Então, a hidratação, ela serve pra isso. É pra redensificar a cutis, né? Que a gente brinca.
0: O que é mais prático, ou seja, o que é a maior preocupação é com a parte visível, né? Do corpo. Porque, na verdade, a gente teria que cuidar o corpo inteiro. E, na verdade, é praticamente o rosto.
1: É.
0: Né?
1: Na verdade, a preocupação não está nem com o cuidado em termos de saúde.
0: Sim.
1: Está sempre
0: sim estético.
1: Uhum. Então, por isso que o rosto, ele sempre é o foco de todos os clientes.
0: Uhum.
1: É, rosto, o corpo, que geralmente a parte das roupas marca, né?
0: Uhum.
1: Como
0: que a barriga,
1: o glúteo, né? Uhum. Então, assim... A gente sempre vai focar naquilo que a gente tem, que a gente tem aquele ideal estético.
0: Ninguém vai para uma estética para cuidar o pé.
1: Muito difícil.
0: Muito difícil,
1: muito,
0: né?
1: Difícil.
0: Tadinho do pé, né?
1: É
0: que
1: muito
0: nos carrega.
1: Difícil. Aí o que a gente tenta é incutir uma cultura nova de cuidados mesmo, de autocuidado. Por isso que a estética Natalioliose, que na verdade agora não é mais uma estética, agora vai ser um spa de beleza e bem-estar, ele trata exatamente sobre isso, sobre essa conscientização do que é realmente o necessário do cuidado. Cuidar é cuidar de você como um todo, cuidar é ter aquele momento especial para você, entendeu? Então, não é só simplesmente com fins estéticos.
0: Uhum.
1: A estética, eu acho que ela é um resultado que ele chega naturalmente, mas não a ponto de modificar a tua essência ou a tua beleza externa, entendeu? Ela tem que ser algo que naturalmente vai fluindo, ativar teu corpo, ativar tua circulação, mas sempre com os objetivos de saúde.
0: Uma esfoliação, por exemplo, corporal, isso... Quais são os benefícios além da estética?
1: Todo. Ele vai... É lógico. Lembrando, esfoliação, mesmo com aquelas buchinhas, elas não são apropriadas para todos os dias.
0: Uhum.
1: Porque todos os dias, além de você tirar a camada de proteção da pele, tu ainda vai acabar gerando algumas acnes, porque você está sempre estimulando a pele, né? Então, quanto mais você estimula a pele, mais difícil ela vai ter desencadeando algumas intercorrências. Então, tirar a camada de proteção, não deixar a pele fazer a formação de novo, que ali leva até entre 24 horas a 48 horas, você acaba prejudicando mais do que achar que está ajudando, né?
0: Uhum.
1: Aí sim tem o afinamento da pele, surgimento de algumas intercorrências. Mas fazer uma esfoliação uma vez...
0: O afinamento da pele, por exemplo, do corpo, isso é ruim?
1: É ruim.
0: É ruim.
1: É ruim.
0: É,
1: quanto mais fina a pele, mais quebrada ela fica.
0: Uhum.
1: Entendeu? Mais escamada ela fica. Uhum. Porque a pele fica tentando se restaurar o tempo inteiro. E aí, quanto mais tu tenta afinar, mais ela vai gerar essa necessidade de rompimento. Então, é como se você pegasse um balão e enchesse, enchesse, enchesse, né?
0: Uhum.
1: E aí tu esfregasse ele. Onde você vai esfregar, ele vai ficar o quê?
0: Vai romper.
1: Vai. cai.
0: Vai romper.
1: Então, é a mesma situação. Fazendo uma analogia, né?
0: Sim,
1: e aí, o que, que eu te digo? Esfoliação de pele, ela é necessária para renovar a pele, fazer aquele glow, tirar a pele morta, para o hidratante penetrar melhor. Então, isso pode ser feito de uma vez a cada 10 dias, tranquilamente.
0: Uma vez ao mês.
1: E isso, dependendo da esfoliação. Se for uma esfoliação muito agressiva, aí uma vez ao mês, porque aí a pele precisa de 28 dias para se regenerar. Mas se for uma esfoliação menos agressiva, mais aquela mais leve, né? Que a gente chama de esfoliação física mais leve, aí tu faz a cada uma vez, a cada 10 dias, tranquilamente.
0: Pro rosto é necessário um protocolo para saber qual é o tipo de hidratação. E pro corpo é necessário também? Ou qualquer creme é creme?
1: Depende do que tu tá tratando. Por exemplo, se eu vou tratar estrias, tem que ser um produto para estrias. Se eu vou tratar flacidez, tem que ser um produto com ativo de flacidez. Se eu vou tratar uma gordura mais localizada, existem produtos que auxiliam nessa região. Entendeu? Então, mas eu só quero fazer uma hidratação, então uma hidratação generalizada, ela serve.
0: O creme, ele é um tabu, ele é um mito, ou é verdade que ele tira apenas colocar o creme na gordura localizada, ele tem um efeito?
1: Não.
0: Não tem.
1: Não. É, o creme, ele tem que ter ativos. Qualquer creme que você for colocar na pele, ele precisa de dias para poder ele... Por exemplo, vou te fazer uma analogia assim bem... Quando você vai usar um creme, hoje, tu vai passar, ele vai ter uma absorção de 3% a 4%, entendeu? Se você massagear, talvez tu chegue a 6%, 8% da absorção do conteúdo que tem nele. Então, para ele chegar bem lá no fundo, onde é necessário agir, ele precisa de muita estimulação. Por isso que existe aparelhos, por isso que existe a massagem manual. Pra quê? Pra poder fazer essa estimulação. Entendi. Por isso que eu digo, quando a gente tem que hidratar por fora e tanto por dentro. Porque aí parece uma fusão lá dentro, entendeu?
0: Sim,
1: então vem a água por dentro, a hídrica por fora e funde lá dentro, entendeu? Então é muito mais fácil você atingir essas camadas internas, né? Isso é feito de uma maneira mais ilustrativa.
0: Sim.
1: Mas o que acontece com os produtos de gordura, ele vai fazer uma ativação no local, onde ele vai aquecer e esfriar. Então, acontece o quê? Lógico, o teu corpo, quando aquece e esfria, ele vai tirar algumas retenções que tem naquele local. Aí dá essa falsa impressão. Agora, se a longo prazo, você usando todos os dias, fazendo uma dieta, exercício físico, ele vai sim, o creme vai auxiliar sim a remover pequenas gorduras mais difíceis.
0: Mais internas.
1: Mais internas. Mas assim, ó, lembrando que a gordura, ela não é somente algo que está ali por estar. Ela tem um porquê de estar ali. Então, quando a gente acumula gordura em determinados pontos do corpo, ele pode indicar até processos hormonais necessários. Ou então a questão de uma circulação, atividade física, o teu organismo pode estar sobrecarregado, como o lipedema, né? Que é o linfedema que a gente tem na parte que são gordurinhas mais acumuladinhas dentro de uma cápsula, nas pernas.
0: Então, assim, no abdômen.
1: Tem a questão genética nesse ponto. Então, tudo que até for gordura, a gente tem que trabalhar ela de acordo com o que existe no o psique por trás, vamos botar assim, o que está por trás dessa gordura. Então, geralmente, assim, o cortisol elevado, o estresse, tudo isso aumenta a gordura corporal.
0: Muito bem. Então, e o creme ideal para o corpo é com perfume ou sem perfume? É outra pergunta que todo mundo faz.
1: É. Óbvio, se a gente puder evitar cremes com perfumes, com fragrâncias muito fortes, é o ideal. Mas é óbvio, né? A gente tá, de repente, assim, eu tenho um da Victoria's Secret que eu amo, que quando eu quero ficar me sentindo mais cheirosa, eu boto ele. Mas no meu dia a dia, eu uso o mais neutro possível. Tudo que a gente for usar, até o shampoo, desodorante, a gente usar o mais neutro possível, porque perfume, ele entra no nosso sistema. Tudo que a gente coloca na nossa derme, ela entra no nosso sistema. Então, perfume mesmo, a gente tem que evitar diretamente na pele. O ideal é jogar na roupa. Então, evitar que cremes do dia a dia com perfume... shampoos mais neutros possíveis, porque a pele absorve. E aí ela acarreta coisas internas que realmente pode vir futuramente a ser um problema.
0: Protetor solar só no rosto?
1: Não, dependendo. É lógico, no inverno agora a gente não usa protetor solar corporal, né?
0: Pra não gastar.
1: Mas as mãos, mesmo no inverno, as mãos, ela é necessária fazer a proteção na mão, tá?
0: Certo.
1: Tanto que quem for dirigir, eu sempre indico para minhas clientes aquelas luvinhas com fator de proteção solar, né? Que são aquelas roupas que tem fator, que aí a pessoa coloca na mão e dirige, e não há envelhecimento precoce pelo sol, né? Então, o ideal é sempre a gente proteger, somente aquilo que está exposto. Agora, num verão, sim, protetor solar ele é fundamental, até porque a gente usa menos roupas. As roupas já contêm alguns químicos ali, como poliéster, que pode fazer queimadura, não vai te proteger no corpo, entendeu? Então, o ideal é sempre a gente usar protetor solar mediante a exposição do sol. E no dia a dia, agora no inverno, é as mãos que a gente tem que proteger e o rosto, sim.
0: Demaquilante. Sempre?
1: Sempre. Usou maquiagem, demaquila. Há uma coisa sobre protetor solar que ninguém faz, e eu vou dizer aqui. Tu já passou protetor solar nas orelhas?
0: Não.
1: E tu, Magna, já passou?
0: Não. Deve, né?
1: Deve passar. Muitos homens, nós mulheres ainda temos um cabelo que cobre, mas muitos homens têm câncer de pele através da região da orelha.
0: Da orelha.
1: E isso é uma coisa fundamental de conscientização. Passou protetor solar no rosto, na nuca, orelhas são necessárias passar também protetor solar.
0: Verdade. A gente já conhece um caso, né? Muito sério, assim. A pessoa teve câncer na orelha. É. Exatamente.
1: Por conta da exposição que a orelha tem, que sofre.
0: É verdade. Bom, eu estou bem indagadora hoje aqui, né?
1: Porque... Você é vontade. Adoro.
0: É, muita indagação, né? Então, a limpeza da pele,
1: ela é necessária.
0: Do corpo é necessário. Esfregar o corpo com uma bucha...
1: Como eu acabei de falar, é necessário pelo menos uma vez por semana.
0: Isso no banho, normal.
1: No banho, normal, entendeu? O que não podemos é usar todos os dias. Usar todos os dias, por exemplo, assim, um exemplo bem clássico. Pessoas que têm aquele pé escamando, ou aquelas rachaduras que ficam ali esfregando a bucha, ou esfregando aquela pedra que tinha antigamente no banheiro para tentar reduzir esse problema. Não vai reduzir, vai agravar. Quanto mais a gente tirar a proteção da pele, mais fina ela
0: mais
1: vai ficando.
0: Fina vai ficar.
1: Então, o ideal é o quê? A gente tratar com bastante hidratação e esfoliar uma vez por semana, uma vez a cada 10 dias. Lembrando que esse momento é um autocuidado com você e com o seu corpo. É a maneira de você abraçar teu corpo naquele momento. Então, aproveita... Faz um chazinho, vai se preparando pro banho.
0: Sim, agora.
1: No inverno mesmo, bota aquele aquecedor no banho. Entendeu? Bota o esfoliante ali, faz a esfoliação com autoconsciência, sentindo o toque, sentindo o momento, porque essa é a função da área da estética. É você se sentir, é aquele toque de abraço, de acolher
0: ali,
1: presente.
0: Ali mesmo, né?
1: Coisa que hoje não estamos mais, nem no simples café.
0: É verdade, coisa linda. Muito legal esse bate-papo, assim, que sirva para este momento e para que tu consiga ampliar aí para ti mesmo, né? Que está nos ouvindo. Faça a sua rotina valer a pena, né, Natália? Porque o dia é muito corrido e a gente, às vezes, passa despercebido e nem lembra. O que tu fez ontem, né? Nem lembra. Então, quando tu tens um autocuidado, tu acaba te remetendo a ti mesmo ou tendo um momento agradável de prazer contigo mesmo.
1: É esse o objetivo. 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É um momento onde você respira e toma consciência do que você está fazendo, onde você reflete, onde eu brinco assim, é aquele momento de você só existir. Os problemas ficam lá fora, as coisas para resolver ficam lá fora. É aquele momento que você só existe.
0: Porque, na verdade, a gente vive, no caso, vira 24 horas, sempre focada, ligada em 220, e essa reserva de tempo é mínima. Às vezes é uma hora só, né?
1: Por isso que é interessante. Você pode ter 10 minutos do teu dia, 3 minutos do teu dia. Mas se forem 3 minutos onde você está inteira ali, de qualidade, com o coração mesmo, te olhando, te observando, te tocando, te sentindo, é ali que é o momento... esses 3 minutos são mais valiosos do dia, entendeu? A gente não precisa ter um 24 horas para nós. A gente precisa só de 3 minutinhos. A gente tem que ter 3 minutos para nós, 3 minutos para Deus, né? Deus, 3 minutos para os filhos. Então, esses 3 minutinhos, se forem de qualidade sem distração... Já vale as 24 horas.
0: Perfeito. 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
1: Isso aí.
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1: 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Então, eu acho que vale tanto a pena a gente investir nesse momento. Então, vale tanto a pena a gente investir em produtos certos.
0: Exato.
1: Porque às vezes a gente pega 21 dias aí com produto caro e não dá resultado e a gente não sabe nem como usar, né?
0: Exatamente.
1: Por isso que é importante a orientação.
0: Pegue orientação. Não faça que nem a Wanda Leite, começou errado, mas agora, ó,
1: isso
0: só
1: que
0: coisa
1: eu orientei.
0: Boa. Só dando certo. Coisa mais boa. E agora, daqui uns dias mais, a gente vai mostrar o resultado do início e do que está acontecendo agora com a minha pele. Obrigada, Nath.
1: Eu que agradeço. Um beijo.
0: Até quinta-feira estarei lá.
1: Terça-feira. Ah, quinta-feira você está lá. Terça-feira aqui.
0: É, exatamente.
1: Já estava esquecendo do horário.
0: É, não. Esqueça de mim. Vamos lá, então, com música.
2: Antes da música, Wanda, vamos registrar aqui um falecimento de um grande nome da Rede Globo, da área de teledramaturgia. Benedito Rui Barbosa morreu hoje pela manhã, né?
1: Poxa.
2: Aos 95 anos, autor de Pantanal, Renascer, Rei do Gado e outras grandes novelas da Rede Globo. Conforme o último boletim médico divulgado ontem, Barbosa havia sido diagnosticado com insuficiência renal crônica há 3 anos e o dramaturgo apresentava histórico de internações por infecção urinária. Ele estava internado no Hospital do Coração em São Paulo. A informação foi confirmada pela família.
0: Pois é. Vida, né? É o certo que ninguém fica nela, né? Então, às vezes, não dá para levar ela tão a sério. Isso foi o que eu li numa frase, né? Ninguém passa impune dela, não, né? A gente está aqui numa passagem, por isso que hoje é presente e viva o seu máximo, né? Porque Deus te entrega hoje, amanhã já é futuro, a gente não sabe o que vai acontecer. E ontem não volta,
1: não.
0: Passado. É isso, a gente lamenta, né? Um grande autor, escritor, né? Que realmente deixa um legado aí, né? Numa das maiores redes aí de televisão, com novelas, com seriados e tudo mais, né? É a vida. Seguimos então com
2: João Gomes.
0: Chega.

0: Previsão do tempo.
1: Previsão do tempo.
2: A terça-feira será de tempo firme e baixa temperatura nas primeiras horas do dia. Os ventos serão fracos, com a umidade relativa do ar em média de 60%. A mínima será de 2 graus em Rio Grande e Pelotas e 1 grau em São Lourenço do Sul. Durante a tarde, a máxima será de 14 graus em toda a região sul do estado. Com informações do Instituto Nacional de Meteorologia, IMET.
0: Previsão do tempo.
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0: Muito bem, agora 10 horas 37 minutos, 10h37, vamos até a Realize Cred falar com ele, né? Vamos primeiramente perguntar como ele está reagindo a esse resultado da Copa. Tudo certo, tudo na boa, Rafael, tu já esperava isso ou te surpreendeu? Bom dia.
1: Bom dia, Magno, bom dia a todos os ouvintes. Wanda, foi uma decepção, claro que a gente já tinha eu mesmo já era um pouco ciente da seleção, que eu, sinceramente, muitos jogadores não concordavam com a convocação e tal, mas a gente é brasileiro, né? A gente sempre tem uma esperança, sempre tem uma que eles desempenhassem futebol melhor, mais garra, né? Mais vontade. Acho que, na verdade, jogadores que jogam muito fora do Brasil não têm essa... perdem esse pouco dessa garra brasileira, né? Desse futebol brasileiro que tem que ser aguerrido, assim como é a vida da pessoa, a luta do brasileiro dia a dia, né? E a gente, muitos jogadores, eu não concordava, né, Wanda? Muitos jogadores, assim como Danilo, muitos jogadores ali, eu não concordava, assim como vários amigos meus, familiares também não, muitos jogadores que foram convocados com aquela famosa panela, né? De patrocínio,
0: de
1: treinador e de tudo. Então, a gente ficava na esperança, mas torci muito, meus filhos sofreram.
0: Todo mundo, né?
1: Sofre, né? Torcem pro Neymar, torcem para aquele jogador e acaba sofrendo. Mas faz parte, a vida segue, né? A gente espera que melhore, que a próxima Copa daqui 4 anos venha essa juventude com mais força, tomara que seja para melhor, né? Mas a gente fica decepcionado, né, Wanda? A gente fica decepcionado, a gente é brasileiro, fica... A gente hoje tava tirando a decoração aqui da
0: É, tem que tirar tudo, aquilo que estava previsto.
1: Né? A gente sempre quer vencer, mas futebol é como na vida. A gente ganha, horas perde.
0: É do jogo,
1: saber,
0: como eu digo, né?
1: Tem que perder e tem que seguir. E tomara que melhore, né, Wanda?
0: Tomara. E a Realize Cred continua trabalhando para fazer acontecer também na vida das pessoas, né?
1: Isso aí. A gente está nessa briga... Ontem a gente participou aqui, graças a Deus, através, né, do nosso trabalho, a gente conseguiu participar de uma reunião a nível nacional aqui, né, online, com os bancos, com matrizes lá de São Paulo. Foi muito, muito legal, muito bacana a gente participar pela primeira vez dessas reuniões que eles fazem online com alguns correspondentes de todo o Brasil. Ficamos muito felizes. Muito feliz porque a gente pôde, eu mesmo pude falar, pude passar o que a população, né, o que o brasileiro precisa, essas mudanças do governo que acabam mudando onde não tem que mudar, complica mais. Então, foi muito legal eu passar alguns dados que ocorre aqui no Sul, não no Sul, já está acontecendo em todo o Brasil, onde estão mexendo em umas coisas que não tem, que não participa dessa roubalheira deles, eles querem mexer para mostrar algum trabalho. Então, ontem eu participei, graças a Deus consegui falar, consegui apresentar os indicadores, fiquei muito feliz a Realize participar de uma reunião com os bancos, onde a gente briga por taxa, onde a gente briga por melhor negociação, melhor condição, e graças a Deus a gente conseguiu participar. Então, a gente vem com um público muito grande atendendo, né? Abriu muitas linhas de crédito, abriu muitas, atendendo muita gente mesmo, assim, de vários setores. Agora a gente está começando, né, com o empréstimo pessoal, mas a gente está brigando por uma taxa mais baixa aqui no mercado. O mercado é um absurdo, chega a ter taxa de 20% ao mês, 30% ao mês, é um absurdo. Então a gente está brigando por isso, a gente está começando com o banco, brigando com eles para fazer uma taxa menor. Então a gente está atendendo, Wanda, graças a Deus a gente conseguiu entrar nesse mercado com força agora. A gente está com...
0: O que é a média, né, Rafael, de juros ao mês?
1: Tudo. E a gente está conseguindo, graças a Deus. Servidor do Estado, a gente está fazendo muito... A gente, com essa parceria agora com o Banrisul, a gente é um Banriponto, né, que eles chamam, do Banrisul, então a gente atende o público deles. Inclusive a agência do banco ali está mandando clientes quando eles não conseguem atender para nós aqui, da atenção, da todo atendimento. Isso é muito importante, essa parceria, e a gente está conseguindo. Servidor do município, aposentados, pensionistas do INSS, CLT agora teve uma mudança a partir de hoje, né, a gente está esperando aqui os novos informativos. O CLT, né, que trabalha de carteira assinada, o juros está baixando. Hoje o governo aplicou uma lei que é para baixar mesmo. Então, tudo isso é para melhorar. E a gente está participando, graças a Deus, ontem fiquei feliz de ter participado. E aquela informação a todos, né? Quer ter uma informação correta, quer tirar um orçamento, quer saber onde fazer seu primeiro empréstimo. Muita gente se aposenta, não sabe onde fazer. Ah, vou fazer onde eu recebo. Não, não precisa fazer onde tu recebe. Até porque tu consegue, né, ir numa agência, consegue batalhar um pouquinho, uma taxa melhor, uma parcelinha. Pouca coisa, mas às vezes dá uma baita diferença no montante, né, Wanda, nos juros. Uhum. 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Ontem eu liguei para uma cliente nossa, que fazia tempos que eu não fiquei preocupado, que ela não aparecia mais, e ela falou, jamais vou trocar vocês. Essas palavras, Wanda, é muito
0: feliz, incentivadoras, né?
1: Deixa feliz, porque ela passa tempo que for, ela sabe que aqui é de confiança, ela nos indica muito, muitos clientes vêm, a dona Maria indicou vocês. Então isso me deixa muito, muito feliz. Quero mandar um abraço para todos esses clientes que estão sempre nos indicando, sempre mandando um abraço, sempre comentando nas nossas páginas, que é muito, muito importante, né, Wanda?
0: É verdade, é verdade. 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
1: 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Mas a gente atende sem problema nenhum, tá, Wanda?
0: Perfeito, perfeito. Rafael, obrigada. Um ótimo dia, um bom continuar de semana. Até a semana que vem, né? E sempre que puder, apareça para um cafezinho. Então, grande abraço, meu amigo.
1: Obrigado, uma semana... Uma ótima semana, né, para todo mundo. E isso aí, brasileiro não pode perder a esperança.
0: Não,
1: pra frente, né, Wanda?
0: Vida que segue, faz vida parte, segue, é do jogo. Um abraço, Rafael.
1: Um abração.
0: Muito bem, depois do Rafael, né, trazer com otimismo aí o que vai acontecer. E é assim que é, né, já vamos trazendo aí o primeiro bloco do horóscopo, começando por Áries. Lidar melhor com as frustrações será desafio de hoje. Nem tudo vai acontecer na velocidade que você deseja. Pense a longo prazo e escolha, e as escolhas. Valerá encarar uma conversa delicada com a família ou com alguém do passado e encarar e encerrar o assunto. Responsabilidades poderão aumentar. Em compensação, o prazer virá em dobro. Amor em alta, Áries.
2: Você, editor, a vida interior e a intuição pedirão atenção hoje. Será um bom momento para refletir sobre o futuro na terapia ou recorrer a exercícios de concentração, meditação, música, caminhadas na natureza e recarregar as suas baterias. Uma questão antiga poderá pedir um olhar mais honesto. Um processo do passado será finalizado naturalmente. Deixe a vida fluir, touro.
0: Gêmeos, atividades em grupo ou associações aumentarão a responsabilidade. Destine uma verba para investir em um projeto, em parceria ou dar suporte a uma pessoa querida. Com Marte em seu signo, iniciativas não faltarão, só não tome decisões apressadas. Mercúrio retrógrado pedirá melhor planejamento financeiro e renegociações. Conquistas pela frente, Gêmeos.
2: Câncer, pense a longo prazo nas escolhas e assuma novas responsabilidades. Um novo caminho se abrirá na carreira. Visualize aonde quer chegar e firme sua imagem profissional. Será um bom momento para assumir protagonismo, ampliar relações e melhorar seus resultados financeiros no trabalho. A maturidade resolverá melhor a que a pressa. Amor estável, Câncer.
0: Leão, com Júpiter e Vênus em seu signo, oportunidades financeiras e relações surgirão de vários lados. A sorte caminhará ao seu lado. Firme a reputação e mantenha fé. Um longo ciclo estará chegando ao fim, deixando um lastro de autoconfiança e clareza nas escolhas. Mude a maneira de se relacionar e conquiste amizade com um novo ambiente, você de Leão.
2: Virgem, algo que parecia certo poderá pedir uma revisão mais honesta. Sua intuição ajudará a enxergar com clareza. O autoconhecimento trará cura emocional e fortalecimento interior. Aposte em inovações e suba um patamar na carreira. O dia trará decisões sobre o futuro e revelações no amor. Desfaça o mal-entendido com uma amizade e poder em alta, Virgem.
0: Beleza, agora o segundo bloco volta em seguida aqui no nosso programa. 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Agora vamos com música, 10h48.
2: Chegando o Rick Renner aí para Maria da Glória.

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1: O Brasil está eliminado da Copa do Mundo. A seleção brasileira foi derrotada pela Noruega por 2-1 nas oitavas de final e deu adeus ao sonho do hexacampeonato. O grande nome da partida foi Erling Haaland. O atacante marcou os dois gols da vitória norueguesa, primeiro de cabeça vencendo Gabriel Magalhães pelo alto, depois já no fim da partida com um chute forte fora da área sem chances para o Alisson. O Brasil teve oportunidades para mudar a história do jogo. Ainda no primeiro tempo, Bruno Guimarães desperdiçou um pênalti defendido pelo goleiro Nyland. Já nos acréscimos da etapa final, Neymar converteu outra cobrança de pênalti e diminuiu o placar, mas não havia mais tempo para buscar o empate. Com a eliminação, a seleção encerra sua campanha e vê o sonho do Hexa ser adiado mais uma vez. Agora a expectativa se volta para o próximo ciclo, com a Copa de 2030 no horizonte. Até lá, o futebol brasileiro terá 4 anos para avaliar os erros, promover uma renovação e tentar recolocar a seleção no caminho do tão sonhado 6º título mundial.
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0: Beleza, agora 11h05, 11h05. Quem está ligado conosco?
1: Tá ligadinha aqui a Tânia, bom dia, muito frio, Tânia da Nossa Senhora de Fátima. A Santa Oliveira, bom dia, perderam também. Acho que ela se refere sobre os Estados Unidos. A Santa Oliveira seguidamente está lá nos States e os Estados Unidos perderam ontem para a Bélgica, mas é assunto em seguidinha com a equipe do nosso giro esportivo, aqui do nosso espaço esportivo, com a nossa Laís e o Adriel. O André, bom dia, estamos chimarrando com a cultura. Abraço, André Castro, do Parque São Pedro. Abraço, André. A Elvira, do Povo Novo, tá ligadinha também. Bom dia, Elvira. Bom dia para nossa ouvinte aqui, a Ana Farias. Bom dia, muito frio, mas com sol lindo. Abraço, feliz dia. Obrigado, Ana Farias, na audiência. Também a Maria Tereza, já estou escutando. Bom dia, Wanda. Bom dia, seu Carlos. Abraço da dona Maria Tereza. Ah, ligou aqui fora do ar, Wanda. A Vera. A Vera disse que tem um problema ali no semáforo da Vitorino com 24. Repassamos para o secretário Edson Lopes e ele respondeu: estamos com problemas de queda de energia constantes neste cruzamento. E com isso, termina com o sincronismo do semáforo. Então, descontrola tudo.
0: Sim, sim. Então, cuidado dobrado aí nessa manhã aí, né, gente? É. Muito cuidado.
1: Vitorino com 24. Muito cuidado passarem nesse cruzamento, então, aí, nesse local. Vitorino com 24 de maio, o semáforo está sem o sincronismo necessário.
0: O correto, né? É. Então, tem que ter cuidado.
1: Carlos Roberto Vargas da Fonseca, bom dia. Muito frio aqui no Capão do Leão. Queria ouvir uma música com o Daniel para ser feliz. Programa muito bom, sempre na escuta da rádio. Um abraço para vocês em Capão do Leão. Capão do Leão, ontem teve um problema lá na cidade de Capão do Leão. A Polícia Civil, que prendeu o homem, recupera 180 toneladas de madeira em Capão do Leão. E essa ofensiva, coordenada pela delegada Paula Aline Vieira Garcia, mobilizou os agentes da 9ª DECRAB em novas diligências na realização de buscas no município de Capão do Leão. A Polícia Civil, por meio da 9ª Delegacia, prendeu em flagrante um homem por receptação qualificada. Além da prisão, os policiais recuperaram 180 toneladas de madeira para exportação que haviam sido furtadas de uma floresta na cidade.
0: Que loucura, né? Não é a primeira vez, né, Magda?
1: Não, não.
0: Não é. Sempre acontece algo nesse nível e nessas coisas, assim, diariamente a gente traz essas informações aqui. Lamentamos. O que mais que temos por aí?
1: Temos também aqui o Totônio da Barra, que pede aí o Eduardo Costa, Eu Duvido. Uma outra informação que a gente repercutiu, ou está repercutindo aí nos principais sites, é o veto do governador, né? Aquele projeto de lei o não pagamento do documento do carro, né? Não tem mais o documento do carro aquele.
0: Agora voltou atrás?
1: Ele vetou. Vetou o projeto de um deputado estadual que entrou lá na Assembleia para o não pagamento daquela. Não, CRVA,
0: seguro, né?
1: Não, o CRVA, LCRVA.
0: Sim, sim, sim.
1: Uhum. Não me lembro a sigla agora. O documento do carro, aquele que a gente andava, o verdinho, mas não tem mais, né? Não tem mais aquele documento. E o governador acabou vetando, então a gente vai ter que pagar o R$99 por aí, R$99 e alguns centavos.
0: Que lamentável, né?
1: É, teve a desculpa dele lá, do orçamento, isso e aquilo, mas o certo é que não passou. Não passou.
0: Não passou. Governo vetou. A tentativa de diminuir aí, mas é mais uma continha aí no bolso dos gaúchos,
1: dos
0: né?
1: Dos gaúchos.
0: Não sei se é do Brasil inteiro ou é só essa resenha só
1: não
0: nossa.
1: Não sei se é o mesmo valor para o Brasil inteiro, mas todos têm que pagar, né? Todos têm que pagar.
0: Pois é, que loucura. Vamos com o último bloco do horóscopo, então, e já traremos aí as informações da Copa. Agora para Libra, atenção Libra, os relacionamentos pedirão maturidade, o par sócio ou cliente poderá cobrar uma conversa séria, uma definição que não dá mais para adiar. Encerre com, encare com receptividade e diplomacia. Uma visão realista das relações ordenará novas escolhas. Aposte em maior abertura social, amizade, grupo, abrirão portas para carreira. Sucesso pela frente, você de Libra.
1: Escorpião, finanças compartilhadas, planos da vida íntima ou decisão de mudança pedirão uma visão realista. Qualidade de vida e bem-estar serão prioridades. Responsabilidade de trabalho com saúde poderá aumentar significativamente nesta fase. Disciplina rotina para dar conta das demandas e ajuste planos de viagem. Carreira em ascensão, Escorpião.
0: Sagitário, filhos, amor ou um projeto autoral aumentarão a responsabilidade nesta terça. encare as demandas com determinação e ajuste nos planos. O amor poderá oscilar com Mercúrio retrógrado, não alimente pensamentos obsessivos. Valerá planejar detalhes de uma mudança com calma e realismo. Novos horizontes se abrirão. Voe mais alto, Sagitário.
1: Capricórnio, casa e família pedirão determinação e paciência hoje. Decisão de moradia ou uma responsabilidade assumida anteriormente pedirá ajustes e atitude. Um vínculo especial ganhará profundidade e inspirará uma grande mudança no estilo de vida. Construa bases materiais e afetivas sólidas e comece uma nova etapa no casamento e no trabalho, Capricórnio.
0: Aquário, mensagens combinadas pedirão atenção com Mercúrio retrógrado. Confira informações com cuidado. Uma conversa importante poderá redefinir planos pessoais e dar mais liberdade de vida, melhora as responsabilidades no trabalho. Delegar pequenas tarefas dará alívio, criatividade e soluções geniais. Não faltarão. Fortaleça sua posição, Aquário.
1: Peixes, dinheiro e orçamento pedirão pé no chão hoje. Organize as contas com antecedência e evite gastos desnecessários. Será um bom momento para discutir os próximos passos com a família e eliminar velhos conflitos. Não se iluda com promessas vagas. Esclareça as entrelinhas de uma proposta ou contrato. Trabalho e amor poderão andar juntos, peixes.
0: Muito bem, esse horóscopo retorna amanhã aqui dentro do nosso programa. Agora 11h11.

0: Muito bem, agora são 11 horas e 17 minutos, né? Dei um tempinho aqui porque eu tinha acompanhado aí num site umas palavras aí do Galvão, né? O que ele tinha dito de tudo isso, né? Queria muito, me interessava ouvir qual é a posição de um cara que há mais de 50 anos acompanha todos os tipos de esportes do nosso Brasil. E ele diz e abre o coração e abre a palavra dizendo que nunca viu coisa pior ou coisa tão ruim quanto ele viu este ano. Seja nos locais de transmissão, seja em todos os tipos. E ele achou que tudo foi mal. Ele que é um incentivador, né, e que vende muito bem a alegria, o incentivo, a vibração de todos os brasileiros e brasileiras. E ele viu que este ano ele teve que forçar um pouco a barra, Adriel, que eu acho que a gente concorda isso com ele, uhum, né? E a gente está ouvindo não uma pessoa comum, mas sim uma pessoa da mídia, uma pessoa que acompanhou, por exemplo, Ayrton Senna lado a lado, que eram amigos pessoais. Ele, que sem ser ele, a Copa, a narração não fica com graça, né, Laís?
1: Bom dia.
0: Bom dia. Como vocês viram, não sei se acompanharam, eu fui buscar nos sites aí e vi o que ele disse. O que vocês me dizem? Magda, agora já entra na roda também. Pode cumprimentar os meninos aí, porque, de fato, eu acho que é a palavra de quem entende, né?
2: Exato. Bom dia, Laís, bom dia ao Adriel. Eu vi o jogo pelo SBT, né? O Galvão acabou se despedindo das Copas, ele diz que já tem 75 anos, com 80 anos ele não vai ter o mesmo pique, e encerrou ali com muita emoção a sua participação em Copas do Mundo.
0: Acho,
2: né,
0: que muita gente nessa Copa se despede, né? Se despediu para sair, pelo menos de uma maneira honrosa, né? O Galvão, que certamente foi para um outro canal, menos alto do que é, não adianta dizer que é tanto quanto, né? Que é Globo e SBT. O SBT, ele está numa ascensão, mas não alcançou ainda e vai demorar, né? E ele, eu acho que queria encerrar com mais precisão, com mais leveza, e não conseguiu, né?
3: Acho
0: que é uma frustração.
3: É a Copa das despedidas, né?
0: É.
3: Várias despedidas, não só de jogadores, como de pessoas ligadas ao esporte em geral. E o Galvão, bom, se tem alguém que tem propriedade para falar de Copa do Mundo e cobertura de Copa do Mundo e como é uma Copa do Mundo, é o Galvão Bueno, né? Se eu não me engano, são 8, 9 Copas.
0: É algo muito alto, né?
3: E foi a última dele, com certeza, porque o Galvão, assistindo a transmissões, ele já vê que ele já não tem mais aquela potência na voz e tudo mais, mas ainda assim continua sendo o Galvão Bueno.
0: Mas o conhecimento, ele
1: é sensacional. E a fala, eu não acompanhei a fala dele, mas acredito que seja muito forte.
0: Ele faz uma despedida de decepção.
3: Existem
0: assim, né,
3: hoje novos narradores muito bons. O Luizinho da Cazé TV é ótimo, minha opinião. Só que tu assistiu os lances dos Jogos do Brasil com a narração da Cazé TV, é legal. Só que mesmo o Galvão estando já numa idade mais avançada, quando tu vai assistir um jogo com os lances do SBT, é outra coisa o Jogo do Brasil com a narração do Galvão. Né? Ele combina. Jogo do Brasil combina com a narração do Galvão Bueno. De novo, é a Copa das Despedidas também dele, porque na próxima ele já vai ter 80 anos. E narrar, ser narrador, exige um preparo físico, mental, fôlego
0: muito forte,
3: muito,
0: né,
3: grande. Pô, com 80 anos é mais difícil, né?
0: Sem dúvida. Sim.
3: E sobre a questão da organização da Copa, aí a gente entra em outro âmbito, né? Porque dentro de campo a Copa tá sendo muito boa.
0: Bons jogos. Fora diz que tá muito ruim.
3: Mas o entorno da Copa tá sendo muito polêmico.
0: Os locais de transmissão também são
3: isso,
0: muito precários.
3: As cabines de imprensa dos estádios, claro, porque lá é feito de outra forma, né? Os estádios da Copa do Mundo, eles não são estádios de futebol.
0: Sim.
3: Eles são estádios de futebol americano. Então é outra cultura, é outra forma de transmitir, é completamente diferente do que é o futebol. Então é uma coisa diferente do que os profissionais estão acostumados.
0: É
3: além das questões extra-campo, né? Que a gente
2: questões
3: tem visto,
2: políticas agora,
3: tem visto,
2: né?
3: Tem visto
2: o Trump
0: se metendo, exato.
2: Porque o Trump fez isso, agora um outro também quer fazer, né?
3: Mas é
2: o Partido Trabalhista Britânico solicitou formalmente à FIFA o adiamento da suspensão de um jogo imposto ao zagueiro inglês Jarrell Quandash no fim da Copa do Mundo. Segundo o jornal espanhol Marca, o pedido foi feito por meio de uma carta assinada pelo deputado Noah Lau, que argumenta que a entidade máxima do futebol deve adotar o mesmo entendimento aplicado ao atacante americano dos Estados Unidos que teve sua suspensão anulada. Agora eles querem a mesma coisa pro jogador,
3: só
2: né?
3: Só pra contextualizar, né? Pra quem não tá inteirado nesse acontecimento, o jogador dos Estados Unidos foi expulso no jogo anterior ao jogo da Bélgica, o Balogun, que é o principal jogador da seleção. E o regulamento, a regra do futebol é o jogador foi expulso nesse jogo, no próximo jogo ele está suspenso.
0: Está suspenso.
3: É assim desde que o mundo é mundo, né?
0: É.
3: Mas o jogador foi expulso e o Trump, como ele é fora do mundo do futebol, ele mesmo disse, eu não sabia que o jogador tomava o vermelho e não podia. Como assim o
0: meu
3: jogador...
0: Eu não entendo nada de futebol.
3: Ele falou, como assim o meu jogador não... O juiz decide expulsar meu jogador e ele não vai poder jogar o próximo jogo.
0: É.
3: Quem o juiz é pra fazer? Ele disse, não pode, uma pessoa só não pode ter tanto poder.
1: Árbitro brasileiro, né?
3: Só que o problema... o Rafael Clauto, brasileiro. Só que o problema não foi o Trump falar isso, porque dá opinião, qualquer um pode dar. Realmente, claro. Ele acha que é muito...
0: Só
3: poder
0: que obedeceram.
1: Mas
3: ele foi e mandou um ofício pra FIFA pedindo a anulação do cartão vermelho. O cartão não foi absurdo. O jogador deu um pisão no outro jogador e é um vermelho completamente normal dentro do futebol. E a FIFA acatou. A FIFA suspendeu o cartão vermelho.
0: Olha que ponto nós chegamos.
3: Por quê? Porque o presidente da FIFA, o Gianni Infantino, ele tem uma necessidade, ele é muito criticado por isso, e justamente criticado, ele tem uma necessidade de ser bem visto pelos poderosos, sabe? Ele quer estar no meio dos poderosos e ele acaba... se submetendo a coisas, e principalmente ao Donald Trump, porque ele tem uma necessidade de... Bom, teve aquele caso que ele criou um prêmio da FIFA, da paz, porque o Trump não ganhou o Nobel da Paz,
0: ele
3: decidiu, então eu vou dar o Nobel da Paz. Porque ele acaba fazendo o futebol, acaba virando refém, o esporte acaba virando refém pela necessidade do Gianni Infantino de ser bem visto aos olhos dos poderosos.
0: Agora eu quero ver o que ele vai fazer... Se cada país resolver...
2: Só que começou, já pediu.
3: Vários países começaram.
0: Sim,
3: a França falou, a França pediu, então eu quero a anulação do amarelo pro Elise.
0: É.
3: Aí a Bélgica pediu também uma anulação. Claro, porque os países... Não, se os Estados Unidos pode, a gente também pode, né?
0: Claro.
3: Aí vira uma bagunça.
0: Vira uma bagunça.
2: Os Estados Unidos acabaram eliminados ontem, né? Perderam pra Bélgica por 4-1.
0: Então agora...
3: Mesmo com
0: intervenção do presidente, né?
2: É.
0: Que coisa, gente. Quando se sente acima do bem e do mal...
3: Foi legal.
2: Foi bem feito.
3: Foi bonito.
0: Eu não vi.
3: Tomaram 4-1 da Bélgica.
0: 4-1.
3: Sim, mesmo com essa interferência na regra, tomaram 4-1 pra ver assim. Tá. Vocês não estão acima do bem e do mal.
0: Não
3: estão. Sabe?
0: Bem distante.
2: Uma outra despedida pode ser do Messi hoje. Hoje o Messi entra em campo contra o Egito. Pode ser a última partida dele também na Copa.
0: Acho que hoje vai ainda vai continuar, né? Bom, a Portugal já se despediu.
2: Você despediu ontem, perdeu a Espanha.
3: Se despediu.
0: E triste, agora, né? Agora o que nos resta?
3: Bom, eu não arrisco dizer que é a despedida do Cristiano Ronaldo, tá? Não, ele tem 41 anos.
0: Eu acho que ele vai...
3: Eu não duvidaria do Cristiano Ronaldo dar um gás pra estar na próxima... Até porque a próxima Copa do Mundo é em Portugal.
0: É possível,
3: então,
0: né?
3: Ele vai querer participar.
0: Ele vai estar com
3: 44.
2: Pelo menos no banco vai estar.
3: Eu acho que é pouco provável, mas eu não cravo que foi a despedida dele das Copas do Mundo. Porque a gente sabe como ele é, né? Ele é
0: regradíssimo.
3: Ele é regrado e ele gosta.
1: Ele conseguiria sim entrar numa rotina que ele se adaptasse para jogar para
3: fisicamente, ele não tá abaixo de nenhum jogador.
0: É verdade.
2: Uma outra polêmica que saiu no jornal Estadão. O Estadão divulgou que Ancelotti prepara uma reformulação na seleção brasileira. Casemiro, Marquinhos, Danilo, Alexandro, Neymar, Alisson e outros não devem fazer mais parte do próximo ciclo. Tafarel também deixará a comissão técnica após críticas internas. E esses aí seriam os descartados no próximo ciclo da seleção brasileira.
0: Esses que tu mencionou...
2: Casemiro, Marquinhos, Danilo, Alexandro, Neymar, Alisson... E da comissão técnica, o ex-goleiro Tafarel.
0: Seriam,
2: segundo o Estadão, estariam fora dos planos do Ancelotti para o próximo ciclo.
3: São os jogadores de idade mais avançada, que na próxima Copa vão estar bem mais velhos. E o filho dele também, né? O David Ancelotti vai sair, foi contratado para treinar o Lille da França.
0: Por que ele não sai também?
3: Mas ele vai... A CBF...
0: Por que ele não sai também, né?
3: A CBF vai manter, já decidiu que...
0: Não acha, Laís, que ele deveria sair também? Por que ele não se demite?
1: Eu não sei. Eu não quero levar essa eleminação como levar ao extremo, sabe? Eu acho que ele não teve um ano. Mas eu acho que é muito mais culpa de outras coisas do que propriamente dele.
0: Meu amor é frágil em relação a ele. Eu já não amo mais, já não gosto mais.
1: Eu sou uma pessoa que eu acredito bastante, assim. Eu deixei de acreditar.
3: Eu sou a favor da permanência dele.
1: Pois é, Adriel.
2: Eu também.
3: Eu acho que ele cometeu erros. Querendo ou não, a gente tem que dar o desconto de que ele entrou num ciclo muito bagunçado. Ele teve muito pouco tempo pra treinar.
0: Gente, eu não gosto de gente apática. Eu acho que quando o time tá em ação, tu não pode ficar mascando chiclete. Não pode.
1: É uma...
0: Tu tem que jogar junto. Se é uma coisa que eu admiro, por exemplo, em técnico de futebol, é o Renato do Grêmio. O cara entra pra dentro do time, ele joga junto, ele vive a emoção. Agora, pô, cruzar os braços e ver a tua equipe ali se matando ou não sabendo o que fazer, tu não fazendo nada.
3: Que, tirando o Ancelotti, a gente acabaria entrando em outro ciclo sem treinador. Acabaria repetindo o que aconteceu no último, que deu tão errado. Uhum. Então, talvez manter a continuidade de um trabalho, até porque eu tenho muito medo de quem que a CBF colocaria no lugar do Ancelotti, se tirar ele, né? Se é pra tirar o Ancelotti e colocar algum técnico do nível que a CBF colocou nos últimos 4 anos, é melhor manter o Ancelotti.
0: Pelo amor de Deus, não vamos pensar no Tite, né? Não.
2: Talvez o nome seria o Abel Ferreira do Palmeiras, há 10 anos já no Brasil, conhece o futebol brasileiro.
3: Entre o Abel Ferreira e o Ancelotti, eu fico com o Ancelotti. Ele errou o futebol.
2: Não, mas pra mudar, de repente mudar,
3: seria o próximo,
2: o Jorge Jesus
3: que
2: também.
3: Vai fechar com Portugal, vai ser o novo técnico de Portugal agora. Mas o Ancelotti, cara, o futebol é assim, tem 48 seleções da Copa do Mundo.
0: Todos maravilhosos, né? 47, por isso é seleção, né?
3: 47 vão perder, uma só vai ganhar. Então perder faz parte do futebol. E, claro, perder da forma
0: que perdemos. Não, mas eu acho que pode perder, sim. Mas perder entregando, não. Perder sem incentivo, não. Eu acho que toda luta que tu entra, e é da vida, tu entra pra ganhar ou pra perder. Isso tá no dia a dia. Agora, tu entrar de corpo mole... Ah, sabendo que tu pode ter outra oportunidade, não. Quando tu entra num jogo, tu tem que entrar pra ganhar. Tu não entra pra ser mais ou menos. Ali eu achei que entrou todo mundo mais ou menos despreparado. Com então certeza. Aí não. Eu acho que se eles lutassem, como jogos que a gente viu, jogos lutado, tava perdoado, não tem problema de perder. Mas não, daquele jeito não.
3: É aquela coisa que a gente falou ontem, né? Vem muito também da postura dos jogadores, do perfil dos jogadores atuais do Brasil. Os jogadores da seleção brasileira não têm personalidade para assumir responsabilidade.
0: Outra coisa, Adriel. Olha, se tu não sabe brincar, não brinca. Se tu não sabe jogar, não joga. E outra coisa, segura as lágrimas, seja suficiente. Fiquei muito indignada com as lágrimas do Neymar. Não tem que chorar. Não pode chorar.
1: Mas eu acho que ao mesmo
0: tempo... Tem que
1: encarar.
0: Ah, mas eu tô sentindo medo. Não. Ali é frente a frente.
1: Tu demonstrar a emoção talvez não seja um problema. Eu... Não gostei tanto, mas eu fiquei pensando, tipo, ele foi um dos que mais, como o Adriel falou ontem, ele no jogo, ele tentou mostrar o que era o Brasil, um pouco, né, do que o resto do time não fez. E ele demonstrou tristeza que os outros não demonstraram tanto. Eu vi uma entrevista a Fernanda Gentil pediu pro Casemiro falar alguma coisa pras crianças que estavam em casa chorando, assistindo a seleção. E ele não sabia o que falar, porque ele tava apático. Entendesse? Então eu acho que isso não é tão errado. O Neymar estar assim emocionado não demonstra, não é tão errado.
0: Não, eu não chego a ser errado, mas eu sei assim, ó, que há tempo de tudo certo nesta vida. E ali já não era o momento de chorar, sabe? É, ali era momento de reagir.
3: Talvez no vestiário, né?
0: No vestiário era melhor ele chorar.
3: Sim, eu ainda acho.
0: Porque eu acho que mostrou pela potência que ele tem, a fragilidade que ele se mostrou. Não, entra pra luta.
3: Mas o Neymar, ele tem a... Isso é uma crítica que a gente faz a ele, a fragilidade emocional dele.
0: Então, isso é.
3: Não deveria, mas ele tem essa questão, e não é de hoje, né?
0: Não é de hoje.
3: A questão de ele não saber lidar muito bem com a pressão, ouvir muito críticas de fora, e quando as coisas dão errado, ele desaba.
0: Mas o problema também é que o cara ficou sentado ali vendo a coisa acontecer errado.
3: Imagina a vontade que ele não tava de entrar, né? E o técnico não colocou ele.
0: Não.
3: Era pra começar o jogo. Enfim, essa é a maior crítica ao Ancelotti, além da postura da equipe, porque uma coisa... Se fosse contra a França, que a gente entrasse esperando eles jogar, se a França tivesse 70% de posse de bola contra o Brasil, isso seria perfeitamente normal. Acontece, a França é melhor que o Brasil. Ah, mas vai me desculpar, entrar contra a Noruega, que com todo respeito, não tá... 10% do nível do que é o Brasil, e a seleção brasileira é muito melhor, o Ancelotti subestimou muito o time dele.
0: É.
3: Ele achou que a seleção, que o time da seleção é pior do que realmente é, e não é. O nosso nível não é esperar a Noruega jogar, a gente tinha que agredir mais eles.
2: Agora, as manifestações aqui dos nossos ouvintes, o Antônio diz, as narrações da Globo foram péssimas, com alguma exceção, e os comentaristas pior ainda, e as brincadeiras sem graça, nenhuma uma piada.

0: fora, né? Então eu não sei que tamanho é vivendo uma vida em outro país, tendo o conforto, o respeito de outros países que a gente não tem aqui. Eu não sei como é que eles entram, se o coração entra tão aberto,
1: isso é
0: tão enraizado,
1: isso
0: sabe?
1: Isso é um debate, porque aí entra outra questão, né, que é um pouco mais complexa, que é sobre a Lei Pelé. Porque a Lei Pelé antigamente não deixava os jogadores saírem tão cedo do Brasil.
0: Sim.
1: Porque isso faz eles perderem identidade.
0: Perde.
1: Né? Os jogadores saem daqui muito. O Rafinha, da seleção, Rafinha saiu do Brasil com 18 anos. O Hendrick saiu do Brasil menor de idade ainda. Então isso acaba fazendo esses jogadores perderem a identidade. Do futebol brasileiro. E acaba ficando uma equipe sem personalidade.
0: Sem personalidade. Né? Aí tu vem pra defender algo que tu não acredita.
2: É. Sim.
0: Porque tu vê um país com educação precária, cheio de corrupção, cheio de coisas erradas, fala, cara, eu vou lutar por isso. Isso já não faz mais parte de mim. Eu fiz essa leitura assim. Será que eles estavam ali enraizados?
1: Sabe
0: com
1: uma coisa
0: essa garra
1: que me incomoda muito? Por exemplo, é uma coisa um pouco. Não é nada tão importante assim, mas que me incomoda demais. É, por exemplo, eu vi uma entrevista do Casemiro e ele ter sotaque.
0: É. Tem cabimento isso, eu também.
1: Ele parece um gringo falando, sabe? De tanto tempo que ele tá fora, cedo que ele foi pra lá, ele acaba perdendo o sotaque de português e acaba falando um portunhol quase.
0: Exatamente.
1: Sabe? Isso me incomoda muito da seleção brasileira. Como é que
0: eu pensei que ele tava se valorizando, não tinha pensado.
1: Não, isso acontece demais. O Rafinha também tem um pouco disso, se for ver. Vários jogadores, eles saem tão cedo do futebol brasileiro que eles acabam até perdendo a língua, o sotaque do idioma.
0: O sotaque do idioma.
1: Sabe? E a gente acaba ficando sem personalidade.
0: É.
1: Então, e sobre quem substituiria o Ancelotti, eu colocaria o Felipe Luiz. Se o Ancelotti sair, pra mim o Felipe Luiz é o único. Tanto que eu tenho convicção quase de que após a Copa de 2030, que o Ancelotti sair, o próximo técnico da seleção brasileira, acho que com certeza vai ser o Felipe Luiz. Ele está sendo preparado para isso e é o treinador brasileiro com mais capacidade.
0: Boa, sim. É um bom nome.
3: Uma outra polêmica que surgiu ontem, e polêmica entre aspas política também, as férias escolares de 2027 serão alteradas por causa da Copa do Mundo Feminina. E as férias do meio do ano, geralmente duram em média 2 a 3 semanas, será de todo o período da Copa. Um mês, a Copa do Mundo Feminina será de 24 de junho a 25 de julho. E na prática, cada rede de ensino estadual, municipal e privada poderá definir como fará essa adaptação e o que abre espaço para diferentes modelos de reorganização ao longo do ano letivo. E as entidades de ensino privado pretendem contestar na justiça essa medida e defendem que as escolas mantenham autonomia para definir o seu calendário escolar. Mas a proposta é do mês inteiro, de férias do ano letivo de 2027, devido à Copa do Mundo Feminina que acontece no Brasil.
0: A gurizada vai amar.
2: Vai
0: amar. Não, minha querida, a gente já está assumindo muitas responsabilidades. Não podemos ter...
2: Mas vai ser bem legal essa Copa do Mundo. Até vi um post falando... A gente falando, guardar a camiseta da seleção. Não, a gente não pode guardar a camiseta da seleção. Nós temos a seleção feminina ano que vem.
0: Exatamente. Gente, olha aqui. Outra matéria bem que está...
1: E no Brasil.
2: E no Brasil.
0: Muito prejuízo, né? Olha, gente, ontem eu vi um lado comercial do que a Copa representa. O Brasil teve 90 milhões de prejuízo em função do que estava preparado ainda para ser vendido de confecções, de camisetas, adereços, enfim.
1: Eu vi uma notícia ontem de que o Neymar ele tinha 8 campanhas publicitárias prontas para se o Brasil fosse hexa.
0: Bom,
1: com 8 marcas diferentes.
0: Exatamente.
1: Então eu imagino o prejuízo que não,
0: prejuízo
1: que não é.
0: De todos os lados, né? De todos os lados. É isso. Hoje temos jogo?
1: Temos.
0: Vamos lá. Que teremos?
2: Nós temos Argentina e Egito a 1 da tarde, né? Nós temos o Messi, então...
0: Que horário?
2: Fica a expectativa. A 1.
1: Daqui a pouquinho.
2: Argentina?
0: Argentina
2: e Egito.
0: E Egito, uau.
1: E depois, às 17, Suíça e Colômbia.
0: Dois jogaços.
1: E aí fecha as oitavas de final e quinta-feira já começam as quartas de final com França e Marrocos. E aí vai se encaminhando para o final da Copa do Mundo.
0: Final,
1: né?
0: Da Copa do Mundo. E aí a gente vai falando por aqui tudo que está acontecendo. É isso, gente. Quem não faz, leva. E que jogo é para ser jogado e ganhado e acumulado, né? Eu fiz 3 gols, beleza, vai somando que lá atrás vai fazer diferença, né? É uma poupança, né? Queridos, obrigada, até amanhã.
2: Até amanhã.

0: só pra gente só detalhar mais uma situação, né? Porque a saúde mental é interessantíssima também nessas horas, né?
1: Com certeza.
0: Então, os amigos brigam no Paraná por causa de um pênalti perdido pela seleção e um mata o outro. Eles discutiram por causa do pênalti do Bruno Guimarães e acabaram se desentendendo, estavam alcoolizados.
1: Alcoolizados.
0: E um matou o outro.
1: Tem cabimento isso, né? As vias de fato e saúde mental.
0: A saúde mental, né? Que tem que ser
1: bem analisado.
0: O álcool
1: bem
0: também, novamente, né? Entrando em ação, né? Negativamente, como sempre, né? Como
1: e aí
0: sempre.
1: Eu falei aqui.
2: É o que a gente fala sobre o álcool nos estádios.
1: Nunca podemos. Eu não quero ver nunca mais. Vocês podem ficar. O Ancelotti, que não é meu mais, não é mais meu técnico de estimação. Eu só quero torcer para um técnico que seja de estimação quando não fizer propaganda por dinheiro nenhum de bebida alcoólica. E ele fez. Não se esqueçam disso, crianças.
2: Verdade.
1: Simbora, então?
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0: Agora 11h39. Rita pediu lá do sítio Santa Cruz. Mari Fernandes.

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3: 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Previsão do tempo.
4: A terça-feira será de tempo firme e baixa temperatura nas primeiras horas do dia. Os ventos serão fracos, com a umidade relativa do ar em média de 60%. A mínima será de 2 graus em Rio Grande e Pelotas e 1 grau em São Lourenço do Sul. Durante a tarde, a máxima será de 14 graus em toda a região sul do estado. Com informações do Instituto Nacional de Meteorologia, INMET.
3: Previsão do tempo. 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

0: Muito bem, 11h48, vamos até as farmácias Dermar com ela, Rosário Bica, e as informações de saúde. Alô, Rosário, bom dia.
1: Bom dia, Wanda, bom dia aos ouvintes da Cultura Zona Sul. Hoje temos aí com solicitações dos nossos ouvintes. Não sei, Wanda, se tu já viste alguém com aquelas... O pseudo frieira, chamada de frieira, nas mãos, que dá muita coceira, os dedos incham, os pés ficam inchados também. É, parece uma mordida de mosquito grande, sabe? Que dá muita coceira e os dedos podem ficar até o roxeado. Já viste?
0: Já, é ruim, é difícil. É mesmo que aquele cortezinho ao lado assim da unha, que dá muita dor, né? Fica bem difícil, né, de lidar. Eu acho que não deixa de ser uma frieira também, né?
1: É, mas assim, ó, isso que eu estou falando, na verdade, as pessoas chamam de frieira. E acontece só no inverno. E este problema, na verdade, ele é um eritema pérmio, ou chamado também permiose. É um nome esquisito, mas é uma coisa simples, é um problema sazonal. Ele é devido ao frio. Então, ela pode acometer as orelhas também, ficando umas bolotonas, com coceira. Parece uma mordida de mosquito. Coça, gente. Então, dá mais em peles finas, como mulheres. As mulheres são mais acometidas, mulheres, crianças, adolescentes. Mas eu tenho visto, ao longo aí dos nossos 40 anos, mais em adolescentes e mulheres, que têm a pele mais delicada. Então, por que que acontece isso? O que que acontece que só dá no inverno? É devido ao frio, sim. Então, no frio, nós, todos os corpos se contraem e os nossos vasos sanguíneos também. E a gente chama de uma vasoconstricção periférica sanguínea. E no verão, tudo se dilata. Então, acontece uma vasodilatação, porque é os vasos que se dilatam. Então, está muito frio. O que que a gente faz? Toma banho quentinho, que é um louco de tomar banho frio, né, Wanda? Não tem jeito.
0: É impossível, né? Mesmo que a gente queira.
1: Impossível.
0: Não tem como.
1: E às vezes parece que a temperatura nunca basta. Então, nós estamos com frio, estamos gelados, tomamos banho bem quentinho. Os vasos se dilatam. Então, nessa dilatação do banho, das cobertas quentes, que a gente se aquece, as cobertas não são quentes, é a gente que se aquece, né? Então, acontece essa vasodilatação e nessa mudança de contração e dilatação é que acontece essas máculas, essas coceiras. E o que que faz? Gente, eu pediria muito que vocês não utilizassem anti-inflamatórios, corticoides, porque não funciona. Então, via oral, principalmente via oral. Então, quando começa o frio, é utilizado um complexo B, com uma vitamina chamada PP. Então, esta vitamina é a única que resolve esse problema e que realmente diminui essa diferença periférica de vasodilatação e vasoconstrição. Então, começou o frio, só utilizar essa vitamina. É uma vitamina, não faz mal para ninguém, é considerada até mesmo um suplemento. Em concentrações bem baixinhas, olha, praticamente 40 anos que a gente usa esse recurso para promover alívio e evitar que apareça novamente essas máculas, essas lesões, e funciona. E também um cremezinho para diminuir a coceira. Com isso, termina tudo. Então, para quem tem essa sensibilidade, gente, vai ter sempre. Então, começou o inverno, tem que tomar essa vitamina. Terminou o inverno, terminou o frio, não precisa tomar mais. Mas, infelizmente, quando começa a estação fria, as pessoas que têm sensibilidade vão ser acometidas novamente. E com creme antifogístico para diminuição da coceira e diminuição dessa mácula, que fica uma vermelhidão, já recebi hoje de manhã, quando uma senhora que não podia calçar calçado de tanta ferida, de tanta bolota nos pés. Então, que já tinha utilizado de tudo e nada tinha resolvido. Mas não tem, não é tão sério assim, tem resolutividade, só não pode deixar avançar, porque se realmente infeccionar, tiver uma infecção secundária, é só indo no médico para tratar. Então, assim, enquanto está numa situação que pode ser utilizado produtos naturais, a gente pode estar orientando, pode estar minimizando essas lesões. 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Então, vocês não precisam sofrer, funciona, não tem problema de estar utilizando vitamina de uma maneira, concentração correta, na hora certa, do jeito certo, só faz bem. 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Eu desejo a todos vocês um bom dia de quarta-feira, voltando amanhã com mais informações.
0: Obrigada, Rosária. Até amanhã. Então fica a dica aí, né? Não é automedicação, mas é necessário tomar algo que te faça bem e alivie esse mal-estar, né? Então, fica a dica aí dessa vitamina para evitar essas gripes permanentes, né, Rosário?
1: É, essas coceiras, esse mal-estar, essas, tipo, parecem frieiras, como as pessoas
0: Sim,
1: chamam, né?
0: sim. Importante isso. E a proteção é necessária, sem dúvida nenhuma. Muito obrigada, Rosário. Até amanhã.
1: Até amanhã.
0: Muito bem, 11h55, vamos com música.
2: Vamos lá então, Eduardo Costa, Marisa pediu, Totan também pediu.

0: pra vocês.
1: Muito bem, agora 11h58, tempo para mais nada, agradecendo os nossos patrocinadores, Supermercado Guanabara, Farmácias Dermaco, Mini Mercado Castanha, Promedical, Loja América, Seu Estilo, Seu 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E assim a gente vai encerrando o nosso programa de hoje. Voltaremos amanhã e em seguida vem aí Radiorama e a sua tarde é com ele, José Augusto Valerão e o Top Tarde. Carlos Magno, nós voltamos.
2: Amanhã às 9.
1: Beijo a todos e até lá.
3: 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Hora certa.
2: Cultura meio-dia.
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8: A eliminação para a Noruega nas oitavas de final da Copa do Mundo de 2026 marcou mais do que o fim da campanha brasileira no torneio. Ela também confirmou o maior jejum de títulos da história da seleção. Com o sonho do hexacampeonato adiado para 2030, o Brasil chegará a 28 anos sem conquistar uma Copa do Mundo. O último título foi em 2002, quando a seleção venceu a Alemanha e levantou a taça pela quinta vez. O período supera a marca anterior de 24 anos. Entre o tricampeonato de 1970 e a conquista do Tetra em 1994. Até então, esse era o maior intervalo sem títulos mundiais do futebol brasileiro. Nas últimas 6 edições da Copa, o Brasil acumulou eliminações nas quartas de final, uma semifinal em 2014 e agora a queda nas oitavas diante da Noruega. Maior campeão da história das Copas, com 5 títulos, a seleção inicia um novo ciclo em busca de encerrar a maior seca de conquistas desde que passou a disputar o Mundial.
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7: Vamos nessa então, uma ótima tarde para você. Agora são 12:04, tarde de 7, terça-feira, 7 de julho de 2026. E aí, tudo bem? Tudo certo com você? Um salve especial aí para você que está sintonizado aqui na nossa programação em qualquer parte da Zona Sul do Estado. Aqui fala Paulo Ricardo e a partir de agora, mais uma vez, companhia aqui no intervalo do seu dia, no horário do seu meio-dia. Para você que está aproveitando aí para fazer daquela parada, né? Para dividir aí o seu dia. Então é o seguinte, a partir de agora, mais uma vez, estamos colocando no ar o nosso Radiorama com as clássicas da programação. E hoje um dia marcado aí pela morte do cantor Cazuza. Ele foi diagnosticado com o vírus da AIDS em 1987 e passou os últimos anos de sua vida enfrentando tratamentos rigorosos no Brasil e nos Estados Unidos. O cantor Cazuza morreu no dia 7 de julho de 1990, aos 32 anos, em seu apartamento no bairro Ipanema, no Rio de Janeiro. A causa da morte foi um choque séptico causado pelas complicações decorrentes da AIDS. Apesar da doença e do avanço das limitações físicas, Cazuza manteve a produtividade artística e destacou-se pela coragem de falar abertamente sobre sua condição, quebrando tabus em uma época de muito preconceito. Seu corpo foi sepultado no cemitério São João Batista, na Zona Sul do Rio de Janeiro. E a gente começa hoje aqui o nosso Radiorama, marcando o trabalho do Cazuza. Agora são 12:06. Boa tarde de terça-feira para você.

Esse é o Radiorama aqui na programação da Cultura. Esse é o Erasure com A Little Respect, um dos maiores sucessos dos anos 80, lançado em 1988 pelo Erasure, duo britânico. Um apelo vibrante e sincero pela consideração, empatia e igualdade em um relacionamento. Antes teve Nexus, Disappear, Cazuza, O Tempo Não Para e Duo do Cazuza. Toquei também A Vida, Louca Vida.

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2: Previsão do tempo.
3: Previsão do tempo.
4: A quarta-feira será de sol entre nuvens e variação na temperatura durante o dia. Os ventos serão fracos, com a umidade relativa do ar em média de 60%. A mínima será de 5 graus em toda a região. Durante a tarde, a temperatura sobe, chegando aos 20 graus em Rio Grande e 21 graus em Pelotas e São Lourenço do Sul. Com informações do Instituto Nacional de Meteorologia, INMET.
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9: Já estamos de volta aqui com o Radiorama e as clássicas da programação da Cultura Zona Sul, relembrando os anos 70, 80, 90, a primeira década também dos anos 2000. Em destaque por aqui as músicas nacionais e internacionais em todos os gêneros e ritmos para você, especialmente selecionados no intervalo do seu dia, com a super força da Dinâmica Contabilidade há quase 20 anos no mercado na Caramuru 404, bairro Cidade Nova. 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

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Seguimos por aqui trazendo mais músicas que marcaram o passado, marcaram gerações. A história da música também na memória do Radiorama aqui da Cultura Zona Sul para você. 22 minutos agora, faltando para uma hora da tarde. 22 para uma.

0: o John Paul Young dizendo o amor está no ar. Love is in the air, finalizando a primeira parte aqui do Radiorama desta terça-feira, clássico lá dos anos 70, precisamente lá no ano de 1977, do cantor australiano John Paul Young. Essa música tornou-se um sucesso mundial na era disco, alcançando aí o top 10 em diversos países, incluindo Estados Unidos e o Reino Unido. Antes teve outro John, é o John Secada, Too Late, Too Soon. E antes do John Secada, infelizmente, fomos traídos aqui por uma queda de energia que acabou atrapalhando um pouquinho, mas foi uma coisa rápida, né? Interceptou um pouquinho a nossa viagem ao passado, uma queda de energia, mas voltamos logo em seguida e já estamos aqui com tudo para até as 2 horas da tarde matar a saudade, relembrar as clássicas da nossa programação com a super força, é claro, aqui da Dinâmica Contabilidade, que vai junto comigo nesta verdadeira viagem matando a saudade, relembrando. 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
0: Agora são 1:05.
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5: A Copa do Mundo é hoje o maior torneio de futebol do planeta, mas sua história começou há quase um século. A primeira edição foi realizada em 1930, no Uruguai, reunindo apenas 13 seleções. Os donos da casa conquistaram o título ao vencer a Argentina por 4-2 na decisão. A competição nasceu graças ao trabalho do dirigente francês Jules Rimet, presidente da FIFA, que defendia a criação de um campeonato mundial independente dos Jogos Olímpicos. Desde então, o torneio passou a ser disputado a cada 4 anos e cresceu até se tornar um dos eventos esportivos mais assistidos do mundo, reunindo bilhões de telespectadores. O número de participantes também aumentou ao longo do tempo. Depois de começar com 13 seleções, a Copa passou por formatos com 16, 24 e 32 equipes. Em 2026, pela primeira vez, a competição reúne 48 países. Quase um século depois da primeira edição, a Copa do Mundo continua reunindo nações, revelando craques e escrevendo histórias. Histórias que atravessam gerações, consolidando-se como o maior espetáculo do esporte mundial.
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0: Tocando por aqui o Radiorama, 991-647-867 é o WhatsApp, Instagram, arroba Cultura Zona Sul, 105.9. 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Bora de Radiorama, no intervalo do seu dia, as clássicas aqui da nossa programação com a Dinâmica Contabilidade, Sulgás Distribuidora, Ultragás e Padaria Rota das Ilhas. 120 minutos de música que marcaram gerações. Lembrando que toda quinta-feira é dia de TBT, onde você vai relembrar os melhores sucessos pedindo música também aqui no Radiorama. Bora em frente? Agora são 1 hora e 11 minutos. Zizi Posse.

0: Frank Valli, lá em 1967. Essa música explodiu nas paradas e ganhou inúmeras regravações ao longo dos anos. No entanto, foi com essa versão que você acabou de ouvir, um grupo de São Francisco chamado Boys Town Gang, que ela fez maior sucesso e deu nova vida com uma nova roupagem. Na era disco e com essa pegada, como você acabou de conferir, que inclusive foi comercial de jeans. Essa música foi trilha sonora lá nos anos 80 de um famoso comercial de calça jeans. Vocais marcantes, liderados aí pela Cynthia Rhodes, e um ritmo perfeito para animar clubes noturnos. Está aí a versão do Boys Town Gang, Can't Take My Eyes Over You, lançada em 1982, que transformou o clássico do Frank Valli num sucesso super movimentado e dançante. Antes, Phil Collins, One More Night. Rádio Táxi, Coisas de Casal, e Zizi Posse também passou por aqui, relembrando e matando a saudade da Zizi Posse, Asa Morena.
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0: Não sai daí, a gente já volta. Agora são 1:30.
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3: Previsão do tempo.
4: A quarta-feira será de sol entre nuvens e variação na temperatura durante o dia. Os ventos serão fracos, com a umidade relativa do ar em média de 60%. A mínima será de 5 graus em toda a região. Durante a tarde, a temperatura sobe, chegando aos 20 graus em Rio Grande e 21 graus em Pelotas e São Lourenço do Sul. Com informações do Instituto Nacional de Meteorologia, INMET.
2: Previsão do tempo.
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Agora 26 minutos faltando para as 2 horas da tarde. Esse é o Radiorama com as clássicas da programação. 120 minutos de música que marcaram gerações aqui pela cultura, integrando a Zona Sul e conectada contigo. 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

aí com chave de ouro o nosso Radiorama na edição desta terça-feira ensolarada. Terça-feira, dia lindo lá fora, temperatura agradável, agradável de inverno. Podemos dizer que hoje, com a temperatura do início dessa tarde, está assim tipo um outono-inverno. Depeche Mode, Enjoy the Silence. Michael Jackson, Don't Stop Till Get Enough. E ainda Elton John, Sad Songs, Astronauta de Mármore com Nenhum de Nós. E a primeira da sequência, Armandinho, Desenho de Deus. Te desejo uma ótima, produtiva e linda tarde. Grande abraço aqui do Paulo Ricardo. Vem aí o nosso intervalo, fecha por aqui o Radiorama. E após o intervalo, Valeirão agitando em mais um Top Tarde por aqui. Aproveite com sabedoria a sua terça-feira. Tchau, tchau.

0: hora certa.
1: 2:01.
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3: A eliminação para a Noruega nas oitavas de final da Copa do Mundo de 2026 marcou mais do que o fim da campanha brasileira no torneio. Ela também confirmou o maior jejum de títulos da história da seleção. Com o sonho do hexacampeonato adiado para 2030, o Brasil chegará a 28 anos sem conquistar uma Copa do Mundo. O último título foi em 2002, quando a seleção venceu a Alemanha e levantou a taça pela quinta vez. O período supera a marca anterior de 24 anos. Entre o tricampeonato de 1970 e a conquista do Tetra em 1994. Até então, esse era o maior intervalo sem títulos mundiais do futebol brasileiro. Nas últimas 6 edições da Copa, o Brasil acumulou eliminações nas quartas de final, uma semifinal em 2014 e agora a queda nas oitavas diante da Noruega. Maior campeão da história das Copas, com 5 títulos, a seleção inicia um novo ciclo em busca de encerrar a maior seca de conquistas desde que passou a disputar o Mundial.
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0: Que beleza, tá na hora de começar por aqui o nosso Top Tarde. É o Top Tarde que entra no ar agora pra ficar com você até às 5. Até aqui você estava com ele, Paulo Ricardo e o Radiorama. Paulo Ricardo volta às 5 com o De Volta Pra Casa. Tudo a ver, né? É, ele volta às 5, De Volta Pra Casa. E agora eu voltei. Eu voltei, o Valerão voltou novamente depois de fazer com você aqui o Manhã Regional das 7 às 9. Na tarde, você sabe, né? A gente está de volta aqui sempre. Para você que está ligado na nossa 105, que privilégio estar contigo nas ondas da 105. E é claro, né? E é claro, tá? Solta uma zebra pela Copa. Por enquanto, a Argentina está perdendo para o Egito. Que loucura! Pois é, né? Acontece. Acontece. Tem acontecido. Nós vamos começar por aqui o nosso programa e nós vamos ficar juntos até às 5 horas da tarde. É um privilégio meu estar com você. Quero muito a sua mensagem, quero muito a sua participação, quero muito você comigo. Quero você comigo até às 5 horas da tarde, ouvindo sucesso, ouvindo e participando do nosso sucesso. Você que está ligadinho pode participar no 91647867. 91647867 é o número para você participar no WhatsApp. Agora, se você quiser participar através do telefone, é o 3232-2303. Aí é outra história, né? Aí você conversa com o Valerão, você joga uma prosa fora, bate aquele lero. Vem cá que eu também quero. E a gente vai junto, juntinhos, aqui na 105. 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Vamos começar, vamos tocar por aqui, sucesso. Bora lá então, e a primeira tá pintando por aí.
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0: Só o que não tá pintando é a sua participação.
2: Hoje você sabe qual é, né?
0: Participa comigo aí, 91647867. Lauana Prado.
2: Sabe, canta comigo assim, ó.
0: Vou cantar contigo, Lauana.
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0: Ah, não vou estragar a música, né?

0: 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Linda, né, Maná, Conviver Sem Aire. Ainda se você ouviu também, Luana Prado, Catedral, Tudo de Novo e Amor, I Love You. Amor, I Love You. Linda música da Marisa Monte, né? É sensacional. Catedral da Zélia. E Tudo de Novo, eu não lembro de quem. Tudo de Novo, eu não lembro de quem. Mas é um popurri aí com a Luana Prado. Tocando pra você aqui no nosso Top Tarde. E o Top Tarde com você na onda até às 5. 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Falei, Top Tarde. Top Tarde. Um único número para você, 91647867. Você já mandou essa mensagem? Ainda não. Tá esperando o quê? Por que você não fez que nem a Regiane lá do Barro Duro lá? A Regiane já me passou mensagem aqui, já me ligou, já falou comigo, né? Já pediu música. É, me pediu um Rio Negro e Solimões. Ontem eu fiquei devendo, não toquei a música que ela me pediu, né? Eita, valeirãozinho danado! Marcelo Oliveira do Cassino, mandando aí uma boa tarde pra mim e oferecendo Ordinary do Alex Warren para a esposa Patrícia. Disse que esse dia lindo de sol na Zona Sul combina com música boa e Top Tarde da Cultura. Caroline Martins do Parque Marinha, aqui na City. Ela pede Die With Smile, da Lady Gaga. Lady Gaga e Bruno Mars. Para as amigas Vanessa e Camila. Disse que está aproveitando essa tarde ensolarada, trabalhando e ouvindo a 105. Trabalhando de quê, querida? O que você está fazendo? Rafael Almeida, da Quinta, manda um abraço para as colegas de serviço e, é claro, comenta que está acompanhando Argentina e Egito pela Copa. Diz que o Egito está vencendo por 1-0 no intervalo, né? Mostra que essa Copa está cheia de surpresa. Já falei isso, né? Não sei se ainda está 1-0, né? Fernanda Souza, a Nandinha de São José do Norte, oferece Birds of the Feather com Billie Eilish pro marido Diego. Fala, Diegão! Disse que a cultura faz companhia desde cedo e agora segue com o Valerão até as 17. André Pereira do Centro, manda abraço para o pessoal do escritório. Falou que começou o dia ouvindo o Manhã Regional com o Valerão, sou idiota, com o Rafael e o Magno. E agora fechando a tarde, acompanhando o nosso top. Patrícia Rodrigues do Fragata em Pelotas tá pedindo aqui Rose e Bruno Mars, oferecendo para a mana Juliana. Diz que mesmo de Pelotas, ela curte é a Rádio Cultura de Rio Grande. Que legal, querida. Você tem bom gosto, viu, Paty? Leandro Costa da Barra, manda aí um abraço para os amigos pescadores. Disse que depois da eliminação do Brasil, está acompanhando a Copa mais tranquilo, mas está surpreso com o Egito dando trabalho para a Argentina. Que loucura, né? É, amigo, Argentina e Egito, quanto é que tá? 1-0 para o Egito e já tem 15 minutos do segundo tempo. Será? Será que o Egito vai passar? Quem mais que tá ligado comigo aqui? A Denise Melo. Oi, Denise. A Denise tá mandando uma mensagem de áudio. Vamos ouvir o que ela diz aqui para mim.
1: Boa tarde, Valeirão. Estamos na escuta do nosso felino Sol. Tá 1-0, porque eles acabaram de fazer 2 gols, o Egito, e o juiz cancelou.
0: Sério?
1: Então está 1-0 pro Egito.
0: Olha só, fizeram 2 e foi 2 anulados, ou eles fizeram 2-0 e foi anulado? Não entendi agora, Denise. Me ajuda aí. Boa tarde, meu amigo Valeirão. Hoje eu quero escutar uma música romântica. Mais um lançamento no teu programa. O nome da música, Como Diz Meu Amor, com o cantor Vic Souza e Denis Souza. Tá legal. Tá legal. Tá bem. Tá bom. Esse aqui é o Larry Duarte. Tá certo, Larry? Vamos ver aqui. A Denise tá me dizendo de novo aqui. Fala aí, Denise.
1: Continua 1-0 ainda, querido.
0: Tá.
1: 0 para Argentina e 1 para o Egito.
0: Sim.
1: Porque seria 2 para o Egito, mas o juiz acabou de anular.
0: Ah, agora eu entendi. Beleza. Bora lá com mais música. Bora lá então com o Natan e Léo Foguete. Última noite. 2h26, boa tarde.

0: Que beleza, hein? Pula aí, Rio Negro e Solimões. É, Fivela com Fivela. Quem é que pediu essa aí foi a Rejane. A Rejane do Barro Duro em Pelotas. Linda praia do Barro Duro, né? Balneário dos Prazeres. Uma praia maravilhosa com mata nativa que chegava na margem da lagoa. Agora, infelizmente, né? A lagoa tá assoreada e aí a mata ficou dentro d'água. É, figueiras lindas às margens da lagoa que, infelizmente, caíram, né? Por quê? Porque simplesmente não desassorearam nunca a Lagoa dos Patos. E aí, com isso, aquela lagoa linda, maravilhosa, né? Acaba sendo um problema. Por quê? Porque já tomou conta da praia do Barro Duro, né? Já não tem mais aquele espaço de areia, né? Pô, era bom jogar um vôlei ali naquela margem ali com sombra, com tudo, era sensacional. Mas, né, de repente dizer o quê? Ah, não pode tirar areia, não pode. Isso é anti a ecologia, é antiecológico. E aí a gente fica sem a praia, né? Fazer o quê? Pois bem, a Rejane pediu e ouviu aí por meio da 105, né? O Rio Negro e Solimões com Fivela, teve ainda Natan e Léo Foguete com Última Noite. E agora eu trago o intervalo para continuar em seguidinha com mais música para você.
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2: Previsão do tempo.
0: Previsão do tempo.
3: A quarta-feira será de sol entre nuvens e variação na temperatura durante o dia. Os ventos serão fracos, com a umidade relativa do ar em média de 60%. A mínima será de 5 graus em toda a região. Durante a tarde, a temperatura sobe, chegando aos 20 graus em Rio Grande e 21 graus em Pelotas e São Lourenço do Sul. Com informações do Instituto Nacional de Meteorologia, INMET.
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9: Muito bem, o que que houve que trancou aqui? Por que parou, parou por quê? O que que houve aqui, trancou o meu computador? Não sei o que que aconteceu, mas parou. Oh, que beleza! Destravou! E o pior é que eu tinha botado volume nos fones, digo, o que que houve? Parou, botei volume e ele destravou. Deu uma pancada na orelha. 2-0 pro Egito. Cara, o que que tá acontecendo nessa Copa? 2-0 em cima da Argentina. Que loucura! É, o Sala tá jogando muito. Tem um Zico também, né? Tem um Zico também, né? Pois é, cara. Será que nós teremos uma seleção africana campeã do mundo? Será? Poxa, Egito, hein? Quem diria? 2-0 em cima da Argentina. Bora lá esperar pra ver no que vai dar, né? É, vamos esperar pra ver o que que vai rolar, o que que vai acontecer. Olha, você que tá ligado comigo aqui no nosso 105,9, participa no 91647867. Te conecta, vem, te conecta comigo. Também quero convidar você a nos seguir no Instagram. Você não segue no Instagram? Não segue. Ah, não, me explica por quê. Não, não, vamos levar um papo reto agora. Não, não, vamos levar um papo sério. Você não segue a rádio no Instagram? Ah, você não tem Instagram? Você não gosta do Instagram? O que que aconteceu pra você não gostar do Instagram? Você tem que ter Instagram, tem que nos seguir no Instagram. É, tem que nos seguir sim, Cultura Zona Sul 105.9. Esse é o nosso endereço no Instagram. Também no Facebook, Cultura Zona Sul FM.

siga-nos bons, siga-nos os bons. Bola lá com o Valeirão até as 5. 21 minutos faltando para as 3. Quem mais que tá ligada comigo aqui? Olha só, a Jaque tá ligadinha. Boa tarde, meu amigo. Nem vou torcer pro Egito. Ontem tava torcendo para Portugal e eles saíram. Agora vamos escutar Menos é Mais com o Pablo. Vamos lá, bora lá escutar, né? Vamos tentar tocar aqui. Depois, deixa eu ver quem mais está participando aqui. Ah, tem um pedido de música, né? Ah, tem um pedido de música sim, né? A Simone Severo me pediu qual? Simone Severo me pediu Gustavo Lima Retrovisor. Só que o Larry Duarte me pediu essa música aqui, ó. Deixa eu ver que música que o Larry me pediu. Vamos tocar aqui o pedido do Larry. O Larry quer ouvir, né? Dia, dia, meu amor. Dia, meu amor. É, só diz isso o nome da música. Dia, meu amor. Bora lá então, vamos ouvir como é que é. Gente, me dou soltando para as 3. Boa tarde, Rio Grande. Boa tarde, Zona Sul.

0: Larry, hein? Larry, hein? Pois é, diz meu amor. Não é dia, rapaz, é diz meu amor. Tocou por aí na indicação do Larry.
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0: 15 minutos faltando para as 3.
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1: É linda! Por aí o Apaixonado com Conexão. Você tá ouvindo aqui a nossa 105, você tá ouvindo aqui a nossa cultura. E olha, 2-2. Messi, Lionel Messi, 2 pra Argentina. E ele é um dos grandes goleadores, né? Cara, recém eu falei que tava 2-0, né? 2-0 para o Egito e agora o time da Argentina empatou, né, com o time do Egito. Que maravilha, né? Sensacional. Maravilhoso. Eu passo em seguidinho aqui, né? Já eu tô passando o contato. Por enquanto, a gente tem que continuar, tem mais sucesso para rolar e a gente vai juntos aqui tocando para você sucesso e acompanhando o jogão de bola. Que diferencial, hein? Pena que não deixaram o Neymar jogar, né? Colocaram o Neymar no finzinho do jogo, porque senão eu tenho certeza que o Neymar também faria um diferencial para a seleção brasileira. Primeiro, né? Uma das coisas que não dá para entender, os caras tiram uma baita de uma distância para bater o pênalti, que nem o menino aquele que bateu o primeiro pênalti do Brasil, aí ele vem correndo e para, aí faz um charme para chutar na bola, aí ele dá um passo para frente, 2 para trás, ah, pelo amor de Deus, tem que chegar e bater, aí de repente, por isso, né, por isso que o Brasil, né, tem que voltar para casa. Claro que nós temos muitas coisas para mudar, não apenas no futebol, no nosso Brasilzão, né? Quem sabe, né? A gente se inspira aí no Lionel, o Messi. Quem sabe a gente se inspira na Argentina. Quem sabe? E aí, para uma próxima Copa, a gente vem melhor.
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0: Que beleza, valeu Costa Doce. Tchau. Que tchau nada, eu vou até às 5. Foi por aí Alexandre Pires. Daniela que curte muito essa aqui, ó. Bruno Diegues, Cinderela Gangstar.
1: Lá vem.
0: E a Argentina faz 3. Nos acréscimos 3-2 em cima do Egito. Que loucura!

0: beleza, que beleza por aí, Enzo Fernandes da Argentina, né? Que coisa, Lionel Messi também fez gol e o Romero fez 3-2 para a Argentina em cima do Egito. Tem aí uma reclamação, né, de pênalti contra a Argentina, mas não rolou, até porque não foi marcado o pênalti e a Argentina partiu para um contra-ataque e desse contra-ataque saiu o terceiro gol. A Argentina estava perdendo, gente, até os 80 minutos, né? E aí, de repente, a Argentina foi lá, fez um, fez dois, fez três e a Argentina passa, demonstrando aí o que, que é uma seleção aguerrida, né? O que, que a gente fala aqui em ter uma alma pampeana, né? Ter uma garra gaudéria, né? E isso aí os argentinos demonstram e demonstram com muita firmeza e frieza e com muita bola no pé, né? Os caras jogam demais. Tem aí essa rivalidade, os brasileiros e os argentinos, os argentinos e os brasileiros, ah, porque os brasileiros não gostam dos argentinos. Me desculpem, né? Mas não tenho porquê de se ter essa rivalidade, não. Somos vizinhos, hermanos, né? Hermanos. E se o Brasil já voltou? E se o Uruguai já voltou? Então, bora lá torcer para a Argentina, né? E torcer para a Colômbia também. Vou torcer para a Colômbia também logo mais, né? Tô aí esperando o final do jogo. Tô aí torcendo e feliz com a vitória da Argentina. Né, que se concretize, né, até porque o jogo não terminou e o jogo está muito louco, mas eu estou torcendo para a Argentina sim, além, é claro, de torcer para a Colômbia, que eu vou torcer logo agora, agora às 5, né, ou às 4, que tem o jogo da Colômbia, eu vou estar torcendo também. Vamos aqui ao intervalo, voltamos já já. 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
2: A Copa do Mundo é hoje o maior torneio de futebol do planeta, mas sua história começou há quase um século. A primeira edição foi realizada em 1930, no Uruguai, reunindo apenas 13 seleções. Os donos da casa conquistaram o título ao vencer a Argentina por 4-2 na decisão. A competição nasceu graças ao trabalho do dirigente francês Jules Rimet, presidente da FIFA, que defendia a criação de um campeonato mundial independente dos Jogos Olímpicos. Desde então, o torneio passou a ser disputado a cada 4 anos e cresceu até se tornar um dos eventos esportivos mais assistidos do mundo, reunindo bilhões de telespectadores. O número de participantes também aumentou ao longo do tempo. Depois de começar com 13 seleções, a Copa passou por formatos com 16, 24 e 32 equipes. Em 2026, pela primeira vez, a competição reúne 48 países. Quase um século depois da primeira edição, a Copa do Mundo continua reunindo nações, revelando craques e escrevendo histórias que atravessam gerações, consolidando-se como o maior espetáculo do esporte mundial.
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0: Só pra dizer, né? Para aí um pouquinho, padaria e mercearia MCR, porque terminou o jogo. A Argentina virou 3-2 em cima do Egito e a Argentina e a América do Sul na Copa do Mundo 2026. Virou, tava perdendo por 2-0. Tinha 34 minutos do segundo tempo quando saiu o primeiro gol e a Argentina consegue virar para cima do Egito, né? E a Argentina passa adiante e Lionel Messi, né, fez mais um golzinho, marcando mais um, marcando mais do que o que ele tinha marcado na última Copa quando a Argentina foi campeã. Então, é mais um capítulo aí de Lionel Messi, né? Esse grande atleta, esse grande exemplo, né, de profissional, de garra, de vontade, de disciplina. Grande Lionel Messi, parabéns aí a ele, parabéns aí ao selecionado argentino.
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0: Que beleza, hein? Cultura Zona Sul! É a emoção da Copa do Mundo! É conexão! E que conexão! Argentina 3-2 em cima do Egito! Claro que tem muita gente brava aí, né? Ah, tem muita gente aí, pô, porque Argentina, porque Argentina. Argentina sim, vizinhos, irmãos, temos fronteira com a Argentina, lá em São Borja, São Tomé. Já tive lá, né? Já tive lá em São Tomé. É sensacional. Já tive em Buenos Aires, mi Buenos Aires querida também. Me gusta por demais. Que legal, né? É a seleção argentina passando à frente. É, olha só. Falei que não podia torcer pro Egito. A Jaque disse que não ia torcer pro Egito pra não dar azar. Pois é, né? Pois é, torceu pro Egito, Jaque. Se torceu pro Egito, olha o que que deu. Olha o que que deu. Não pode torcer pro Egito, não podia, né? Tava 2-0 pro Egito, mas... Não, tô brincando com a Jaque, ela que disse isso, né? Deixa eu ver aqui a Eva da Santa Rosa. Alô, Eva!
17: Eu tô feliz, Valeirão, boa tarde a Eva da Santa Rosa. Eu e o Janjão estamos felizes, que a neta dele tá lá na Argentina, os bisnetos dele, e eu tô feliz. Eu tava torcendo muito pela Argentina, e o Mércio, então, sou apaixonada por ele.
0: Aí, que legal, a neta tá morando na Argentina, é, os bisnetos também, que maravilha, é, show de bola. Deixa eu ver aqui, a Denise mandou mensagem aqui, vamos ver só a última mensagem aqui, vamos ver.
18: Oi, Valeirão, tu me desculpa, é o único país que eu não torço, é a Argentina, querido. Isso é um bando de racista, né? Tu acha que algum dia eles iriam torcer pro Brasil? Não, Revas. Desculpa. Posso até sendo ignorante ou radical. Mas Argentina, não mais. Foda-se.
0: Que isso, menina? Mas, o que é isso? Denise, mas, olha... Vou dizer pra dona Sueli botar pimenta na língua. Que coisa! Mas que barbaridade! Dona Sueli, essa menina aí, olha aí, vamos botar pimenta na língua. Que barbaridade, vamos tocar sucesso. Alanzinho Coreano, deixa eu contar pra você, se eu estiver sonhando que esse é um programa bom, que esse programa aqui tem muitas e muitas participações. Se for sonho, me acorde. Mas daqui a mil anos, viu? 13 e 12.

Mari Fernandes com o Marcinho Sensação. E a gente não para, tem mais, tem por aí, menos é mais. E o Pablo.

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0: Menos é mais e Pablo e beleza.
2: Que beleza, Pablo e menos é mais.
3: Que honra demais poder estar aqui, viu?
2: Você tá doido. Tá doido, eu que agradeço vocês estarem aqui, gente. Tá brincando, não. Honra estar aqui no meu programa, que é isso, Pablo. Valeu, valeu. Ainda antes a gente ouviu por aí Mari Fernandes com Marcinho Sensação, aquela parada louca. Teve também Pissotti com Apenas Mais Uma de Amor. Teve Péricles com Mal Acostumado e Wagner Soria com Diferentão. Mal Acostumado você me deixa, você passa mensagens e aí eu fico aguardando a sua mensagem por aqui. 91647867. É o número para você mandar aí a sua mensagem para você participar aqui da nossa programação. É, não é minha programação, não é da cultura a programação. A programação é nossa programação. Então, vamos juntos. Até às 5 é um privilégio estar contigo aqui e, é claro, desde uma vez que você esteja participando. É mais ou menos que nem aquela chamada que tinha antigamente, né? Não basta ser pai, tem que participar. Aqui não basta ser ouvinte, tem que participar. Então, vamos juntos. Até às 5.
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8: Previsão do tempo.
2: Previsão do tempo.
9: A quarta-feira será de sol entre nuvens e variação na temperatura durante o dia. Os ventos serão fracos, com a umidade relativa do ar em média de 60%. A mínima será de 5 graus em toda a região. Durante a tarde, a temperatura sobe, chegando aos 20 graus em Rio Grande e 21 graus em Pelotas e São Lourenço do Sul. Com informações do Instituto Nacional de Meteorologia, INMET.
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Sucesso por você. Por que por você? Porque você é que escolhe o sucesso que você quer ouvir. Então, manda ver aí. Tô aguardando aí a sua mensagem, tô aguardando aí a sua participação. Quem é que tá participando aqui comigo? Deixe-me ver aqui quem que participa no 991647867. Também tem mais, né? 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Tem entrevista todos os dias, tem notícia todos os dias. É o nosso portal de notícias. Você também pode nos acompanhar no Facebook. Hoje, por exemplo, dentro das entrevistas que a gente realizou na programação, hoje eu conversei com o Fábio Machado, que é o presidente, né, do Sindicato dos Rodoviários da cidade do Rio Grande, e falamos sobre a possibilidade de greve na cidade, né, de parte aí dos motoristas do transporte coletivo. Então a gente fica aí na expectativa, né? Acho que não vai rolar, né? Acho que vai ser tudo acertado, até porque a diferença não é grande. A diferença é pequena e há um comprometimento de parte aí da Secretaria de Trânsito, né? De que será cumprido aí os acordos e o que foi acordado em ata. E aí por isso, né? Por isso a gente fica na expectativa de que não deva acontecer a greve. Mas a gente conversou com o Fábio hoje aqui, né? Se você quiser ver a entrevista na íntegra, você pode, basta acessar a nossa página do Facebook ou então a nossa página da nossa TV e YouTube lá no YouTube. 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Olha só quem é que tá ligado comigo aqui na programação, Marcelo Oliveira. Teve um Marcelo Oliveira que jogava no Grêmio, né? É. Um zagueiro, lembra? Teve o Marcelo Oliveira, né? Pois o Marcelo Oliveira, esse aqui, não sei se é jogador de futebol, né? Mas eu sei que ele é da maior praia do mundo, ele é do cassino. Ele manda uma boa tarde aqui pra mim, né? E oferece Ordinary do Alex Warren. Se eu já falei dessa aqui, já não. Deixa eu ver aqui se eu já falei ou se eu não falei. Eu falei, eu não falei? Pois é. E agora, Carvalhares, eu acho que essa do Marcelo... Não, eu acho que é outro Marcelo, ou melhor, é a mesma música, mas é outra pessoa pedindo, né? Eu acho que sim, né? Deixa eu ver aqui, ó. O Marcelo, né, pediu o Ordinary, Alex Warren, pra esposa Patrícia, disse que hoje o sol apareceu bonitão. É, tá bonitão mesmo, né? Pra comer uma bergamota. 14 graus e ainda está impressionado com a Argentina, buscando aí um jogo que parecia perdido. Eu também, né? Caroline Martins, a Carol do Parque Marinha em Rio Grande, ligadinha aqui na nossa programação. Rafael Almeida da Vila da Quinta, também ligado. Rafael diz inclusive o seguinte, né? Disse que essa Copa está mostrando que não pode comemorar antes da hora, porque o Egito estava classificado até deixar a Argentina virar. Fernando Oliveira de São José do Norte, ligadinha comigo aqui, né? Falando que agora vai torcer pela Colômbia contra a Suíça para a América do Sul seguir forte na Copa. Legal, né? Vamos torcer pela Colômbia às 5 horas da tarde, viu? André Pereira disse que a tarde está linda, o movimento melhorou e a cultura está ligada até às 17 horas do jogo. Patrícia Cardoso do Cassino, tá ligadinha. Não, mas é... É. Essa aqui eu já li. Agora quem mais? Quem mais? Vamos mudar a página aqui, vamos abrir mais mensagens. É o Marcos Vinícius do Cassino, mandando uma boa tarde pra mim, né? Beleza, valeu. E aí ele diz o seguinte, né? Ele quer oferecer uma música pra Daniela. Disse que pode gostar ou não da Argentina, mas ver o Messi fazendo mais um gol e chegando aí ao oitavo na Copa é coisa de craque. É coisa de craque mesmo, né? É coisa de craque. Vamos continuar com mais música. O que a gente vai tocar por aqui? Tem uma Marília pra chegar por você? A Mendonça? Vamos ouvir aí, Leão? Vamos ouvir Leão então com Marília Mendonça tocando por aqui na nossa programação. Vem comigo, vem! Basta você mandar sua mensagem aí no 91647867. 21, faltando pras 4.

0: Que beleza! Que beleza! Michel Teló, Metamorfose Ambulante! E aí fez um giro, né? Trazendo mais música também, Michelzinho, aqui tocando pra você no nosso Top Tarde! Top Tarde, que tem aqui pra você até às 5 horas da tarde, num oferecimento da Dinâmica Contabilidade. 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Beleza, né? 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
0: Pois é, e por aqui, né, tô vendo aqui a netinha, né, a bisneta do Janjão e da Eva, lindinha demais, né, maravilhosa. E ela já sabe que não pode mexer na luz, né, na energia elétrica, porque dá choque. E ela tá aqui falando, né, num vídeo maravilhoso. Também, boa tarde, que frio, a Daniele Ferreira. Tá achando frio, Dani? Tá frio não, ué. Quem mais tá ligado comigo? Muito boa tarde, Valerão. Nós da Farmácias Associadas da Presidente Vargas estamos ligadinhos na Rádio Cultura. Toca de ursinho para nós aí. Um forte abraço. Beleza, gente? Um abraço para vocês aí da Farmácias Associadas Rede LVD. Tem mais? Tem. Cláudio Bukowski. Cláudio Bukowski da Cotracan, trabalhando no Porto. Toca uma aí do Sampa Crio. Abraço pra vocês da rádio. Legal, que show, né? Ele me mandou, inclusive, uma imagem aqui, né? Tá trabalhando no Porto, né? E me mandou aqui a imagem, né? De uma foto, né? Do caminhão, ele mandou uma foto aqui do navio que ele tá ou carregando ou descarregando. Só não disse o que ele tá fazendo nesse momento, né? Se é carregando ou descarregando. Mas tá ligado comigo, tá muito bem ligado, tá na cultura. E daí, não importa estar carregando ou não, tá trabalhando e tá me levando de carona. Simone Mendes, erro gostoso.
2: Calma, deixa eu respirar um pouco.
0: Respira, menina.
2: Nós somos dois loucos.

É, que linda essa aí da Simone Mendes, erro gostoso. Agora faltando 3 minutos para as 4 horas da tarde. 3 para as 4, você ligado na Cultura, você participando comigo no 91647867. 91647867 é o seu contato direto. Mandar um abraço aqui pro meu amigo Fernando. Fernando tá ligado. O Fernando mandou uma mensagem no meu telefone e eu não tinha visto, né? Tô vendo agora aqui, um abraço especial aí pro meu amigão Fernando, né? Fernando Trecha, grande Fernando aí, que é um músico na cidade do Rio Grande, né? E sabe tudo de música nativista, música tradicionalista, música galponeira, que maravilha. Um abraço, Fernando, obrigado aí pela mensagem, obrigado pela sintonia. Por aqui o sucesso continua e a gente vai assim, ó, com o Murilo Ruf.

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1: Pois é, se você quiser, vai ser assim, porque eu sou pagodeiro também. É, Dilcinho, sou pagodeiro, teve ainda antes Murilo Ruf com Zé Neto e Cristiano, Veneno, teve Simone Mendes com Erro Gostoso, Michel Teló com Metamorfose Ambulante, Marília Mendonça com Leão. É só sucesso aqui no programa do Valeirão, pra sua tarde ficar muito melhor.
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3: Hora certa.
1: Cultura 4 e 4.
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4: A eliminação para a Noruega nas oitavas de final da Copa do Mundo de 2026 marcou mais do que o fim da campanha brasileira no torneio. Ela também confirmou o maior jejum de títulos da história da seleção. Com o sonho do hexacampeonato adiado para 2030, o Brasil chegará a 28 anos sem conquistar uma Copa do Mundo. O último título foi em 2002, quando a seleção venceu a Alemanha e levantou a taça pela quinta vez. O período supera a marca anterior de 24 anos. Entre o tricampeonato de 1970 e a conquista do Tetra em 1994. Até então, esse era o maior intervalo sem títulos mundiais do futebol brasileiro. Nas últimas 6 edições da Copa, o Brasil acumulou eliminações nas quartas de final, uma semifinal em 2014 e agora a queda nas oitavas diante da Noruega. Maior campeão da história das Copas, com 5 títulos, a seleção inicia um novo ciclo em busca de encerrar a maior seca de conquistas desde que passou a disputar o Mundial.
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11: Que beleza, Cultura, rádio feita pra você. Manda um abraço pro pessoal da MF Rações. Alô, alô, pessoal da MF Rações no Parque São Pedro. Tá ligado com a Cultura? Estão ligados na Cultura? Um abraço pra Conceição, ligada na Cultura, curtindo aqui a programação do Top Tarde, né? A Maria, Maria no Parque São Pedro. Você que tá ligado, manda aí a sua mensagem, participa comigo aqui que eu tô aguardando a sua participação. Simone Severo tá ligada, deixa eu ver quem mais. Ah, aqui as bikes, né, as bikes ali do William Bike. William Bike, pessoal da William Bike tá sempre ligado, prestigiando, curtindo aqui a nossa programação. E a gente continua, né, com mais música, tem participação de novo, deixa eu ver quem é que vai participar. É a Evinha, né? Evinha da Dom Bosquinho, é isso? Me pediu aqui um Zeca Pagodinho para oferecer para toda a galera da Fênix. Pessoal da Fênix, tá ouvindo? Alô para o pessoal da Fênix que tá ouvindo. Ela quer aí, deixa a vida me levar. Em seguidinha tá tocando por aqui com o Zeca Pagodinho. Só que antes tá chegando um romance, mas é um romance rosa, tocando para você na programação da Cultura.
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11: Ed Brito e Samuel. 4:11, boa tarde. tarde linda de sol. 14 graus de temperatura.

na pedida do Cláudio Bukowski. Pessoal da Contracan ligado, curtindo aí a programação. Trabalhando ligado com o Valeirão. 105,9.

Sampa Crew tocando por aqui no estilo black. Sensacional, né? Grupo Paulista Sampa Crew. Agora 4h19, você ligado na cultura, muito bem ligado, curtindo por aqui as melhores músicas. E é claro, né, que as melhores músicas passam por aqui no nosso Top Tarde. Por que é Top Tarde? Porque você é ouvinte e você é top. Por que é Top Tarde? Porque só toca as melhores músicas e é o programa com a maior participação da região no 91647867. 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O Marcinho, tá, o Marcinho, o Márcio, né, tá sempre ligadinho. A Fernanda, a Érica e também a Carol. 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
4h26, você está ligado na Cultura e a Cultura está conectada contigo sempre. Se está conectada, está tocando o que você está a fim de ouvir, está tocando aqui o que você gosta de ouvir. E se você está pedindo, a gente, é claro, vai atendendo aí o seu pedido e vai trazendo para você as músicas que são as mais tops. De repente pinta uma do passado, tipo essa que pintou agora aqui do Sampa Crew, mas não podia deixar de ser diferente, né? Meu amigão pediu, e aí eu tenho que atender, né? Ah, tá brincando, o cara tá trabalhando, né? Meu amigão lá tá trabalhando, tá ligado, tá curtindo lá na Contracana, é o meu amigão Cláudio, pediu e eu toquei. E ele inclusive diz o seguinte: show de bola, obrigado, descarregando, Cláudio Bukowski. Eu perguntei, né, tá descarregando ou tá carregando? Tá descarregando, então um abraço pra ele, tá ouvindo mesmo, né? E curtiu aí o sampa que ele pediu. 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Aí está, Simone Severo pediu. Gustavo Lima, retrovisor.

vocês, esse aí é o Zeca. É o Zeca Pagodinho. Quem tá cantando isso é os argentinos, né? Deixa a vida me levar, a vida leva eu. Os argentinos felizes da vida, felizes aí com o Lionel Messi, o camisa 10 deles, que é diferente dos nossos, né? Não, também tem um detalhe, né? Não dá pra dizer que o nosso Neymar não tava jogando, né? O nosso Neymar colocaram apenas no final do jogo. Eu acho que subestimaram muito, né? Deveriam ter jogado com o que tem de melhor, e o Neymar é o melhor jogador brasileiro, não resta a menor dúvida, né? Aí depois ficou aquela coisa chata daqueles comentaristas da Globo querendo dizer que, ah, destemperado, ah, porque não sei o quê, ah, porque não sei, ah, vão criar vergonha na cara, né? Vão lamber uma barra de sabão, meu, dá licença. O cara joga muito, o cara é lesionado, o cara foi o único que demonstrou realmente que estava a fim de jogar e que estava correndo muito, né, para tentar fazer a parte dele, né, como camisa 10. Bateu o pênalti, fez, né? Se ele tivesse em campo desde o começo do jogo, ele tinha batido o outro pênalti, tinha feito também. Se tivéssemos saído com 1-0, a história poderia ter sido diferente. Mas não era para ser, né? Aconteceu o que tinha que ter acontecido e o Brasil foi eliminado. Eliminado assim, ó. Ai, com uma facilidade. Com uma facilidade, né? Pois é, que pena. 26 minutos faltando agora para 5. Você está ligado na Cultura e a Cultura está conectada contigo. Em seguidinha do intervalo, a gente está de volta com muito...

0: De São Lourenço do Sul, com informações do Instituto Nacional de Meteorologia, IMET.
1: Previsão do tempo.
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Rádio Cultura, Rádio 105,9, a sua rádio. 100% é bom, né? Agora 105% é melhor ainda. É muito melhor. É você que tá ligado aqui na nossa programação. Vamos juntos até às 5. Olha só, toca

0: essa pra nós. Toca essa pra nós. Vou ter que procurar aqui, Dani. Vou dar uma olhadinha aqui pra ver qual é. Deixa eu ver quem mais tá ligado. Oi, Valerão, concordo contigo sobre o Neymar. Muita burocracia. Se estava lá, por que não colocou ele desde o início? Talvez tivéssemos até ganho o jogo, mas infelizmente o técnico só fez o que ele achava certo. E para mim foi o responsável pela desclassificação brasileira. Concordo, nada a ver, né? O time do brasileiro não estava jogando, né? Tava devagar, de repente não chegava na bola, né? Faltou garra, faltou vontade, faltou entusiasmo. Meu, faltou tudo, né? E faltou o Neymar. Se tivesse o Neymar, tinha sido diferente. Agora 19 minutos faltando para as 5 horas da tarde. A gente segue com quem? Olha quem tá pintando por aqui. Tá pintando Grupo Menos é Mais com Simone Mendes. Tocando para você na onda da nossa 105,9. E é claro, tá valendo ainda a sua mensagem. 105,9.
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0: Esse é o Pedro Pecado.

0: Simone Mendes.
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0: Que coisa linda,
2: hein? Aí, que beleza, vou falar com toda essa malandragem. Esqueça tudo, programação de qualidade. Ei, 105,9 a sua rádio. Mandar aqui um abraço pra Denise, que tá ligada ouvindo a nossa programação, curtindo no carro. Mais uma, curtindo por aqui, Shakira. 15 para 5. Até às 5 tem Top Tarde na sua cultura, na nossa cultura.

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1: Que beleza, tá ligada, tá na cultura, que bom! 7 minutos faltando agora para 5. É, que momento, né? Que momento, como diria meu amigo Mário Antônio, né? Que momento! Essa reta final do programa fica difícil, né? Eu gosto demais de estar aqui fazendo o programa junto com você daí. É bom demais estar aqui sabendo que você está ouvindo a nossa programação. E aí, de repente, né, quando chega no final, fica aquele gostinho de quero mais. Mas se você, assim como eu, fica com gostinho de quero mais, amanhã tem mais. Amanhã, às 2 horas da tarde, eu tô de volta. E mais, né? Eu tô às 7 horas da manhã com notícia, com informação, com o jornalismo da cultura. Jornalismo com notícias daqui da cidade do Rio Grande. Você quer saber o que está acontecendo aqui na Zona Sul? É aqui que você fica sabendo. Inclusive, hoje nós entrevistamos, né, o Fábio Machado, que é o presidente do Sindicato dos Rodoviários. Até porque rola aí, né, uma possibilidade de greve da categoria, o que deixaria a cidade sem transporte coletivo. E daí a gente hoje entrevistou o Fábio, né? Estamos no aguardo, tem uma nova reunião, tem um prazo ainda de tramitação. E, né, dependendo da reunião dos trabalhadores do transporte coletivo, pode sim vir a ter uma greve. A gente fica aí na torcida para que não haja, né? Até porque é um prejuízo para a cidade. Mas tem aí uma negociação que está demorando a ser cumprida, e se não se cumprir, pode sim haver greve. 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Um abraço aí pro Mário e pra Rosane. 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Tá chegando no final, né? Tá chegando no final, tô deixando a última pra você. E tá chegando por aí ela. A Manu. Batidão. Torre Eiffel. Tá vindo por aí o Paulo Ricardo de volta pra casa e eu fico por aqui, volto amanhã. Não esquece, hein, torcer pra Colômbia agora. Já passamos com a Argentina. Tem gente que fica brava comigo que eu digo que passamos com a Argentina, né? Valeu, gente, ótima tarde, boa noite e até amanhã. Tchau.

0: Hora certa.
1: Cultura 5 e 2.
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3: A Copa do Mundo é hoje o maior torneio de futebol do planeta, mas sua história começou há quase um século. A primeira edição foi realizada em 1930, no Uruguai, reunindo apenas 13 seleções. Os donos da casa conquistaram o título ao vencer a Argentina por 4-2 na decisão. A competição nasceu graças ao trabalho do dirigente francês Jules Simet, presidente da FIFA, que defendia a criação de um campeonato mundial independente dos Jogos Olímpicos. Desde então, o torneio passou a ser disputado a cada 4 anos e cresceu até se tornar um dos eventos esportivos mais assistidos do mundo, reunindo bilhões de telespectadores. O número de participantes também aumentou ao longo do tempo. Depois de começar com 13 seleções, a Copa passou por formatos com 16, 24 e 32 equipes. Em 2026, pela primeira vez, a competição reúne 48 países. Quase um século depois da primeira edição, a Copa do Mundo continua reunindo nações, revelando craques e escrevendo histórias. Histórias que atravessam gerações, consolidando-se como o maior espetáculo do esporte mundial.
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Muito bem, agora são 5 horas mais 5 minutos. 5 e 5, tá começando de volta pra casa aqui na programação da Cultura. Depois do agito aí do Top Tarde com o Valeirão, a gente dá prosseguimento aqui na programação da Cultura até as 8 horas da noite. Mais uma vez, você sabe, né? Começando a semana, dia 7/7/2026. Começando mais uma super semana por aqui, com muita energia, positividade e o desejo de tudo de bom aconteça para você também. Música e informação é por nossa conta, a partir de agora, mais uma vez. Aqui fala Paulo Ricardo e a gente vai junto nessa onda, na onda da Cultura Zona Sul 105,9. Bora lá? A partir de agora, então, a gente vai estar destacando aí as músicas do dia, informação do futebol, tem aniversário dos famosos, dica de cinema, tem interatividade pelas nossas redes sociais. E é isso aí, e vamos juntos, mandando ver mais uma vez aqui na programação da Cultura Zona Sul. 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Bora juntos! É isso aí, pra gente começar, vamos tocar uma musiquinha, começando bem na manha, bem de leve, bem na manha, como diria o outro, né? Ludmilla, Alice.

0: De volta pra casa aqui na programação da Cultura com Miami Horror Glowing. Mandando ver aqui na nossa primeira sequência de informações e também de notícias. Vamos lá, vamos em frente trazendo as primeiras informações em destaque no dia de hoje. Aconteceu a parte da manhã, por exemplo, entrevistas aqui no programa Manhã Regional. A possibilidade de paralisação do transporte coletivo em Rio Grande segue em pauta após a assembleia realizada na última sexta-feira, dia 3, pelos trabalhadores da categoria. Em entrevista ao programa Manhã Regional, o presidente do Sindicato dos Trabalhadores em Transportes Rodoviários de Rio Grande, o Fábio Machado, afirmou que a principal reivindicação dos rodoviários é a implantação do plano de saúde previsto de acordo firmado durante mediação no Tribunal Regional do Trabalho. A pedida da categoria, segundo palavras aí do Fábio Machado, a pedida da categoria é o plano de saúde, não é aumento de salário, é apenas o plano de saúde que nós estamos pedindo. Entre mais detalhes e todos os detalhes concedidos aí na entrevista ao José Valerão, hoje pela manhã, no nosso Manhã Regional, você confere no nosso site, vai lá, acessa nosso portal e leia a matéria completa em complexoculturazonasul.com.br.
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0: 27 para 6.
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3: Previsão do tempo.
4: A quarta-feira será de sol entre nuvens e variação na temperatura durante o dia. Os ventos serão fracos, com a umidade relativa do ar em média de 60%. A mínima será de 5 graus em toda a região. Durante a tarde, a temperatura sobe, chegando aos 20 graus em Rio Grande e 21 graus em Pelotas e São Lourenço do Sul. Com informações do Instituto Nacional de Meteorologia, INMET.
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Muito bem, agora 22 minutos faltando para 6. Esse é o De Volta para Casa, trazendo mais informações aqui na nossa programação. 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A Prefeitura Municipal do Rio Grande, por meio da Secretaria de Município do Interior, segue intensificando as ações de micro e macro drenagem em diversas localidades no interior do município. Os serviços fazem parte de um conjunto de medidas voltadas à melhoria da infraestrutura, com foco na ampliação da capacidade de escoamento das águas pluviais, prevenção de alagamentos e garantia de melhores condições de mobilidade para moradores e também produtores rurais. Com execução contínua de serviços, a Secretaria conserva a infraestrutura rural, previne impactos provocados por chuvas intensas e promove mais segurança, qualidade de vida e melhores condições de trabalho para as comunidades do interior. Notícia em destaque aqui no final de tarde na nossa programação. Daqui a pouquinho tem aniversário dos famosos, dica de cinema, futebol, entre outras cositas más por aqui.

0: Breno e Matheus, com a produção do DJ Ari, Descer pra Vencer, aqui em destaque no De Volta Pra Casa. Agora 12 minutos estão faltando para 6 horas da tarde. 12 para 6, adivinha o que tá chegando?
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0: Bora lá então, hein? Aniversário no dia de hoje, fazendo 40 anos, o rapper Young Sid. Também praticante de artes marciais, representante da seleção brasileira. Da Seleção Brasileira de Artes Marciais, viu? O Alex Pereira tá fazendo 39 anos hoje. Também no dia de hoje, Ringo Starr, baterista, ex-Beatle, 86 aninhos. Está fazendo hoje o nosso ilustre Ringo Starr, entre outros. E para você também que está de aniversário na data de hoje, 7 de julho de 2026, parabéns, muitas felicidades.

0: Fechando a primeira parte aqui do De Volta Pra Casa, tá aí o Marcelo Falcão. Hoje eu decidi pontualmente 6 horas da tarde. Temperatura nesse momento em 13 graus. Umidade relativa do ar é 57% e vento a 16 km por hora. É às 8 da noite por aqui, as notícias em destaque na nossa programação, as notícias também em destaque no nosso site para você poder acompanhar e ficar aqui também sintonizado junto com a gente. Já já, depois do intervalo, eu tenho informações aqui da Zona Sul, colocando na roda, colocando na programação do nosso De Volta Pra Casa. Então não saia daí, parada breve por aqui, só quero lembrar que as nossas parcerias também estarão junto com a gente até às 8 horas da noite. A partir das 8 tem a Voz do Brasil e às 21 horas, Noturno 105,9 com o Marquinho Oliveira. 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
0: Agora 6:01.
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2: A eliminação para a Noruega nas oitavas de final da Copa do Mundo de 2026 marcou mais do que o fim da campanha brasileira no torneio. Ela também confirmou o maior jejum de títulos da história da seleção. Com o sonho do hexacampeonato adiado para 2030, o Brasil chegará a 28 anos sem conquistar uma Copa do Mundo. O último título foi em 2002, quando a seleção venceu a Alemanha e levantou a taça pela quinta vez. O período supera a marca anterior de 24 anos. Entre o tricampeonato de 1970 e a conquista do Tetra em 1994. Até então, esse era o maior intervalo sem títulos mundiais do futebol brasileiro. Nas últimas 6 edições da Copa, o Brasil acumulou eliminações nas quartas de final, uma semifinal em 2014 e agora a queda nas oitavas diante da Noruega. Maior campeão da história das Copas, com 5 títulos, a seleção inicia um novo ciclo em busca de encerrar a maior seca de conquistas desde que passou a disputar o Mundial.
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Legal, agora são 6 horas mais 6 minutos. Vamos em frente aqui com o nosso De Volta Pra Casa. Um bom final de tarde de terça-feira pra você. E uma ótima noite que está chegando. De mansinho, não é verdade? Vamos lá então. Até as 8 da noite, De Volta Pra Casa. Música e informação aqui na nossa programação. Três homens de 21, 22 e 23 anos foram presos na manhã de hoje, aliás, perdão, na manhã de ontem, dia 7, né? Na manhã desta segunda-feira, durante uma operação policial, agora sim, tá atualizado. Na manhã desta segunda-feira, durante uma operação policial aqui na cidade do Rio Grande, eles são investigados por uma tentativa de homicídio registrada em 23 de maio, na Vila Recreio, e também acabaram autuados em flagrante por tráfico de drogas e posse de arma de fogo. Os mandados de prisão temporária e busca e apreensão foram cumpridos por agentes da Delegacia de Homicídios e Proteção à Pessoa no bairro Profilurbe 1. Segundo a investigação, dois dos suspeitos desembarcaram de um veículo e efetuaram disparos contra a vítima enquanto o terceiro dirigia o automóvel utilizado na ação. As prisões temporárias foram autorizadas pela Justiça com base nas provas reunidas durante o inquérito. O furto de cabos e fios tem provocado impactos cada vez maiores aqui em Rio Grande. Segundo informações da nossa produção, somente em janeiro e abril deste ano, mais de 6.700 clientes tiveram o fornecimento de energia interrompido em consequência desse tipo de crime, segundo o levantamento da CE Equatorial. No período, a distribuidora registrou 443 ocorrências de furtos de cabos na rede elétrica do município. O número representa um aumento de 42% em relação aos 4 primeiros meses de 2025, quando foram contabilizados 312 casos. A empresa não divulgou dados referentes a maio e também junho. Agora são 6 horas e 9 minutos. Bora de música!

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Enquanto os pessegueiros permanecem sem folhas e sem frutos durante o inverno, produtores rurais de Pelotas enfrentam uma das etapas mais importantes do ciclo da cultura. É nesse período que ocorre a poda de inverno, prática considerada essencial para garantir o desenvolvimento das plantas e a formação da próxima safra. A expectativa da Emater RS Ascar é que o município de Pelotas colha cerca de 36 mil toneladas de pêssego na safra 2026-2027, embora o volume seja inferior a quase 40 mil toneladas registradas no ciclo anterior. A projeção ainda é considerada positiva para o principal polo produtor da fruta no Rio Grande do Sul. A Prefeitura de São José do Norte, por meio das Secretarias Municipais de Turismo, Esporte e Lazer e de Educação e Cultura, realizará dia 18 de julho a FEJUM 2026. A programação terá início às 14h na Praça da Matriz, com atrações culturais, atividades recreativas e ações destinadas à comunidade. A abertura do evento contará com a apresentação da banda Ritmistas da APAI. Na sequência, o público acompanhará apresentações da Academia de Dança Harmony e da oficina de Let's Dance, do projeto de rede de proteção à criança e também ao adolescente. A programação também inclui brincadeiras tradicionais, dança da cadeira, corrida do ovo na colher, entre outras atividades também. FEJUM 2026 movimenta São José do Norte com programação cultural e também comunitária. Agora são 6h23.

0: sequência, Harry Styles com Watermelon Sugar, aqui na nossa programação do De Volta Pra Casa. Agora 6 horas e 32 minutos. A população demonstra insatisfação com o aumento da passagem da lancha. Na última segunda-feira, ou seja, ontem, o valor cobrado pelo transporte entre os municípios de Rio Grande e São José do Norte passou por um aumento, chegando a R$ 6,75. Tal tarifa foi decidida em reunião da Agência Estadual de Regulação dos Serviços Públicos Delegados do Rio Grande do Sul, AGEPS, no dia 30 de junho desse ano. Frente a tal mudança, a população demonstrou-se insatisfeita tanto com o novo valor quanto com a qualidade e conforto dos serviços prestados pela Transnorte. Populares que precisam utilizar a lancha diariamente comentam que o conforto do transporte não caminha junto com o reajuste.
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3: Previsão do tempo.
4: A quarta-feira será de sol entre nuvens e variação na temperatura durante o dia. Os ventos serão fracos, com a umidade relativa do ar em média de 60%. A mínima será de 5 graus em toda a região. Durante a tarde, a temperatura sobe, chegando aos 20 graus em Rio Grande e 21 graus em Pelotas e São Lourenço do Sul. Com informações do Instituto Nacional de Meteorologia, INMET.
2: Previsão do tempo.
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Top 3 aqui na Cultura. Top 3 aqui no De Volta Pra Casa. 15 minutos faltando para as 8. Até as 8 a gente vai assim, com as músicas em destaque no dia e também com informação para você. Um ótimo final de tarde para você que está aí no trânsito nesse momento, mas sintonizado aqui na 105,9, viu? Dirija com cuidado. 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
1: A Copa do Mundo é hoje o maior torneio de futebol do planeta, mas sua história começou há quase um século. A primeira edição foi realizada em 1930, no Uruguai, reunindo apenas 13 seleções. Os donos da casa conquistaram o título ao vencer a Argentina por 4-2 na decisão. A competição nasceu graças ao trabalho do dirigente francês Jules Simet, presidente da FIFA, que defendia a criação de um campeonato mundial independente dos Jogos Olímpicos. Desde então, o torneio passou a ser disputado a cada 4 anos e cresceu até se tornar um dos eventos esportivos mais assistidos do mundo, reunindo bilhões de telespectadores. O número de participantes também aumentou ao longo do tempo. Depois de começar com 13 seleções, a Copa passou por formatos com 16, 24 e 32 equipes. Em 2026, pela primeira vez, a competição reúne 48 países. Quase um século depois da primeira edição, a Copa do Mundo continua reunindo nações, revelando craques e escrevendo histórias que atravessam gerações, consolidando-se como o maior espetáculo do esporte mundial.
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0: Cultura, são 7:07. Bruno Guimarães fala sobre o pênalti perdido contra a Noruega e admite: pior dor dos meus 28 anos. Também destaque no dia de hoje, Noruega tem surto de gripe após eliminar o Brasil e antes de enfrentar a Inglaterra na Copa do Mundo. A Argentina alcança virada histórica contra o Egito por 3-2 e vai às quartas de final na Copa do Mundo. Bruno Guimarães levou 2 dias para encontrar palavras após a eliminação do Brasil na Copa do Mundo. O meio-campista responsável pela cobrança de pênalti desperdiçada diante da Noruega decidiu se manifestar nesta terça-feira e assumiu o peso do momento que marcou a queda da seleção nas oitavas de final após a derrota por 2-1. Já escrevi e apaguei tantas e tantas vezes que já até perdi as contas. Estive sempre presente por aqui nas vitórias. Nada mais justo do que me apresentar e não fugir de falar com vocês na derrota, escreveu o Bruno Guimarães nas redes sociais. A cobrança do Bruno aconteceu ainda no primeiro tempo, quando o Brasil buscava abrir vantagem no MetLife Stadium. Após Matheus Cunha sofrer a penalidade, o volante chamou a responsabilidade, mas viu o goleiro Niland defender a finalização. O futebol que me deu tudo o que eu tenho está sendo responsável por me fazer sentir a pior dor dos meus 28 anos de vida. Perder o pênalti e ser eliminado nas oitavas de final é duro, é sofrido, dói muito, mas será um obstáculo que vou superar, afirmou aí o Bruno Guimarães. Após eliminar o Brasil no último domingo pelas oitavas de final, a seleção norueguesa confirmou nesta terça-feira um surto de doença com sintomas gripais às vésperas do duelo decisivo contra a Inglaterra pelas quartas de final da Copa do Mundo. O cenário foi confirmado pelo técnico Steli Solkekanken, que revelou que atletas e integrantes da comissão técnica apresentaram sintomas como tosse, rouquidão e até febre. E a Argentina, hein? A Argentina protagonizou uma das maiores viradas da história do futebol na tarde desta terça, depois de sair perdendo por 2-0 para o Egito. O Albi Celeste, aliás, a Albi Celeste, garantiu a classificação para as quartas de final com uma virada de 3-2, com todos os gols, depois dos 30 minutos da segunda etapa no Mercedes-Benz Stadium em Atlanta, nos Estados Unidos.
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2: Previsão do tempo.
3: A quarta-feira será de sol entre nuvens e variação na temperatura durante o dia. Os ventos serão fracos, com a umidade relativa do ar em média de 60%. A mínima será de 5 graus em toda a região. Durante a tarde, a temperatura sobe, chegando aos 20 graus em Rio Grande e 21 graus em Pelotas e São Lourenço do Sul. Com informações do Instituto Nacional de Meteorologia, INMET.
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5: 26 minutos agora faltando para as 8, 26 minutinhos para a finalização aqui de mais uma edição do De Volta para Casa. Para você que está sintonizado aqui junto com a gente na nossa programação, às 8 horas teremos a Voz do Brasil e a partir das 21, Marquinho Oliveira em mais um Noturno 105,9. 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E agora, eu vou aproveitar que ele tá aqui, né? Já que eu tô sozinho hoje, Capri tirou

0: que é bom mesmo.
1: Isso, como tu é fofoqueiro?
0: E é bom, né?
1: Depois tu não reclama, né, das pessoas ficarem falando aí, ó. Tu gosta dessas coisinhas.
2: Tá, o principal tu quer no final ou antes?
1: O principal tem que ser no final, né?
2: Então é ela, pô, viu? Pô,
1: te prepara. Aí,
2: cara. Ela tá de volta.
1: Não.
2: Tá de volta.
1: Então não vai ser o principal.
2: Tá de
1: Mas
2: volta.
1: Mas aí, manda ver aí. Hoje estamos aqui só eu e tu, né?
2: É em ritmo de Copa aí, tá maior.
1: A Capri Costa de uma fofoquinha também, mas pois ela é, não...
2: Beijão pra Capri Costa, né? E também pra Ana Capri, né?
1: Uhum, isso.
2: Bom, e hoje, e aí, o que que tem hoje o Titi vai especialmente pra Fabinha no Parque Marinho, que tá curtindo a programação. Não que ela seja fofoqueira, tá?
1: Tá. Mas ela gosta. Ela gosta.
2: Bom, o seguinte, tá rolando aí o papo aí do Neymar. Ah. Pois é, depois da Copa o pessoal tá caindo em cima dele. Várias críticas de um lado, várias críticas de outro, né? Críticas a favor de um lado, críticas a favor de outro. Críticas de comentaristas que foram boleiro a favor, críticas de quem nunca jogou na vida contra, mas o principal tá da Ana Thaís, que criticou o jogador durante a eliminação. Ela, né, comentarista? Não sei. Uhum. Não me lembro de onde, mas.
1: Sim.
2: Em contrapartida, a Bruna Biancardi, ela, essa aí, lindona, enviou uma mensagem de apoio pra ele. Lendas não são lembradas.
1: Ah.
2: É? Apenas na vitórias.
1: Pois é,
2: só nas vitórias. Pois é. Mas o que tá rolando é o seguinte: atenção, papais. Atenção, Marmanjo, só para maiores. Xuxa Meneghel e Eterna. A Xuxa Meneghel, nossa Eterna. Não, a Rita Cadillac, né, e a Bruna Surfistinha. Fizeram.
1: Xuxa Meneghel, o quê?
2: Não, esquece a Xuxa.
1: Tem a ver a Xuxa.
2: Não, que eu tô com a Xuxa na cabeça, que também é top. Bom, vou começar com a Xuxa primeiro. Quanto é que tu pagaria para um show da Xuxa hoje?
1: Nada.
2: Então, olha quanto é que tá o ingresso do show dela.
1: Quanto que tá?
2: Não, dá 500 conto. Depois, mano. Qual o limite do teu cartão? Quando tinha? Então, esse mais um pouco. Então, deixa assim. Tá? Só pra lembrar disso. Não tô chamando a decadente Xuxa, né? Mas a vovó Xuxa. Sem maquiagem.
1: Vovó Xuxa, eu acho.
2: Tá, tem ingresso aí acima de salário mínimo, tá?
1: Poxa.
2: Do showzinho do show da Xuxa.
1: Uhum. Né? Na atual conjuntura, vai ter umas 10 pessoas do show dela.
2: Para os baixinhos e baixinhas que não são mais baixinhos, né? Então... Bom, a Rita Cadillac e Bruna Surfistinha fazendo alegria.
1: É. Um minuto e meio.
2: Bom, a dupla
1: acelera.
2: Tá quebrando recorde na internet. Quer lá ver? Elas fizeram um produto.
1: Conteúdo adulto?
2: Conteúdo adulto.
1: É.
2: Então pesquisa.
1: Não, obrigado.
2: Tá baratinho, tá mais barato do que
1: o show da Xuxa.
2: Alô, Virgínia! Adivinha por onde ela anda?
1: Por onde?
2: Ah, ela anda fazendo lá...
1: United States?
2: Fazendo musculação, fazendo tratamento na mansão do... Vini Jr.
1: É?
2: É. Tá lá.
1: Mas, afinal, como é que tá essa história? Afinal, separaram, não separaram? Voltaram, não voltaram? Qual é que é?
2: Dizem que tá separado, né?
1: É. Então o que ela tá fazendo lá?
2: Ah, tá fazendo tratamento estético na mansão.
1: Ah, certo. Só que ela não pode pagar, né? Então ela vai lá e usa da parceria.
2: Será? Será? Dizem por aí que a gente não fala notícia. Dizem por aí que é só fofoca. Mas não é verdade.
3: Ti-ti-ti. O que rola no mundo das celebridades? Ti-ti-ti.
1: Ti-ti-ti. Eu vou proibir aqui no programa de falar sobre Virgínia.

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0: 6 minutinhos agora faltando para as 8. Vamos finalizando, chegando ao final de mais uma edição aqui do nosso De Volta. Final, finalização do final, chegando ao fim de mais um De Volta. Não complica, Marquinho. Meu dia não foi fácil hoje, tá? Então fica frio.
1: Enfim.
0: É. Fala no microfone.
1: Enfim. É. Chegando ao final, finalmente.
0: Finalmente chegando ao final. Não, finalmente chegando ao final, não. Vai ficar ruim também, né?
1: Enfim.
0: Vamos agradecer aí a nossa audiência. Falando sério agora, muito obrigado pela participação, interatividade, sempre junto conosco aqui. A gente de volta para casa e você também de volta para casa, junto com a gente aqui na programação da Cultura, com a super força do Feirão Paixão Nacional RGS Lucar Veículos, que começa nesta quinta-feira e vai até domingo. 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Maravilha! Vou te passando o bastão por aqui, Marquinhos. Já vai. É uma pena que não é TV, né? É rádio.
1: Não. Não, mas a gente tem aquele programaço ainda.
0: Passar o bastão é uma metáfora, é uma maneira de falar, entendeu?
1: Fiquei preocupado.
0: É. Não, tá tranquilo, fica tranquilão. Tranquilão. Tá, fala pra gente um pouquinho então, como tem sido as noites? Como vai ser hoje? O que tem de novidade hoje que está imperdível o Noturnico?
1: Eu.
0: Bom,
1: a pior coisa que tem é uma entrevista, perguntar o cara, sim, eu,
0: sim, ah, não, é, claro, aham,
1: pode ser,
0: isso,
1: vai ser,
0: mais ou menos por aí, né?
1: Não, mas tem a principal atração é o ouvinte.
0: Ah, tá, sus, pensei que ia dizer que era tu.
1: Você participa, interage, né, rodando aí os sucessos nacionais e internacionais.
0: Por que mudou a voz agora?
1: Hã?
0: Por que mudou a voz?
1: Que agora eu sou Marquinho.
0: Ah, tá. Oi, boa noite pra você.
1: Aí já é outro sobrenome. Pera aí que vou lá me buscar. Cheguei! Não, mas é tranquilo, né?
0: Convida todo mundo então, cara. A partir das 9 da noite por aqui, mais um Noturno.
1: Ah, mas antes não perca, às 20 horas tem a Voz do Brasil.
0: A Voz do Brasil. Preferido. Não, mas eu vou falando sério uma coisa assim, ó. A gente sempre brinca aqui, né? Tá imperdível hoje a Voz do Brasil, mas todos os dias está imperdível. Porque na realidade, né? Sem falar em qualquer outro tipo de cunho, a Voz do Brasil...
1: A gente fica sabendo o que fazem e o que não fazem.
0: É, a Voz do Brasil é uma editoria jornalística extremamente, né, competente. Claro que fala bastante coisa sobre o governo federal e tudo mais, mas faz também um levantamento de todas as informações durante o dia pelo nosso Brasil.
1: Eu gosto muito.
0: É importante, essa atualização.
1: Eu gosto muito da parte da Assembleia e do Senado, que é direito... É, um lado e outro debatendo e trocando ideias. Gosto muito.
0: Uhum.
1: A gente sabe o que fazem e o que não fazem.
0: É verdade. Então, depois não adianta, né? Quando não se tem informação, não adianta a gente reclamar. Então, né? Então, vamos nos informar. Informação é a base de tudo.
1: E o principal, convidar 12h e 1 da madrugada, porque aqui a gente não toca só música, a gente também toca a história. Clássico da noite.
0: Uhum.
1: Ah, e da 1h30 até as 2h, tua situação é conchinha ou é aconchado do lado?
0: Olha, faz a pergunta de novo que eu não entendi.
1: É conchinha ou acolchado? Vai.
0: Acolchado, sai. Vai. Não, olha, sozinho. Bem que poderia ser conchinha.
1: Então tá, pra quem não tá de conchinha, sido. Da 1h30 até as 2h.
0: Bem que poderia.
1: O amor está no ar. Mas
0: se vou dar um recado aqui.
1: Mas se você tá aconchado, é meia hora com as mais românticas, pega o lencinho e chora, neném.
0: Aí é bom. A 1h30 da manhã, então?
1: Até as 2h.
0: Ah, vou ficar acordado até 1h30, só pra ouvir.
1: Se o Paulo Ricardo liberar também, a gente fazer um projeto aí, né, fazemos 1 hora de O Amor Está No Ar. Já pensou?
0: O Amor Está No Ar. No inverno agora é bom.
1: Começo da tua madrugada aí.
0: O problema
1: aí.
0: Todo é que o seguinte, quem não tem uma conchinha pra dormir...
1: Pega o lencinho e chora, neném.
0: Ah, mas aí não. Aí, pô, cara... Aí é uma tremenda uma sacanagem, né? Comigo, por exemplo, né?
1: Eu me acostumei e adoro dormir espalhado na cama.
0: Já vou dar um toque, então, na saideira aqui, né? Então, né? já que não tem... Poderia ser conchinha.
1: Ah, pois é.
0: Mas, tá me ouvindo aí? Tu não colabora?
1: Valeu, até daqui a pouquinho. Tchau.
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0: Um minutinho agora, faltando para as 8. Um grande abraço aqui do Paulo Ricardo. Meio-dia, amanhã, Radiorama.
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0: e confidencial, e realizado por psicólogos ou terapeutas ocupacionais com apoio de médico-psiquiatra quando necessário.
1: A partir de amanhã, contribuinte pode consultar lote especial de restituição automática do imposto de renda.
2: O pagamento dos valores será feito no dia 15 de julho. Graziela Mendonça.
3: O lote automático beneficia contribuintes que não eram obrigados a declarar o imposto de renda em 2025, não entregaram a declaração, tiveram o imposto retido na fonte em 2024 e têm até R$1.000 a receber.
1: Hoje, na apresentação da Voz do Brasil, Luciana Vasconcelos e Luciano Seixas.
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1: As negociações entre os governos do Brasil e dos Estados Unidos continuam em andamento a respeito da aplicação das novas tarifas comerciais.
2: Os dois países também avançaram nas discussões sobre cooperação no combate ao crime transnacional.
4: Brasil e Estados Unidos realizaram mais uma rodada de negociações a respeito da aplicação de novas tarifas sobre produtos brasileiros. Trata-se de uma sobretaxa de 25% sobre diferentes produtos exportados pelo Brasil. Em alguns casos, a taxação pode chegar até 37,5%. O ministro do Desenvolvimento, Indústria, Comércio e Serviços, Márcio Elias, afirmou que as negociações seguem em andamento e que estão concentradas na defesa dos interesses comerciais do país.
5: Não sairemos da mesa de negociação em momento algum. E não permitiremos jamais que um tema que não diga respeito à relação comercial, à relação econômica, à boa relação política que o Brasil sempre teve com os Estados Unidos, ela deixe de presidir ou orientar as conversas. Né? Não há espaço para discussão de outra natureza que não seja a defesa da soberania e a defesa dos reais interesses do Brasil.
4: Segundo o ministro Márcio Elias, a reunião foi uma continuidade às conversas iniciadas na semana passada. Os temas foram divididos por áreas e uma das frentes tratou também da cooperação no combate ao crime transnacional.
5: Há um reconhecimento de que é possível avançarmos nesse ponto. O Ministério da Justiça aqui no Brasil fez um trabalho, nós já tínhamos apresentado na visita do presidente Lula ao presidente Trump e hoje nós detalhamos um pouco mais esse plano bilateral.
4: O prazo final para o governo dos Estados Unidos definir a aplicação de novas tarifas sobre produtos brasileiros é 15 de julho. Outra reunião entre os dois governos deve acontecer esta semana. Reportagem Luana Karen.
1: Vício em jogos de azar é prejudicial à saúde mental e financeira dos apostadores.
2: O aplicativo Meu SUS Digital oferece acompanhamento e tratamento.
1: Um teste identifica os sinais e por meio do aplicativo é feito o encaminhamento com consultas online com especialistas.
0: Seduzida pela promessa de dinheiro fácil, a educadora Zélia Fernandes apostou online pela primeira vez em 2024. Com o passar do tempo, os ganhos deram lugar à dívida e à mudança de comportamento. Ela só parou de jogar no início deste ano.
6: Quando eu perdi um dinheiro no qual que eu precisava muito dele, a conta estava toda zerada, eu tinha perdido tudo e eu falei assim, eu não posso ficar assim.
0: O quadro de saúde enfrentado pela Zélia tem nome, ludopatia, distúrbio psiquiátrico de quem tem compulsão por jogos de azar. Uma pesquisa da Universidade Federal de São Paulo aponta que quase 1,5 milhão de brasileiros acima de 14 anos apresenta algum sinal deste transtorno. Com a expectativa de atender até 600 pessoas por mês, o aplicativo Meu SUS Digital começou a oferecer teleatendimento gratuito para quem enfrenta esta enfermidade, como explica Marcelo Quimatti, diretor do Departamento de Saúde Mental, Álcool e Outras Drogas do Ministério da Saúde.
7: A pessoa ela vai saber se ela tem problemas ou não com jogos e apostas. Ela vai primeiro ser acolhida, vai fazer uma marcação de atendimento, vai passar por um acolhimento e depois vai entrar num programa de cuidado.
0: Para utilizar o serviço, é preciso acessar o aplicativo e realizar um autoteste, com perguntas que ajudam a identificar sinais de risco. Nos casos mais graves, o ciclo de cuidados inclui até 13 consultas por vídeo, com duração média de 45 minutos. O atendimento é gratuito e confidencial e realizado por psicólogos ou terapeutas ocupacionais profissionais, com o apoio de médico-psiquiatra quando necessário. Marcelo Quimatti aponta sinais de quando procurar ajuda.
7: Ela deixa de ter algumas outras atividades, ela começa a comprometer a renda pessoal ou familiar ao longo de um mês, quando ela começa a perder e ela continua jogando para recuperar o que ela perdeu. Quando uma pessoa ela começa a fazer isso, ela já está com um problema bem instalado.
0: O Meu SUS Digital pode ser baixado gratuitamente nas lojas Android ou iOS, ou acessado na versão web em meussusdigital.saude.gov.br. Reportagem Graziele Bezerra.
2: E a Polícia Federal realiza operação para investigar operações ilegais em empresas de aposta online, as chamadas bets.
1: A Operação Véu de Maia investiga um suposto esquema de lavagem de dinheiro e evasão de divisas envolvendo 87 empresas.
2: Foram cumpridos 9 mandados de busca em municípios de Goiás, São Paulo e Rio Grande do Sul.
1: Os investigados podem responder por crimes como lavagem de dinheiro, evasão de divisas e organização criminosa.
2: A Receita Federal abriu consulta à restituição automática do Imposto de Renda.
1: A partir de amanhã, os contribuintes podem checar se têm direito ao lote especial de restituição automática.
2: Ele é destinado a contribuintes que não apresentaram declaração e possuem um cronograma próprio.
3: O lote automático beneficia contribuintes que não eram obrigados a declarar o imposto de renda em 2025, não entregaram a declaração, tiveram o imposto retido na fonte em 2024 e têm até R$ 1.000 a receber. Para receber, é necessário que o CPF esteja regular e vinculado a uma chave Pix. Para saber se tem direito, a consulta poderá ser feita pelo site ou pelo aplicativo da Receita Federal a partir desta quarta-feira. Também será possível conferir a declaração simplificada feita pela Receita e incluir informações, se necessário, além de fazer ajustes antes da conclusão do processamento. O órgão orienta que a consulta seja realizada apenas pelos canais oficiais para garantir a segurança das informações. O pagamento vai ser feito no dia 15 de julho, diretamente na conta vinculada à chave Pix do tipo CPF. Graziela Mendonça para a Voz do Brasil.
1: A Receita Federal ressalta que este lote especial de restituição automática não faz parte do calendário regular de restituições.
2: Os lotes regulares continuam sendo pagos normalmente aos contribuintes que entregaram a declaração dentro do prazo legal. O próximo lote regular está previsto para o dia 31 de julho.
1: Começaram hoje os pagamentos do seguro defeso referentes a períodos de proibição da pesca anteriores a 2026.
2: No valor de um salário mínimo por mês, o seguro é destinado a quem precisa interromper a atividade durante o defeso para proteger a reprodução dos peixes.
8: Márcio Luiz Nascimento é pescador em Santa Catarina e ele conta como se prepara para o período de defeso em que a pesca fica proibida.
9: A gente que é pescador, a gente sempre pensa no inverno, né? Que é para nós esse período agora, então a gente tem que se programar, guardar uma moedinha trocada, né? Para se manter sustentável que a família.
8: Nos períodos de defeso, ou seja, a pausa devido à reprodução das espécies, os pescadores artesanais têm direito ao seguro defeso no valor de um salário mínimo mensal. Nesta terça-feira, começaram os pagamentos referentes aos períodos de defeso anteriores a 2026. Os valores estão sendo depositados em parcela única para pescadores artesanais que tiveram o direito ao benefício reconhecido e aguardavam a emissão do pagamento. Tem direito os trabalhadores que já solicitaram auxílio dentro do prazo, cumpriram todos os requisitos e tiveram o pedido aprovado pelo Instituto Nacional do Seguro Social, INSS. Os pescadores artesanais podem consultar a situação do pagamento pelo aplicativo Carteira de Trabalho Digital ou pelo portal Emprega Brasil no endereço empregamaisbrasil.trabalho.gov.br/trabalhador. Quem ainda possui pedidos em análise pode acompanhar o andamento do processo pelos canais oficiais Meu INSS, site e aplicativo e Central 135. Reportagem Gabriela Noronha.
1: E também sobre o assunto, eu e Mariana Jungmann conversamos mais cedo com a presidente do INSS, a Cristina Silveira. Vamos ouvir.
10: Presidente Ana Cristina Silveira, um prazer ter a senhora com a gente aqui na Voz do Brasil mais uma vez. Vamos falar então de seguro defeso? Ele começou a ser pago aí para os pescadores. E aí a minha primeira pergunta é, ele vai ser pago agora para pescadores de todo o país ou isso varia de acordo com cada região, com cada tipo de pesca, por exemplo, se de rio ou de mar?
11: O seguro defeso pescador artesanal, ele vai ser pago para todo o país, para quem fez o requerimento até outubro de 2025, junto ao INSS. Já foi feita a análise e a gente está pagando entre 7 e 11 de julho de 2026 a 121 mil pessoas, no valor de R$ 721 milhões.
1: E quem está apto a receber?
11: Todos que fizeram a solicitação dentro do prazo até outubro de 2025, que levaram as documentações necessárias, porque a partir de novembro de 2025, a competência passou a ser do Ministério do Trabalho e Emprego. Então, a partir daí, será pago pelo Ministério do Trabalho.
10: Agora, presidente, se o pescador tiver um emprego com carteira assinada, por exemplo, ele pode receber o seguro mesmo assim?
11: Não. O seguro defeso pescador artesanal, ele é direcionado a profissionais, a pescadores profissionais, que exercem a pesca como única fonte de renda. Ele não pode receber nem benefício assistencial, nem outro benefício previdenciário, exceto auxílio acidente e pensão por morte de um salário mínimo.
10: Eu faço essa pergunta porque a gente lembra que alguns pescadores, às vezes, também trabalham em outras atividades rurais. Mas, então, nesse caso, seguro defeso só para quem tem a pesca como atividade exclusiva.
11: Isso, quem exerce a pesca de forma profissional, sozinho ou com sua família, em regime de economia familiar.
1: Presidente, quais são os documentos que o pescador deve apresentar ao INSS para solicitar o seguro e por onde ele começa a fazer esse pedido?
11: Então, a partir de novembro de 2025, ele vai fazer esse requerimento no Portal Emprego Brasil ou na Carteira de Trabalho Digital, uma vez que a gestão do seguro defeso pescador artesanal passou a ser do Ministério do Trabalho e Emprego. A documentação permanece a mesma. São os documentos pessoais, o registro geral de pesca a partir de um ano e também o comprovante de contribuição referente ao produto que ele comercializa.
10: E, aliás, aqui é muito importante a gente lembrar que os pescadores precisam manter os seus registros atualizados. Isso é feito com o Ministério do Trabalho, não é feito com a Previdência Social, mas é sempre bom a gente reiterar aqui a importância de que eles tenham o registro regularizado para que eles possam ter direito ao seguro defeso, né, presidente?
11: Isso, ele faz a partir de um aplicativo do Ministério da Pesca e Agricultura e ele tem que ter esse registro há mais de um ano para poder ter direito ao seguro defeso pescador artesanal.
10: Perfeito.
1: E os pescadores que já fizeram pedido e não receberem, podem recorrer? Como é que procede nesse caso?
11: Então, essa pergunta ela é muito importante, porque nesse período de 7 a 11 de julho de 2026, serão pagos os pedidos já analisados. Mas ainda não analisamos todos. Nós vamos analisar o restante nos próximos 60 dias. Então, só cabe recurso quando o requerimento for negado. Então, enquanto tiver em análise, não cabe recurso.
10: Muito bem, nós conversamos com Ana Cristina Silveira, presidente do INSS. Presidente, muito obrigada pela sua entrevista aqui à Voz do Brasil.
11: Eu agradeço, é um prazer estar aqui com vocês na EBC e na Voz do Brasil.
2: O câncer de mama é a principal causa de morte por câncer entre mulheres no Brasil e no mundo.
1: E para tratar os casos mais agressivos da doença, foi aprovado esta semana um novo tratamento que consiste na aplicação, na ampliação do uso de um medicamento já disponível no país.
12: Pacientes com câncer de mama poderão usar uma nova medicação para o tratamento da doença. A Agência Nacional de Vigilância Sanitária aprovou uma nova indicação terapêutica para o medicamento Enhertu, Trastuzumab deruxtecana, que já é registrado no Brasil para câncer de mama. A indicação é para o tratamento auxiliar de pacientes adultos com câncer de mama HER2 positivo, que apresentam doença invasiva residual, mesmo após quimioterapia e cirurgia. O câncer de mama é o tipo de câncer mais diagnosticado no mundo e a principal causa de morte por câncer entre mulheres. Aqui no Brasil, entre 10% a 19% dos casos, há a presença do HER2, o subtipo associado à maior agressividade e pior prognóstico. A nova indicação da Anvisa se baseou em estudo que demonstrou melhora clinicamente relevante na sobrevida livre de progressão. Os resultados mostraram redução de 53% no risco de recorrência invasiva ou morte com o uso do Enhertu. Daniele Popov para a Voz do Brasil.
2: E a Anvisa alerta que as canetas emagrecedoras de tisepatida, contrabandeadas do Paraguai e comercializadas ilegalmente no Brasil, não têm a mesma eficácia e segurança dos medicamentos registrados no país.
1: Segundo a agência, não há evidências de que esses produtos sejam equivalentes aos aprovados para uso no Brasil.
13: A Agência Nacional de Vigilância Sanitária informou que não há comprovação de que as canetas de tisepatida contrabandeadas sejam equivalentes aos medicamentos registrados no Brasil. Uma análise realizada pelo Centro de Informação e Assistência Toxicológica da Unicamp testou marcas vendidas ilegalmente em redes sociais no país. Segundo a Anvisa, os testes realizados identificaram apenas a presença do princípio ativo, além da concentração e da estrutura molecular da substância. A agência explica que para comprovar que dois medicamentos são equivalentes, é preciso fazer estudos específicos em centros credenciados. Esses testes avaliam, por exemplo, como o medicamento é absorvido pelo organismo, quanto da substância chega à corrente sanguínea e quanto tempo ela leva para ser eliminada. A agência também informou que as análises feitas pela Unicamp não verificaram aspectos como a absorção do medicamento, a presença de impurezas ou contaminantes, a esterilidade do produto e o cumprimento das boas práticas de fabricação. Por isso, segundo a Anvisa, não é possível concluir que as canetas tenham a mesma eficácia, segurança e qualidade dos medicamentos aprovados para uso no Brasil. Thaís de Araújo, para a Voz do Brasil.
2: O Ministério da Saúde e o IBGE realizam a terceira edição da Pesquisa Nacional de Saúde.
1: A coleta de dados vai até 30 de novembro.
2: A pesquisa reúne informações sobre as condições de saúde da população, fatores de risco, acesso aos serviços de saúde e determinantes sociais.
1: Nesta edição, aproximadamente 140 mil domicílios serão visitados. O questionário individual será aplicado a um morador com 15 anos ou mais.
2: Desta vez, a Pesquisa Nacional de Saúde vai contar com coleta de sangue e urina em uma amostra da população de 15 mil a 20 mil participantes com 35 anos ou mais.
1: Entre os exames previstos estão hemograma, hemoglobina glicada, creatinina, ácido úrico, sódio e potássio, além de sorologia para chikungunya e dosagem de chumbo e mercúrio.
2: Proprietários de imóveis rurais podem acessar por meio do aplicativo Meu Imóvel Rural documentos e informações sobre seus imóveis em um único ambiente digital.
1: A plataforma permite também o compartilhamento de dados com bancos e cooperativas, além de informar sobre condições climáticas.
14: Proprietários de imóveis rurais podem reunir em um único aplicativo documentos e informações que antes precisavam ser consultados em diferentes sistemas públicos. Disponível gratuitamente para celulares Android e iPhone, o acesso é feito com a conta GovBR. O coordenador-geral da Secretaria de Transformação do Estado do Ministério da Gestão e Inovação em Serviços Públicos, Carlos Guedes de Guedes, destaca as vantagens do serviço.
15: O agricultor hoje tem na palma da mão os seus documentos, os documentos da propriedade.
14: Além de consultar dados do Cadastro Ambiental Rural, do Sistema Nacional de Cadastro Rural, do Sistema de Gestão Fundiária e do Cadastro Nacional da Agricultura Familiar, o aplicativo permite emitir o certificado de cadastro de imóvel rural e compartilhar informações com cooperativas, instituições financeiras e assistência técnica, sem informar a senha da conta GovBR. Duas novas funcionalidades ampliam os serviços oferecidos pelo aplicativo. O Tô em Dia verifica possíveis pendências que podem dificultar o acesso ao crédito rural e orienta como regularizar a situação. Já o Produção Certa reúne informações que ajudam o produtor no planejamento da produção, como detalha o coordenador Carlos Guedes de Guedes.
16: Se ele planta milho, o zoneamento climático vai dizer para o agricultor qual é a melhor época de plantar milho, e que ali ele vai poder pegar o crédito rural oficial, ali ele vai poder pegar o seguro rural, porque ele está plantando na hora certa. Da mesma maneira, se ele planta, né, milho, ele quer saber o custo de produção do milho, ele vai ter a informação a partir dessa parceria com a Conab, aonde está o custo de produção e o preço do milho nos principais centros produtores e consumidores do país. E se ele quiser saber a previsão do tempo, ele consegue também ver essa informação a partir do Zoom no município da localização da propriedade. cidade.
14: O aplicativo Meu Imóvel Rural atende tanto os agricultores familiares quanto médios e grandes produtores rurais. Reportagem Caroline Blaut.
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2: Filmes e festivais de cinema nacionais podem se inscrever para receber apoio do Banco Nacional de Desenvolvimento Econômico e Social, o BNDES.
1: Serão destinados recursos a 5 filmes de longas metragens e a 3 festivais de cinema nacionais.
2: Saiba como participar na reportagem de André de Barros Lima.
18: O banco vai patrocinar 15 filmes de longas metragens divididos em 5 categorias: ficção grande público, ficção destaque de crítica, documentário, animação e selecionado em festival internacional. O edital também vai apoiar 3 festivais de cinema nacionais e vai contar com reserva de vagas pelo critério de indução regional para participantes da cadeia produtiva do audiovisual das regiões Norte, Nordeste e Centro-Oeste. As inscrições para o edital de cinema do BNDES estão abertas até o dia 13 de agosto. Você pode obter mais informações sobre o edital no site bnds.gov.br. Reportagem André de Barros Lima.
1: Audiovisual nacional na palma da mão.
2: A plataforma Tela Brasil, que reúne filmes, documentários e animações brasileiras, agora está disponível na loja de aplicativos do sistema Android.
1: O catálogo reúne 555 obras, incluindo longas, curtas e produções premiadas internacionalmente.
19: Já está disponível para Android e iOS o aplicativo do Tela Brasil. Agora é possível assistir a produções nacionais de filmes na palma da mão. O Tela Brasil é a primeira plataforma pública de streaming do audiovisual nacional. No aplicativo estão reunidas de forma gratuita mais de 500 obras brasileiras entre 1910 e 2025. O acesso é feito apenas com o login na plataforma gov.br. O aplicativo oferece praticamente os mesmos recursos da versão para navegador, como busca por títulos, navegação por categorias, criação de listas, histórico de exibição e reprodução automática. A plataforma também possui recursos de acessibilidade na maior parte do catálogo dos filmes, como legendas descritivas, audiodescrição e tradução em libras. O acervo reúne obras audiovisuais brasileiras, abrangendo diferentes gêneros, como ficção, documentário, animação e experimental. São produções em longa, média e curta metragem. Há ainda uma seleção especial com produções e coproduções brasileiras que marcaram presença no Oscar desde 1960. Para assistir, basta acessar o site telabrasil.cultura.gov.br ou buscar o Tela Brasil na loja de aplicativos do seu celular. Reportagem Edinaldo Júnior.
2: O Ministério da Cultura, em parceria com o CNPq e o Ministério do Trabalho e Emprego, lançou uma chamada pública para implantação de incubadoras da economia criativa.
1: A medida atende a quem trabalha com expressões artísticas e entidades culturais.
2: Pesquisadores e instituições de todo o país já podem enviar projetos científicos e tecnológicos que ofereçam suporte técnico e de formação a trabalhadores, coletivos e empreendimentos culturais.
1: As propostas devem ser enviadas até o dia 10 de agosto. O resultado será divulgado no dia 30 de outubro.
2: O edital completo com as regras de participação já está disponível na página do Ministério da Cultura, em gov.br/cultura.
1: E essas foram as notícias do Governo do Brasil.
2: Uma realização da Secretaria de Comunicação Social da Presidência da República.
1: Com produção da empresa Brasil de Comunicação.
2: Fique agora com as notícias do Poder Judiciário e do Congresso Nacional. Uma boa noite.
1: Boa noite para você e até amanhã.
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21: STF valida lei da Bahia contra desinformação sobre epidemias e pandemias.
22: Justiça Eleitoral inicia convocação de mesários nesta terça-feira.
21: STJ afasta possibilidade de reconhecimento de papiloscopistas da Polícia Federal como peritos oficiais.
22: Boa noite, eu sou Marcela Luiza.
21: Eu sou Walter Lima.
22: O Supremo Tribunal Federal decidiu que é constitucional a lei da Bahia que estabelece multa para a divulgação de informações falsas sobre epidemias e pandemias.
21: A decisão foi tomada por maioria de votos em sessão do plenário virtual. Judite Aragão.
23: A lei baiana prevê multa de R$5.000 a R$20.000 para quem divulgar informações falsas por meios impressos, televisão, rádio ou plataformas eletrônicas, sem citar a fonte primária. A norma também alcança quem produz ou dissemina esse conteúdo de forma dolosa e quem utiliza mecanismos automáticos para ampliar a circulação das informações falsas. A ação foi proposta pelo Partido Liberal, que alegava invasão da competência da União para legislar sobre telecomunicações e radiodifusão, além de violação à liberdade de manifestação do pensamento e à liberdade de imprensa. Mas prevaleceu o voto do ministro Alexandre de Moraes. Para a maioria, a lei trata principalmente da proteção da saúde pública. Temem que estados também podem legislar. Segundo o ministro, a referência aos meios de comunicação é apenas acessória e não transforma a norma em legislação sobre telecomunicações.
22: Justiça Eleitoral inicia convocação de mesários.
21: Eles vão atuar nas eleições deste ano. Fábio Ruas.
24: As juízas e os juízes eleitorais têm até 28 de agosto para publicar edital com a nomeação das mesárias e mesários que vão atuar no primeiro e em um eventual segundo turno das eleições 2026. A carta de convocação vai informar a função a ser desempenhada, além de data e local da eleição e do treinamento. Em caso de impedimento legal, a pessoa tem até 5 dias para recusar. As mesárias e mesários têm direito a 2 dias de folga para cada dia trabalhado. Auxílio alimentação de R$ 65,00 por turno. Tem preferência em caso de empate em concursos públicos que tem essa previsão no edital e pode contar como atividade extracurricular em universidades conveniadas.
22: STJ afasta possibilidade de reconhecimento dos papiloscopistas da Polícia Federal como peritos oficiais.
21: Esse reconhecimento poderia levar a um movimento de equiparação salarial. Fátima Uchoa.
25: O papiloscopista tem a função de identificar pessoas, por exemplo, por meio das impressões digitais. A decisão da segunda turma do STJ reformou o acórdão do TRF1 que havia mantido a sentença favorável à ação civil pública do Ministério Público Federal para invalidar atos administrativos da Corregedoria Geral da Polícia Federal que proibiam o reconhecimento dos papiloscopistas como peritos. Para o ministro relator Teodoro Silva Santos, os papiloscopistas policiais federais não estão incluídos no rol de peritos oficiais de natureza criminal previsto em lei, que menciona apenas peritos criminais, médicos legistas e odontolegistas.
22: Brasil bate recorde histórico na contratação de jovens aprendizes, segundo o Ministério do Trabalho e Emprego.
21: E o Judiciário Trabalhista contribui com essa conquista, fortalecendo o acesso ao mercado de trabalho. Rossini Gomes.
26: O Brasil registrou 726 mil jovens aprendizes contratados entre janeiro e abril deste ano. Para a Justiça, esse balanço é reflexo das iniciativas de combate ao trabalho infantil. Por isso, atualmente, mais de 10 tribunais regionais do trabalho desenvolvem ações para incluir quem tem entre 14 e 24 anos no mercado formal, por meio do programa Jovem Aprendiz. Dentre os direitos trabalhistas e previdenciários estão carteira de trabalho assinada, 13º salário, vale transporte e férias no mesmo período da escola ou da faculdade. A Justiça do Trabalho quer garantir acesso seguro ao emprego com formação educacional.
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22: Uma boa noite.
21: E até amanhã.
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1: Eu sou Paula Groba.
2: Eu sou Humberto Pinheiro.
1: E estes são os destaques de hoje do Jornal do Senado, que começa agora.
2: Senado aprova e segue para sanção aumento de penas para crimes sexuais contra crianças em ambiente virtual.
1: Partidos podem ser incluídos em fiscalização contra lavagem de dinheiro.
2: Avança no Senado criação do Programa Nacional Metano Zero.
1: Boa noite.
2: Boa noite.
1: O avanço da inteligência artificial trouxe novas possibilidades, mas também abriu espaço para crimes cada vez mais sofisticados.
2: Para enfrentar essa realidade e reforçar a proteção de crianças e adolescentes, o Senado aprovou um projeto que aumenta as penas para diversos crimes sexuais, inclusive quando a tecnologia é usada para produzir ou manipular imagens e outros conteúdos de exploração sexual infantil. O texto segue agora para sanção presidencial. Repórter Pedro Pincer.
3: Nos casos de produção, reprodução, direção, fotografia, filmagem ou registro de conteúdo de violência sexual contra criança ou adolescente, assim como a sua venda ou exposição, a pena atual é de 4 a 8 anos de reclusão e multa. O projeto eleva essa punição para 4 a 10 anos de reclusão e multa. O texto ainda aumenta a pena em um terço se a venda ou a exposição ocorrer por meio da internet, das redes sociais ou de outras tecnologias da informação e comunicação. O relator, senador Fabiano Contarato, do PT do Espírito Santo, informou que entre janeiro e julho de 2025 foram registradas 49.336 denúncias anônimas de abuso e exploração sexual infantil.
4: Nesse cenário, temos que o incremento de penas, sua inserção no rol de crimes hediondos e a ampliação de condutas delitivas promovidas pelo projeto são medidas adequadas e necessárias.
3: O texto também aumenta a punição para quem oferece, troca, disponibiliza, transmite, distribui, publica ou divulga material de violência sexual contra criança ou adolescente. Hoje, a pena prevista para esses atos é de 3 a 6 anos de reclusão e multa. O texto proposto permite aumentar a pena para 4 a 10 anos de reclusão e multa.
1: O senador Plínio Valério, do PSDB do Amazonas, cobrou a votação que amplia a autonomia do Banco Central e inclui o PIX na Constituição. A proposta foi aprovada pela Comissão de Constituição e Justiça em junho. E o senador, que foi relator, lembrou que já expirou o prazo solicitado pelo governo para analisar o texto antes da votação em plenário.
2: Para Plínio Valério, além de fortalecer a autonomia financeira e orçamentária do Banco Central, a PEC garantirá que o PIX permaneça sob responsabilidade exclusiva da instituição, vedando sua terceirização e garantindo a gratuidade para pessoas físicas.
5: Está no nosso relatório. O PIX é do Banco Central. O Banco Central não pode terceirizar e não pode cobrar jamais, taxar jamais pessoas físicas. Garantia maior do que essa não há.
1: E segue para a Câmara dos Deputados um projeto de lei que facilita a importação de bens destinados à pesquisa científica e tecnológica. A proposta busca desburocratizar o processo de importação de insumos por pesquisadores e instituições credenciadas, além de ampliar os mecanismos de isenção tributária.
2: O texto também determina que o CNPq envie periodicamente dados sobre as importações à Receita Federal e à Secretaria de Comércio Exterior para fins de fiscalização e estatística. Além disso, permite que pesquisadores entrem no país com bens científicos como bagagem acompanhada, desde que credenciados. Para o relator, senador Isalci Lucas, do PL do Distrito Federal, o objetivo é dar mais transparência e agilidade ao processo de importação, sem criar exigências desnecessárias ou contrariar outras leis.
1: A Comissão de Segurança Pública aprovou o projeto de lei que inclui os partidos políticos e suas fundações no rol de entidades sujeitas aos mecanismos de controle e fiscalização de lavagem de dinheiro.
2: A proposta quer aumentar a transparência e evitar que recursos de origem criminosa financiem a atividade política no país. Repórter Bruno Lourenço.
6: Os partidos políticos e suas fundações podem passar a ser fiscalizados pelas regras de combate à lavagem de dinheiro. A Comissão de Segurança Pública aprovou a proposta proposta que obriga as legendas registradas no Tribunal Superior Eleitoral a prestar informações sobre movimentações financeiras aos órgãos de controle. A relatora, a senadora Ivete da Silveira, do MDB de Santa Catarina, defendeu o endurecimento das regras para garantir a integridade do processo democrático.
7: A experiência recente de investigações de grande repercussão nacional evidenciou que estruturas partidárias podem se tornar canais de circulação e ocultação de valores de origem criminosa, com reflexos diretos sobre a lisura das campanhas e a igualdade de condições entre competidores.
6: O texto dá aos partidos políticos as mesmas obrigações de rastreabilidade financeira já aplicadas a bancos, corretoras e joalherias, entre outras. O projeto baseou-se em propostas da campanha Unidos contra a Corrupção.
1: Muito mais potente que o gás carbônico na retenção de calor na atmosfera, o gás metano é um dos principais responsáveis pelo aquecimento global. Grande parte dessas emissões vem da decomposição de resíduos orgânicos em lixões e aterros, além da agropecuária e de atividades industriais.
2: Para reduzir esse impacto ambiental e transformar parte desses resíduos em energia renovável, a Comissão de Assuntos Econômicos do Senado aprovou a criação do Programa Nacional de Metano Zero. A proposta também incentiva a coleta seletiva e o reaproveitamento de materiais recicláveis e orgânicos. Repórter Márcio Maturana.
8: Para reduzir as emissões de metano, incentivar a coleta seletiva e estimular o reaproveitamento de resíduos recicláveis e orgânicos, a Comissão de Assuntos Econômicos aprovou a criação do Programa Nacional do Metano Zero. O gás é um dos principais responsáveis pelo aquecimento global. A proposta do Metano Zero pretende também estimular tecnologias capazes de transformar resíduos agropecuários

0: relator, o senador Eduardo Braga, do MDB do Amazonas. Uma delas dá caráter voluntário à certificação de origem metano zero para empreendimentos que comprovarem redução de emissões de gases do efeito estufa.
1: E o Brasil vai ganhar uma Universidade Federal do Esporte. Após a aprovação do Senado, foi sancionada a lei que cria a universidade. A instituição terá sede em Brasília.
2: A universidade vai atuar no ensino, na pesquisa, na extensão e na inovação em ciência do esporte. Repórter Henrique Nascimento.
3: A proposta também prevê a formação de profissionais para áreas como treinamento de atletas, gestão esportiva, políticas públicas, saúde, educação e para desporto. Para o atleta paralímpico Leomon Moreno, a criação da universidade pode abrir novas oportunidades para quem vê no esporte um caminho de formação e transformação social.
4: Eu fico muito feliz de ter saído de Ceilândia aqui em Brasília, ter ganhado a vida através do esporte, que eu e todos os outros atletas teremos a oportunidade de poder nos capacitar, nos graduar e contribuir também para que o nosso país seja o país do esporte. Quando a gente alinha o esporte, a educação, transformando em cultura dentro do país, a gente constrói ótimos cidadãos, olhando principalmente para a pessoa em si e não para um detalhe.
3: A proposta foi aprovada pelo Senado em junho, com voto favorável da senadora Leila Barros, do PDT do Distrito Federal. Ela defendeu a formação esportiva como instrumento de cidadania.
5: O esporte, ele é mais do que formar atletas. Nós temos aqui uma nata de grandes atletas e para-atletas que representam com muito amor a nossa pátria. Mas, para além disso, a promoção da cidadania. Nós sabemos o que o esporte fez nas nossas vidas, o quanto o esporte é um braço na saúde, na segurança pública, na educação. Um dos maiores legados que eu trago para a política é o seguinte: na política, infelizmente, a gente não ama todos, como na vida a gente não ama todos. Mas eu aprendi no esporte que o meu era o coletivo. A gente tem que se respeitar.
3: Segundo o Ministério da Educação, a previsão é que a universidade comece as aulas em 2027.
2: Edição de Paula Groba e trabalhos técnicos de Eliseu Caires. O Jornal do Senado fica por aqui. Acompanhe agora as notícias da Câmara dos Deputados. Boa noite.
1: Boa noite e até amanhã.
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7: Câmara aprova a criação de Programa Nacional de Combate ao Câncer.
8: Comissão rejeita substituição do dinheiro em espécie por moeda digital.
9: Deputados garantem ressarcimento de violência doméstica pelo agressor.
10: Boa noite. Já está no Senado o projeto aprovado pelas comissões da Câmara que determina o ressarcimento pelo agressor de despesas provocadas por violência doméstica. A repórter Maria Neves tem os detalhes sobre a questão.
11: A Comissão de Constituição e Justiça da Câmara dos Deputados aprovou o projeto que obriga companheiro agressor a ressarcir sozinho os danos causados à mulher vítima de violência doméstica, com a sua parte da divisão dos bens. O objetivo da medida é preservar o patrimônio da mulher. De acordo com o autor da proposta, deputado Jonas Donizete, do PSB de São Paulo, há casos em que agressores condenados pela justiça propõem pagar o ressarcimento dos danos causados à mulher com o patrimônio comum do casal.
12: A aprovação desse projeto é muito importante porque a mulher vítima de violência já é um sofrimento muito grande, sofrimento físico, sofrimento psicológico, e teve uma causa na justiça que a pessoa entrou porque estava tirando o próprio patrimônio dela para fazer aí a reparação da violência. Então, esse nosso projeto, ele deixa claro que toda reparação que tiver financeira vem do patrimônio do agressor, da pessoa que praticou o ato de agressão, porque é um absurdo a vítima pagar para ela mesma.
11: Atualmente, o Código Civil já determina que nos casamentos com regime de comunhão parcial de bens, as obrigações provenientes de atos ilícitos não podem entrar na reparação. Isso significa que o agressor deve pagar sozinho pelos prejuízos causados. A Lei Maria da Penha também já estabelece que o ressarcimento de mulher vítima de violência não poderá trazer prejuízo ao seu patrimônio ou de seus dependentes. Ainda assim, especialistas afirmam ser necessário deixar

0: mais explícito que a vítima não pode contribuir para reparar os prejuízos causados por parceiros violentos. De acordo com Jonas Donizete, a ideia do projeto foi proposta pelo Centro de Estudos Judiciários do Conselho da Justiça Federal. Da Rádio Câmara de Brasília, Maria Neves.
1: Ayrton Faleiro, do PT do Pará, cobra a aprovação urgente do projeto de lei que combate a misoginia. Ele argumenta que o Congresso precisa se sintonizar com o sentimento das ruas e com as demandas urgentes da sociedade antes do encerramento do semestre legislativo.
2: Para ilustrar a necessidade inadiável da aprovação da lei, Ayrton Faleiro cita o caso de uma mulher estrangulada pelo marido, encontrada morta com um filho de um ano mamando em seu peito. O congressista pede à Câmara que supere visões conservadoras e aprove a lei contra a misoginia.
1: Justiça. Adriana Ventura, do Novo de São Paulo, denuncia a suposta parcialidade de órgãos de controle que estariam paralisando investigações criminais envolvendo familiares de autoridades do Poder Executivo para evitar impactos no processo eleitoral.
2: Segundo Adriana Ventura, existe um aparelhamento generalizado envolvendo a Procuradoria da República e as cúpulas dos três poderes, resultando no arquivamento de denúncias. Ela cobra a instalação de comissões parlamentares para investigar a situação e colocar um fim à impunidade.
1: Márcio Gerri, do PC do B, contesta a contratação de uma operação de crédito de R$1,3 bilhão entre o governo do Maranhão e o Banco do Brasil. Ele aponta que a liberação dos recursos em ano eleitoral exige transparência sobre a finalidade e o impacto da nova dívida.
2: Márcio Gerri cita a decisão judicial que chegou a suspender o empréstimo, depois liberado pelo Tribunal de Justiça do Maranhão, sem análise de mérito da ação. O parlamentar pede que o Banco do Brasil não compactue com a transação, a fim de preservar o equilíbrio do jogo democrático no Estado.
1: Otone de Paula, do PSD, critica a atuação de uma promotora do Ministério Público do Rio de Janeiro durante um evento da Associação dos Conselheiros Tutelares do Estado. Ele acredita que a representante do MP desrespeitou a organização ao contestar uma apresentação musical que fazia referência a Deus.
2: Otone de Paula argumenta que houve intolerância contra as manifestações religiosas. O parlamentar também presta apoio à direção da entidade organizadora e critica a relação entre o Ministério Público e os conselhos tutelares.
1: Segurança Pública. Coronel Crisóstomo, do PR de Rondônia, comemora a criação de uma comissão especial para analisar a proposta que reduz a maioridade penal para 16 anos em casos de crimes graves e hediondos. Na avaliação do legislador, a proposta atende o anseio de 80% da população brasileira.
2: Coronel Crisóstomo defende a redução da maioridade penal por acreditar que a medida vai interromper o aliciamento de menores por facções criminosas. O deputado lembra que, para infrações mais leves, continua valendo o Estatuto da Criança e do Adolescente.
1: Saúde. Os deputados aprovaram a criação de um programa para combate ao câncer. A repórter Paula Bittar acompanhou a votação.
3: A Comissão de Constituição e Justiça da Câmara aprovou uma proposta que prevê a criação do Programa Nacional de Combate ao Câncer e de Assistência a Portadores. A medida busca ampliar a prevenção, o diagnóstico e o tratamento da doença no país. O programa será executado pelo Ministério da Saúde. Entre as prioridades estão realizar campanhas educativas, fazer exames para a detecção precoce da doença e ampliar a oferta de tratamento de alta complexidade em todas as regiões do país, com o objetivo de reduzir as desigualdades no acesso aos serviços de saúde. O texto também prevê apoio do poder público à pesquisa científica e à inovação tecnológica voltadas à prevenção, ao controle e ao tratamento do câncer. O relator do projeto, o deputado Átila Lira, do PP do Piauí, considerou a medida conveniente e oportuna.
4: Recursos nós temos leis orçamentárias pela obrigatoriedade com gasto de saúde e com um programa como esse, eu não tenho dúvida que nós vamos ter mais recursos tendo destinado para a gente combater o tratamento e também a prevenção e dar mais estrutura aos nossos hospitais e também às nossas pesquisas para que a gente possa ter mais vacinas, mais drogas e mais estruturas, máquinas e inovações na área do combate ao câncer.
3: A proposta que cria o Programa Nacional de Combate ao Câncer e de Assistência a Portadores já pode seguir direto para o Senado, a menos que haja recurso para votação antes pelo plenário da Câmara. Na Rádio Câmara de Brasília, Paula Bittar.
1: Comissões.
2: Ismael, do PL de Santa Catarina, pede a criação de uma comissão especial para debater projetos em defesa das comunidades terapêuticas. Ele argumenta que o tema merece mais atenção por envolver entidades que acolhem milhares de jovens em tratamento contra a dependência química.
1: Ismael sustenta que a comissão deve aprimorar a legislação, regulamentar o funcionamento e garantir padrões de qualidade, fiscalização e financiamento das comunidades terapêuticas. Ele também defende a expansão das parcerias com sistemas públicos de saúde e de assistência social.
2: Osmar Terra, do PL do Rio Grande do Sul, condena a autorização de plantio e uso de maconha para fins medicinais no Brasil. Segundo o parlamentar, as autoridades responsáveis pela decisão usurparam a competência do Congresso para legislar em nome do povo sobre o tema.
1: Segundo Osmar Terra, a substância agrava surtos e está associada, em sua avaliação, à maioria das interdições de jovens no país, além de contribuir para o aumento de acidentes fatais no trânsito gaúcho. Ele pede ao Congresso que anule as decisões da Justiça e de órgãos reguladores sobre o tema.
5: Direitos Humanos.
2: Luiz Lima, do Novo do Rio de Janeiro, alerta para o crescimento de mais de 90% no número de moradores de rua no Brasil desde 2022, segundo dados do Cadastro Único. O deputado responsabiliza o governo federal, afirmando que a situação reflete a queda no poder de compra da população.
1: Luiz Lima questiona as explicações apresentadas pelo Ministério do Desenvolvimento e Assistência Social, Família e Combate à Fome, que aponta o desemprego entre as causas do problema, enquanto o próprio Executivo Federal afirma que a taxa de desocupação caiu.
2: Ranieri Paulino, do Republicanos da Paraíba, pede a sanção do projeto que cria a Semana Nacional da Ética e da Cidadania. Segundo o deputado, que é autor da proposta, a iniciativa busca estimular a reflexão sobre respeito e tolerância em contraposição aos discursos de ódio.
1: Ranieri Paulino afirma que o projeto aprovado pelo Congresso incentiva o diálogo em escolas, universidades e órgãos públicos na primeira semana de todo mês de maio. Ele acredita que as pautas humanitárias estão acima das diferenças partidárias e devem unir o país em torno de propostas positivas.
2: Patrus Ananias, do PT de Minas Gerais, anuncia o relançamento da Frente Parlamentar em defesa da soberania nacional, orientada pelo fortalecimento do Estado Democrático, pela participação social e pela implementação de políticas públicas de inclusão.
1: Coordenador do grupo parlamentar, Patrus Ananias defende que um país forte precisa de investimentos na educação e no SUS, com tributação justa e resistência a pressões políticas externas. O legislador defende ainda a União Nacional para proteger as riquezas nacionais e a dignidade dos brasileiros.
2: A comissão rejeita a possibilidade de extinção de dinheiro em espécie. A repórter Silvia Munhato explica a questão.
6: A Comissão de Desenvolvimento Econômico da Câmara dos Deputados aprovou o projeto de lei que proíbe a extinção do papel moeda e a substituição dele por moeda digital. Foi rejeitada a proposta que buscava a extinção gradual. A relatora, a deputada Bia Kicis, do PL do Distrito Federal, diz que é importante manter o papel moeda.
7: O papel moeda ainda desempenha função relevante para milhões de brasileiros, especialmente para populações vulneráveis, para cidadãos com limitado acesso a serviços financeiros digitais e para aqueles que habitam em localidades com insuficiente estrutura tecnológica. Ademais, o dinheiro em espécie constitui importante instrumento de liberdade econômica, inclusão financeira e segurança operacional, funcionando como alternativa em situações de falhas tecnológicas, indisponibilidade de sistemas eletrônicos ou interrupções de serviços.
6: A relatora, no entanto, suprimiu o trecho que limitava o acesso do Banco Central aos dados de transações e contas particulares. Outra emenda excluiu a exigência de aprovação do Congresso Nacional, por maioria absoluta, de proposta para extinguir o papel moeda. A proposta que não permite a extinção do dinheiro em espécie ainda será analisada pelas comissões de Finanças e Tributação e de Constituição e Justiça e de Cidadania. Da Rádio Câmara de Brasília, Silvia Munhato.
5: Meio Ambiente.
1: Milton Tato, do PT de São Paulo, coordenador da Frente Ambientalista, critica o esvaziamento do mês do meio ambiente e repudia o retrocesso na pauta ecológica e a aprovação de projetos que enfraquecem a fiscalização, a preservação e o combate ao desmatamento.
2: Milton Tato condena a Câmara por ignorar as 35 propostas de conservação sugeridas pela Frente e pela sociedade civil e por esvaziar o debate sobre o desenvolvimento sustentável, ameaçando a biodiversidade e distanciando o Brasil das metas globais de enfrentamento da crise climática.
5: Relações Exteriores.
1: Tadeu Venere, do PT do Paraná, critica a atuação de parlamentares brasileiros nos Estados Unidos, acusando integrantes da oposição de agir contra os interesses nacionais ao discutir tarifas comerciais. Para o deputado, a postura favorece interesses estrangeiros e prejudica o Brasil.
2: Tadeu Venere acrescenta ainda que integrantes da oposição colocam interesses políticos acima dos interesses nacionais. Na visão do deputado, esse tipo de conduta enfraquece a direita e pode ter consequências políticas e jurídicas.
5: Trabalho.
1: Átila Lins, do PSD do Amazonas, apresentou projeto que cria regras para o auxílio fardamento de policiais militares, bombeiros militares e guardas municipais. O congressista esclarece que a proposta uniformiza e critérios de concessão anual do benefício para evitar disputas judiciais nas corporações.
2: Átila Lins pontua que o texto preserva a autonomia de estados, do Distrito Federal e de municípios na regulamentação das despesas. Ele acrescenta que a proposta prevê pagamento em caso de promoção quando a mudança de função exige novos padrões, insígnias ou peças do uniforme.
5: Transportes.
1: Pompeu de Matos, do PDT do Rio Grande do Sul, defende dois projetos voltados à proteção dos ciclistas. As propostas, segundo ele, preveem a criação de espaços seguros para bicicletas nas rodovias e o planejamento de vias que garantam mais segurança para quem pedala.
2: Pompeu de Matos também propõe aumentar as penas para motoristas que atropelarem ciclistas após dirigir embriagados, participar de rachas, trafegar em alta velocidade ou fugir sem prestar socorro. Ele explica que as medidas buscam reduzir acidentes e preservar vidas.
1: Merlong Solano, do PT, comemora o início das operações de exportação em grande escala pelo porto de Luiz Correia, no litoral do Piauí. Segundo o deputado, o funcionamento do terminal encerra uma longa espera e amplia a capacidade logística do estado para o escoamento da produção.
2: Merlong Solano acredita que o porto deve reduzir os custos de exportação, além de impulsionar a geração de empregos no Piauí. O parlamentar também destaca a participação do governo estadual e da iniciativa privada na viabilização do empreendimento.
5: Economia.
1: Comissão da Câmara aprova a inclusão da Confederação Nacional do Transporte no Conselho Deliberativo do SEBRAE Nacional. Mais informações com Sofia Peçanha.
8: A Comissão de Indústria, Comércio e Serviços aprovou o projeto que inclui a Confederação Nacional do Transporte no Conselho Deliberativo do SEBRAE Nacional. Atualmente, o Conselho conta com representantes da Confederação Nacional da Agricultura, da Confederação Nacional do Comércio e da Confederação Nacional da Indústria. A medida busca incluir o setor de transportes, que, segundo o deputado Gilmar Tato, do PT de São Paulo, autor do projeto, é um elo vital entre as diversas atividades econômicas, facilitando o escoamento da produção agrícola e industrial, além de viabilizar o comércio e serviços. Apenas em março de 2025, o setor de transporte rodoviário de carga atingiu mais de 20 mil novos CNPJs cadastrados como microempreendedores individuais, sendo o setor com o maior número de pequenos negócios criados de acordo com o levantamento realizado pelo SEBRAE, como ressalta o deputado Guilherme Uchoa, relator na comissão.
9: Além disso, a expressiva participação das microempresas nesse setor reforça a necessidade de inclusão da sua representação no Conselho.
8: O projeto busca reconhecer a importância estratégica do setor de transportes, ampliar a pluralidade de vozes no colegiado e permitir que as demandas específicas do setor sejam devidamente debatidas no âmbito da entidade. O Serviço Brasileiro de Apoio às Micro e Pequenas Empresas, mais conhecido como SEBRAE, é uma entidade privada que promove a competitividade e o desenvolvimento sustentável dos empreendimentos de micro e pequenas empresas. Agora, o projeto que inclui e a Confederação Nacional do Transporte no Conselho Deliberativo do SEBRAE Nacional será analisado pela Comissão de Constituição e Justiça. Da Rádio Câmara de Brasília, Sofia Peçanha.
5: Desenvolvimento Regional.
2: Juliana Cardoso, do PT de São Paulo, condena a prestação dos serviços da Sabesp e denuncia que moradores enfrentam falta de água, ausência de coleta de esgoto e cobranças indevidas. Segundo ela, há comunidades que recebem tarifas de esgoto, mesmo sem contar com rede de coleta.
1: Juliana Cardoso cobra explicações da Sabesp, a revisão das cobranças e mais fiscalização dos serviços. A deputada também pede a ampliação do acesso ao saneamento básico, afirmando que vai continuar acompanhando a situação no estado de de São Paulo.
2: Ao prestar contas de seu mandato, Ricardo Maia, do MDB da Bahia, declara que viabilizou a inauguração de uma unidade de pronto atendimento em Ribeira de Pombal e a entrega de veículos para o município de Tucano.
1: Ricardo Maia também ressalta que participou de obras de pavimentação, reformas de escolas e unidades básicas de saúde nos municípios de Heliópolis e Fátima. Ele afirma que os investimentos vão ampliar a infraestrutura e melhorar o atendimento público na região.
2: Ao fazer um balanço das entregas do governo federal em Salvador, Lídice da Mata, do PSB da Bahia, destaca avanços nas áreas de mobilidade e cultura. Entre as ações, a deputada cita o início da operação assistida do VLT e a reinauguração do Teatro Castro Alves.
1: De acordo com Lídice da Mata, os investimentos em infraestrutura e transporte público contribuem para a revitalização urbana da capital baiana. A parlamentar menciona ainda a implantação de uma pista de skate de padrão internacional no subúrbio ferroviário de Salvador.
5: Agricultura.
2: Daniel Almeida, do PCdoB, registra o primeiro festival gastronômico do Aipim em Entre Rios, na Bahia. Ele acredita que o evento fortalece a agricultura familiar, valoriza as comunidades quilombolas e incentiva a produção derivada da mandioca.
1: Daniel Almeida também celebra a edição de número 73 da Festa dos Vaqueiros do município de Curaçá. Na opinião do deputado, a tradição, além de movimentar a economia local, contribui para preservar a cultura nordestina.
2: Daniel Trzeciak, do PSDB, comemora a reabertura, depois de 16 anos de espera, do Teatro 7 de Abril, em Pelotas, no Rio Grande do Sul. O congressista lembra que o espaço, de 192 anos, é o quarto mais antigo do Brasil e foi tombado pelo Instituto do Patrimônio Histórico e Artístico Nacional.
1: Daniel Trzeciak critica a demora na entrega do Teatro 7 de Abril à população, mas afirma que a casa será fundamental para fomentar a cultura local, valorizar o passado e impulsionar novos investimentos em Pelotas, sua terra natal, que completa 214 anos neste 7 de julho e em todo o estado.
2: Termina agora o Jornal Câmara dos Deputados, produzido pela Rádio Câmara, com trabalhos técnicos de Everson Urani e apresentação de José Carlos Andrade e Márcio Aquilissardi. Uma boa noite para você.
1: Ótima noite para você. A Voz do Brasil volta amanhã.
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1: Hora certa.
2: Cultura, 9 horas.
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3: A eliminação para a Noruega nas oitavas de final da Copa do Mundo de 2026 marcou mais do que o fim da campanha brasileira no torneio. Ela também confirmou o maior jejum de títulos da história da seleção, com o sonho do hexacampeonato. Adiado para 2030, o Brasil chegará a 28 anos sem conquistar uma Copa do Mundo. O último título foi em 2002, quando a seleção venceu a Alemanha e levantou a taça pela quinta vez. O período supera a marca anterior de 24 anos. Entre o tricampeonato de 1970 e a conquista do Tetra em 1994. Até então, esse era o maior intervalo sem títulos mundiais do futebol brasileiro. Nas últimas 6 edições da Copa, o Brasil acumulou eliminações nas quartas de final, uma semifinal em 2014 e agora a queda nas oitavas diante da Noruega. Maior campeão da história das Copas com 5 títulos, a seleção inicia um novo ciclo em busca de encerrar a maior seca de conquistas desde que passou a disputar o Mundial.
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0: Ah, olá, boa noite pra você. Já está entrando no ar mais um Noturno 105,9. Eu sou o Marquinho e vou estar com você até as 2 da manhã com música, informação, participação e aquele clima todo especial que faz a diferença aí na tua terça-feira. Seja no trabalho, em casa, na estrada ou curtindo um momento de descanso, valeu a tua companhia. Aumenta o volume, fique à vontade, vem comigo, porque o som já está no ar e a noite promete, você seguindo até as 2 aqui no
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0: Abrindo a programação de hoje com Henrique Juliano. Ele quer ser eu. Será? Será?